0: demais, pra gente aí, justiça competente, mandando em primeiríssima qualidade aos amantes da boa moda sertaneja, 21 horas e 3 minutos, maestro. Guardada,
1: que o tempo amarelou, é lembrança do passado.
0: Ajeitando o teto lá de cá, eu vou atender mais um pessoal, eu sou certo que hoje não tem voz do Brasil, vou tocar mais duas modão aí, depois eu vou trotear também, que é 5 da manhã, a gente tem que voltar, minha gente. Um abraço pra você, tem muita gente na beira da tuia. Olha quanta gente, maestro, na beira da tuia. Alô, você.
2: Boa noite, gaúcho. Boa noite. E aí, tudo bem? Aqui é a Rita, da Vila São Sebastião.
0: Tudo bem, Rita.
2: Eu quero mandar um abraço pro meu tio Ditinho, lá do bar do Kaique, que ele fez aniversário ontem, eu esqueci.
0: Parabéns.
2: Rapaz do céu,
0: parabéns,
2: deu uma confusão só.
0: Olha.
2: E ele convidou você e o do seu Oscar pra tomar uma lá no bar.
0: É, vai
2: lá, gaúcho.
0: Barbaridade.
2: Tchau, obrigado.
0: Se convida não é pra perder, seu Oscar.
2: O gaúcho, ele gosta daquela música Boate Azul.
0: Boate Azul, eu também gosto. Vambora.
3: Eu vou.
0: Ai, ai, ai. 21 horas e 4 minutos. É o Bobão Tirrado ligado. Um abraço pra você. Olha, tem muita gente na beira da tuia no zap, maestro. Eu tô terminando o programa 21 horas e 4 minutos. Ouvi 19h15, pra você ter uma ideia, minha gente. A correria é grande. Obrigado de coração aí. Um forte abraço. É, o pai gostaria de ouvir aí também. O pai Amálio. Tá? Eu gostaria de pedir um modão aí, por favor. Aí. É, mora em Monte Alto. Um abraço. Pedir uma moda. Tá bom. Um abraço aí, obrigado de coração. A Beth também, a Beth. Abraço, Beth, obrigado de coração pelo carinho lá na Monte Alto. Eu tenho que terminar, minha gente. O R.A. Instalações lá na minha querida cidade Feitiço. Um abraço pra você, Gaiteiro Velho, forte abraço. Juntos com certeza que tiver na Pão da Agulha. Um abraço, Guilmar também. Aí o Nicação também entrado com a gente. Tem muita gente mais só. Vamos aqui, Claudirinho, pra você.
4: Qual show? Boa noite, tá bom? Claudirinho de Jesus. Depois você manda pra nós aí. De lá pra cá.
0: De lá pra cá.
4: Rapaz. Vai mandar pra pessoal da Frente 27 aqui. Mandar pro Raposão.
0: Meu Deus.
4: Raposão. Mandar pro Teco.
0: Certo.
4: Mandar pro. Pedrinho Peixoto. Mandar pro meu irmão Branco Lamitinga. Mandar pro Edinho. Certo. Mandar ali pro Papelão, Piolho. Galera, e meia siga o seu Oscar, não pode guardar, né?
0: Com certeza.
4: Falou, Galchão. Tchau, obrigado. Vamos pra cima.
0: Abraço pra você, Gardeira Velho. Vamos embora amanhã, seu Oscar. Está Santa Alexina de Garrada ligado, um super forte cachumerante na curva da igrejinha. Quanta gente entrando com a gente, um abraço. Leizinho lá no Mato Grosso. Marquinho Coqueiro, abraço pra você.

aí, minha gente, de lá pra cá, 21 horas e 14 minutos, a gente chega ao Crepúsculo Final de mais uma programação, feita com muito amor aos patrocinadores, meu muito obrigado, dessa programação maravilhosa, nessa noite de quinta-feira, dia de Corpus Christi, 4 de junho de 2026, a você de perto, a você de longe, um zumbi forte, não tem mais tempo, minha gente, pra a tocar a programação, só vou agradecer a você de perto, você de longe, pelo carinho dessa audiência maciça na 93,7. Mas hoje a gente ficou entristecido na Taquaritinga, minha gente. Com a perca desse grande amigo, nosso amigo Toninho Loschiavo. Toninho Loschiavo, que é da família Masco também aí. E deixa a esposa, a dona Fátima, irmã do seu Vanderlei Masco, tia do Ricardo Masco, da Patrícia. Toninho Loschiavo, esse caboclo arrojado por demais, que quantas e quantas vezes a gente prosseguiu, a gente falou de tantas coisas bonitas. Jornada das histórias da vida. Toninho Loschiavo, uma pessoa autêntica, grande, caboclo arrojado por demais, honesto, trabalhador, sempre sorridente, gostado de uma boa pescaria, sempre rodeado de amigos, hoje nos deixa saudade. Família Masco, mais uma vez entristecida com a perca desse grande baluarte. Toninho Loschiavo, última vez que eu falei com ele faz algum tempo já. Eu trabalhei para esse moço arrojado por demais de Itaguaritinga, lá no restaurante San Remo, na direção do Toninho Loschiavo e da dona Fátima e o Vanderlei. E quanta saudade, quanta saudade. Eu chamava de Totó, famoso Totó. Um abraço a toda a família, Márcio, que Deus conforte os corações desse amigo que a gente perde hoje na nossa cidade, Itaguaritinga, mais uma vez iludada com as pessoas, nossos ícones, está indo tudo embora, nossos amigos, que sempre nos deu força pra gente lutar, continuar. Eu me recordo de uma fase, quando eu falei que eu vinha pra cá, não, o evento falou, vai lá que você tem história pra contar. Aí hoje a gente fica entristecido com essa notícia. Descanse em paz, meu patrão. Descanse em paz, meu irmão. Vai com Deus, Totó. No fundo da querência, vai prosear com tantos amigos por lá também. Que Deus te receba de braços abertos. Fica o nosso sentimento a toda a família Masco mais uma vez. Tanta saudade, vou lembrar com certeza de você. Quando a gente se encontrava aí pelas ruas da cidade, você falava: o chuveiro e conta a história. Então, hoje, a gente conta mais uma história. Que vai ficando por aqui. A tua lembrança já, meu amigo Toninho. Toninho Loschiavo, meu grande amigo Totó. Lá do restaurante San Remo. Dona Fátima, Vanderlei Masco, que também nos despediu. Então, vai lá, Totó. Vai prosear. As alturas sociais de Deus. E até de repente, um zumbi forte pra você. Obrigado, amigos. Obrigado, povão. A gente volta às 5 da manhã no seu rádio. Pra comentar e falar de tantas coisas bonitas dessa Taquaritinga da Rádio Caraú FM. Você de perto, você de longe, o Super Forte, aproveite seu fim de semana. Aproveite. Faça tudo que você tem direito, mas faça tudo com moderação. Porque essa vida que Deus nos entrega toda hora, todo instante, ela é gostosa demais pra se viver, sabe, meus amigos, se perde, amigos de longe. O Super Forte a cada um de vocês. Faça tudo que você tem direito. Viva hoje intensamente, sabe? Porque o amanhã só pertence ao arquiteto dono do universo. E não se esqueça, aquele que te guarda não dorme. Faça tudo para ser feliz nessa caminhada, nessa jornada. Seja humilde na sua caminhada. E que Deus te abençoe e te guarde.
Obrigado, amigos. Obrigado, povão de Taquaritinga e região. Noite de quinta-feira, 4 de julho de 2026. Crepúsculo final de mais uma programação feita com muito amor, com muito carinho na sua 93,7. A rádio que o povão gosta demais. Que acordar e o vibadão. Um zumber forte pra você. Senhores e senhoras, juventude bonita e sadia, bom demais, criança, juventude. Nessa longa, nessa jornada, nessa estrada da vida. Um zumber forte pra vocês. Fecham-se as cortinas. E termina o espetáculo Torcida Brasileira.

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4: Oiê, cheguei, tá começando mais um programa Revirando o Baú aqui pela sua melhor sintonia. Eu sou Bia Ipsen, nós ficaremos juntos a partir de agora ouvindo só o melhor aí do flashback, anos 80, 90, 2000, no segmento pop e pop rock. Hoje é quinta-feira e pra começar muito bem, vamos relembrar essa.
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2: Já estamos de volta com o nosso segundo bloco aqui do Revirando o Baú, trazendo só as melhores do passado, afinal, relembrar é viver, né? Bom demais relembrar aquelas músicas aí que fazia tempo que a gente não ouvia na rádio. E agora então, bora com mais flashback.
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1: Fechando o nosso segundo bloco desta quinta-feira, continue na sintonia.
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1: Já estamos de volta com o nosso último bloco de hoje aqui do Revirando o Baú, trazendo só musicão pra você, só as melhores do passado aí no segmento pop e pop rock. Vamos agora então com mais músicas.
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1: Fechando o nosso Revirando Baú desta quinta-feira aqui pela sua melhor rádio. Agora é hora de dar tchau. Muito obrigada pela sua companhia, pela sua audiência. E amanhã, sexta-feira, tem mais por aqui. Valeu, fica com Deus, aquele abraço. Tchau, tchau.
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pai. Pode ser que daqui a algum tempo haja tempo pra gente ser mais, muito mais que dois grandes amigos, pai e filho, talvez. Pai, pode ser que daí você sinta qualquer coisa entre esses 20 ou 30.

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0: 4h57. Manhã de sexta-feira, 5 de junho de 2026, é o Sertanejo Bom Demais chegando no seu rádio para os quatro cantos de Itacoaritinga e toda a nossa região. Bom dia do Gaúcho Velho para toda essa gente bonita, essa gente amada. Os baluartes, os patrocinadores dessa programação, meu bom dia também, minha gente no sítio, no campo, na cidade também, bom dia. Nas estradas da vida, os amigos caminhoneiros. O vigilante, o guarda noturno, nessa madrugada gelada, amanhã, Oscar, 4h58 já. Acordando Taquaritinga e toda a região, Maestro Oscar já se encontra por cá, Maestro Oscar aqui, vamos ajeitar o teatro.
1: E é mesmo, né?
0: Bom dia, Marilinha.
2: Bom dia, tio Gaúcho.
0: Bom dia, índio Guapo, dá bom dia pro povo.
1: Bom dia.
0: Olha, meu Deus. E acordarem mais um dia, sabe, pra prosear com o arquiteto dono do universo. É viver o show da vida que ele não se entrega. Acordarem mais um dia ao abrir os olhos e colocar os pés no chão. É receber de Deus o presente mais lindo do universo, com certeza que é o show da vida. Então seja grato hoje e mais um dia, diga bom dia, Deus. Todos os dias tem Deus na nossa jornada, na nossa caminhada, sabe, meu povão? Então você, meu patrão, chefe de família do campo e da cidade, de perto e de longe. Acordamos em mais um dia pela misericórdia do Senhor. Então agradeça pela saúde que Ele te entrega, pela família que você tem, pelo seu trabalho, por mais simples e humilde que seja, é o que te faz levar o pão de cada dia para sua mesa. Agradeça a Deus e ore pela empresa em que você trabalha. Ore pelos seus amigos, seus companheiros de trabalho, pois todos os dias tem Deus. Está indo para o seu trabalho, dê graças ao Senhor por isso. Está voltando do seu trabalho, diga bom dia, Deus, obrigado, Deus. Senhor Jesus, passa pelos corredores dos hospitais, Senhor. Quantos e tantos ali estão à espera de um milagre. Enxugue o pranto, enxugue as lágrimas de todos aqueles que sofrem e choram. E ao passar pelos corredores dos hospitais, Senhor, faça o milagre acontecer, que de ti saia a virtude, pois todos os dias tem Deus. Que Deus nos acorde mais um dia pela sua misericórdia, para vencer. Então fale com Deus onde quer que você esteja, essa multidão de amigos, sabe, Senhor, Rei dos Reis, pelas alturas dos céus de Deus, o nosso capataz. Capataz de nossas vidas, Senhor Jesus. Abençoe os médicos, enfermeiros de plantão, motorista de ambulância, o vigilante, o guarda noturno, os caminhoneiros pela estrada da vida, que de joelho dobrado atrás de um para-brisa, sabe, Senhor? Quantas orações tem na boleia de um caminhão? Todos os dias tem Deus. O frentista, os borracheiros, os padeiros, as padarias, os cuidadores e as cuidadoras, Senhor.

vá pro seu trabalho, vá fazer seus exames, vá pra sua cirurgia com o pensamento, sabe, no arquiteto dono do universo. Pois ele é que sabe a batida do nosso coração. Ele conhece a nossa mente, o nosso subconsciente. Então abra sua mente e diga: Senhor, eu preciso de ti nessa jornada, nessa caminhada e mais um dia. Eu preciso de vencer, Senhor, esse problema. Entregue todos os teus planos no altar do Senhor. E diga: Senhor Jesus, venha fazer morada no meu coração, Senhor. Porque quantos e tantos ontem tinha tantos planos e hoje não acordaram para dizer bom dia a Deus. Quantos e tantos não tiveram a mesma sorte que eu e você, de acordar mais um dia, sabe, para vencer, para colocar em ordem, sabe, nosso coração, a nossa mente, a nossa casa, sabe, o quartinho da dispensa lá do fundo. Peça ao Senhor, entra no quartinho da dispensa e limpa, Senhor, e retira todas as mazelas, tudo aquilo que nos impede a nossa comunhão contigo, Senhor. Se conserte com Deus e viva intensamente, sabe, esta vida maravilhosa que Ele nos entrega. Coloque todos os teus projetos no altar do Senhor. Acorde cedo, vá para a luta, vai para a guerra, mas não desista dos teus sonhos. Nunca perca a sua fé. Seja prudente. Ao falar com Deus, peça sabedoria. A sabedoria te fará você ter saúde. A sabedoria te fará você, com certeza, vencer. A sabedoria te trará fartura na sua vida, na sua casa, para sua mesa. A sabedoria te fará ter longos e longos dias de vitórias. Peça a Deus sabedoria para tudo que você for fazer nesta jornada, nesta caminhada em que estamos aqui ainda. Porque nós estamos de passagem aqui. Nós estamos de passagem para consertar a nossa mente, o nosso subconsciente, deixar toda a vaidade de lado, para ter um encontro com Deus, com a mente pura e sadia, o coração limpo, sabe? Seja humilde na sua jornada, em tudo que você for fazer, coloque Deus em primeiro lugar. Coloque todas as tuas ansiedades no altar do Senhor e vá ser feliz, viva intensamente um dia de cada vez. Aproveite essa vida gostosa que Ele nos entrega. Fale com seus amigos. E que Deus te ilumine, essa luz divina te proteja, te acompanhe durante todo esse dia. Faça tudo para ser feliz. Eu volto daqui a pouco no seu rádio 93,7, acordando Taquaritinga região.

Quando um pássaro está vivo, ele come as formigas. Mas quando o pássaro morre, são as formigas que o comem. Tempo e circunstâncias podem mudar a qualquer minuto. Por isso, não desvalorize nada em sua vida. Você pode ter poder hoje, mas lembre-se, o tempo é muito mais poderoso que qualquer um de nós. Saiba que uma árvore faz 1 milhão de fósforos, mas basta um fósforo para queimar milhões de árvores. Portanto, seja bom, faça o bem. O tempo é como um rio. Você nunca poderá tocar na mesma água 2 vezes, porque a água que passou nunca passará novamente. Aproveite cada minuto de sua vida e lembre-se, nunca busque boas aparências, porque elas mudam com o tempo.

Não procure pessoas perfeitas porque elas não existem. Mas busque, acima de tudo, alguém que saiba o seu verdadeiro valor. Tenham quatro amores: Deus, a vida, a família e os amigos. Deus porque é o dono da vida. A vida porque é curta. A família porque é única. E os amigos porque são raros. Mande isto para sua família e seus grandes amigos.

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1: Olha a hora certa, minha gente, olha a hora certa, 5h09. Bom dia, meu irmão, bom dia, minha irmã, você que vai acordando de madrugada, a galera do leite aí, já coração nessa madrugada gelado, abração, bom dia lá pro Sony Boni, pé de Varsa, fecha a porteira, pé de Varsa, vamos tirar o leite, minha gente, seu Torinho Gibertoni, bom dia, lá pro Naim. O Fininho lá na Baixada, bom dia lá pra galera do bairro do Quadro, São Lourenço Turvo tirando leite também, um abraço, bom dia, Seratão na Bariri, como é que tá o teado aí, Seratão, velho? Vamos encher o barne, velho, os balotos, o Benzão tirando leite também.
2: Vai do céu. Ia mesmo, né?
1: Ao pão, ao leite, minha gente, vambora.
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1: 5h10, na beira da tuia, já tem o bobão esperando pra tomar aquele cafezão forte, maestro. Os caras ajeita por lá, vai ferver na água, maestro. Bom dia.
4: Bom dia, Gaúcho. Bom dia, seus caras. Aqui é o seu João Jardim, seu baixão. Queria tocar essa música aí, Tostão de Chuva. Você tem uma boa. Quinta-feira, abençoada. Fala, sexta-feira, abençoada. Fala, Gaúcho. Um abraço.
1: Abraço.
4: Fica com Deus. Deus abençoe lá de vocês. Bom dia.
1: Um abraço, João. Bom dia, bom dia.
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1: 5h10 já, maestro Oscar. 5h10. Vambora, perninha, prossiga comigo.
5: Bom dia, gaúcho. Perna, como tá o telhado? Seu Oscar, tudo em cima por aí. Pressão 12 por 8, colesterol controlado. Sextou, bebê.
1: Olha, rapaz.
5: Gaúcho, toca um modão pra nós aí.
1: Quero ver, quero ver.
5: Vivendo aqui no mato. Dedica aos ouvintes da Canal 1 aí. E pra todo mundo que tá no trecho já. Pegou não, já pegou cedo na lida.
1: Vambora.
5: Fui, tchau, obrigado.
1: Um abraço, perna. Um abraço lá pro Maurão também da Marmoraria. O Maurão que tá aí. Ih, Maurão, velho. Tá indo buscar as brutas, parceiro, velho. Um abraço pra você. Tá indo lá pro Turvão lá. Um abraço pra você, Galileia. Um abraço. Ih, vai com Deus aí, guerreiro, velho. Parabéns ao destino. Boa pescaria, bom descanso também, bom fim de semana, meu amigo Maurão da Marmoraria, seu Zé Boteco por lá, antenado com a gente também, aqui maestro Oscar, o Falcão lá em Baté também, de errado ligado, e a dona Adriana fazendo um cafezão pra dona Adriana, e atalho é o madão que ele pede, maestro Oscar, aí 5h11, haja coração, vambora maestro. Adora Mercedes, lá na Nova América, Adora Mercedes, já por lá preparando aí aquele café forte, Dona Mercedes, bom dia, Dona Mercedes, Joãozinho Capataz de Nova América também, bom dia, o velho Bid na Guariroba também, tinha rádio ligado, abração também, Soscar, lá pro Tuinho, abração lá pro o Lebre Velho também por lá, e, barbaridade, seu Vanderlei por lá também, e o velho Bid gosta demais, fazendo aquele cafezão forte nessa manhã gostosa, 5h12, Carlão do Guincho, Araraquara, Dona Leonice, bom dia, vai preparando aquele café forte da meu sobrinho, a dona Josefina e Havaí, vambora. 5h12, é um tapinha na vitrola no seu rádio 93,7. Vivendo aqui no mato.

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0: Galo índio canta, minha gente. Lá em cima do paiol e a bezerrada ruminando o tio Faria. Fecha a porteira, Zanibone, fecha a porteira. Olha, quero ver a bezerrada. 5h19, minha gente, o Wilson da Santa Regina, Dora Barlinho, por Adio Rádio Ligado, seu João Gabriel, um abraço lá pro Falcão e família, com a Buchei, cheiro, cheirozinho, vambora.
1: Não era lembrar.
0: Pro Julião lá na Monte Azul Paulista, Julião, vem, vamos levantar, meu povão. A galera que vai pra Apanha do Limão também, aí, bom dia, bom dia, um forte abraço, maestro Oscar Ajeita. Nada. A dona Helena vem pra prosseguir comigo de Santa Adélia, sou expedita, dona Diva da Bela na Boa Sorte, um abraço, bom dia.
1: Nada.
0: Lá pro seu nenê também do restaurante, a Cauana, Itajubi, o Sobaciro, o Eduardo, a galera que vai acordando por lá, meu amigo Xixa também, vamos preparar o café, minha gente, vamos ajeitar, tá saindo o café lá, tio, dá uma olhada lá, velho.
2: Bom dia, gaúcho, bom que dia. Dona Helena é de Santa Adélia, toca pra mim meu país com Zezé de Camargo e Luciano. Eu vou mandar pro Marquinho do Brito, Marquinho Porto, Batata do Queijo, Luiz Pirassol, Laerte Pirassol, pra Maria Domingos, pro João Domingos, vou mandar pro senhor Lima aqui de Santa Adélia, vou mandar pra Mamiane, vou mandar pra minha filha Daniela, pro meu genro Oswaldo, meus quatro netos, o Marcos, o Marcel, a Isabela e a Isadora, especialmente pra você, gaúcho, meu querido. Um beijo no seu coração, viu, meu querido? Fica com Deus, tá?
0: Um abraço, bom dia lá pro Jair Castanhari também, de Rádio Ligado. Seu Micário das Butinas também, um abração, firme na traia. Robertinho Carlos, da minha querida Monte Alto. Robertinho, vamos pro Pega, Gadira, vem pro Pega. Quero mandar um zumber forte também, vai só escolher lá pro Furacão, Itaguaritinho, que já tá acordado por lá, fazendo um café forte, Furacão, velho, vambora. Vamos pra dar berinjela, Furacão, velho. Um abraço pra toda a galera por lá, Dr. Mitsui, Itaguaritinho, um abração lá pro seu Luiz Banzoli, da minha dona Cida. Obrigado de coração pelo carinho, vai só escolher a dona Alzira Pereira, do bairro Checap, sempre andando com a gente também aí, ajeitando a tua, mas do lado de cá. Prozeno comigo, Laerte, bom dia.
3: É, bom dia, gaúcho. Aqui é o Laerte Santa Adélia. Gostaria de ouvir a música hoje, Casinha de Ouro, do Ernesto Orival. Agradecer pro meu irmão Luiz, pro meu irmão Toninho, pro meu irmão Vanilde, meu amigo Dorival, pra minha amiga Lena, pro meu sobrinho Marco, meu sobrinho Luca, pra todos meus amigos pedreiros, pra todos os caminhoneiros, pra vocês aí da rádio, para todos os seus ouvintes, todo dia tem Deus gaúcho. Um bom dia, um bom programa, Deus abençoe, meu amigo.
0: Com certeza. 5h22, minha gente, o menino também já tá lá na ranchada também, na Araraquara, menino lá no Bujinho, um abraço para você, menino, bom dia. O Evandro Sala do Comercial Sala, antenado com a gente, o Tadeu vai cuidando lá da criação, lá são os caras da galinhada na rua, barbaridade, tem que recolher os ovos lá, Tadeu Sala, vamos acordar, né? Marquinho do Coqueiro, lá na Novo Horizonte, Marquinho, a dona Edmeia já preparou o café, são forte por lá também, bom dia. Dona Aparecida Tasso também, bom dia, Tirado Ligado, antenado com a gente, a minha querida Vila Negra, um abraço lá pra dona Aparecida Tasso, um bom dia também, mais só os caras aí, seu Tica, dona Carmen também por lá, Tirado Ligado, um zoom bem forte lá pro o João Guarabrava por aí, galera, vamos pular do berço, parceiro, vamos acordar, amanhã de sexta-feira, lá pro Valmir também, um abração lá pro Zé Eduardo Feitosa também, a galera que vai acordando na minha querida Vila Negra, Guariroba, o Velho Bide, Cachoeirinho, o povão da Barra Mansa, terá de manso por lá, velho. Tanta madrugada, vambora, amanhã só os caras aí, raja coração, São Lourenço, Turvo, Cassinho, Benato e na curva da igrejinha também, um forte abraço, vambora. A cidade de Itapes tá martelada também, acordando com a gente por lá, os martelos, os remartelos tirando leite, rapaz do céu. A martelada é igual a família dos balotas, que é 8.100 os balotas. A martelada mais ou menos 5.000, mais ou menos. Rapaz, desse fartura. Do lado de cá, vambora, Zoom. Prozinha comigo.
4: Bom dia, gaúcho. Que é o Robertinho da Agulha. Gaúcho, toca a mudança aí pra nós. Quero oferecer
0: pro meu vestido,
4: pro meu tiludo, pra minha Jacina, seu Loca, dona Gilil, seu Dita, dona Marlene.
0: Certo.
4: Pro Bassolinho, pro seu Luiz Doce, pro Galego, pro seu Geraldo, pro seu Chico. Pra Neia, pra Marta, pro Zé Londrina e Amara. Pro Piá lá na Vila Botelho, pro Bar do Gil também na Vila Botelho. Pra vocês aí da rádio.
0: Muito obrigado.
4: Falou, gaúcho, um abraço, fica com Deus.
0: Um zumbi forte, maestro, Marão da Barbaria, pediu um jogo lá, tu gaidira, velho. Firma o golpe, pinto, velho, apaixonado, vai trotinho no coração. Vambora, titio Faria, acordado lá na Bolchard, vem. Acabou com a rojada, vai. Oceano da vida, jogo lá, velho. Retro Tchano, 5h24, viajante.

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1: Galo Índio canta. Padrinho das padarias, bom dia. Olha a hora certa, minha gente. Vamos fazer barulho, barulhinho. 5:30. 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Bom dia, lá, meu amigo Baitão, radiador já tá por lá, fez o belezinho já, Baitão, velho, um abraço pra você, lá pro Tulhão, lá de Baitão, radiadores, a galera que acorda aí na madrugada de sexta-feira, na sua alvorada sertaneja. Barquinho, velho, vai na partida, Barquinho, vai na partida, que o padeiro já passou por lá, Barquinho, a dona Liga lá em Fernando Lopes, antenado com a gente também, um abraço, bom dia, velho, Guaxumba lá na agulha. Abraço lá pro Nardim também, tá antenado com a gente, lá vem a querida Monte Azul Paulista, Nardim vem com o padre Gerardinho, um abraço, 5:32, Zé Lucente, 5:32, camisa azul bonita, hein, Zé?
2: Bonito.
1: Ai, rapaz do céu, é da direção.
2: Essa é da direção.
1: É que não vai vestir ela, Zé?
2: Vai, também, lógico.
1: Ajuda aí, velho. Quero ver, um abraço, Zé, bom dia. Vambora. 5:33, minha gente, 5:33. Um abraço lá pro velho burrão lá em Bahia, também antenado com a gente. Rolou o paeiro, velho burrão. Um abraço, bom dia. Manda um abraço aí, um bom dia também lá pro tio Mortari, também lá em Matão. Alô, tio, um abraço pra você, lá pro Fio, lá pra Valquíria também. A Valquíria trabalha lá no supermercado Mortari. Bom dia, lá pro Fio, pra toda a galera por lá de Matão. Lá pro velho Lazinho também. Já rolou o paeiro, parceiro, velho. Fartur já faz um cafezão forte aí, minha gente. São Lourenço Turvo, Pavão de Arradrigado, Baixinho lá em a Barrinha também. Vem ele, os artistas, pra começar a trabalhar com a gente. Bom dia, Zé Rosa.
3: Bom dia, Gaúcho.
1: Bom dia.
3: Que é o Zé Rosa de Piranhiga.
1: Que fartura.
3: O homem mais bonito de Piranhiga.
1: É uma salva de palmas.
3: Toca aí pra nós aí, a menina da aldeia.
1: A menina da aldeia?
3: Manda lá pro Conga lá, bota esse... Mal acabado.
1: Olha.
3: Seus caixas mal acabados.
1: Carma.
3: O João Devaneir. Lá da Vinhaça. A todos nossos amigos.
1: Oi, rapaz do céu. Tem viola também no meio?
3: Manda um abraço também para as Margaridas, né, Gus?
1: As Margaridas.
3: Tchau, obrigado, Gus. Bom serviço.
1: Você também. Bom trabalho lá. Vambora. Sebastião de Montear também toca pra nós, o Madão aí com o Vitor e Léo aí, da beleza, banda bem, viu a estrada vermelha, maestro, o Madão é chique demais, vambora, quero ver.
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1: Do sítio na chácara, fazenda, antenado com a gente, um forte abraço. Fogãozão de lenha aceso, o seu Paulo Dona Vilma também antenado com a gente.

0: tu e seus caras, essa moda subida aqui, seus caras, pega, vem no paiozão, vem no paiozão, seus caras. Ah, já coração, pula o corgo do lado de cá, volta de boa, vamos, Julião acordando em Monte Azul.
1: Bom dia, gaiteiro, Julião de Monte Azul, fogão de lenha.
0: Fogão de lenha.
1: Manda pra todos os etiros desse país nosso aí.
0: Tá, beleza.
1: Carlão do Guincho, Gerardinho Bezedor, todos papo pé do Eito ouvindo aí. Tá, Marinho. Ah, obrigado.
0: Um abraço, bom dia, bom dia. Vai dar uma ajeitando aquele café forte, minha gente. Vamos.

0: Tatu, e amanhã só o café tá pronto. Já traz o café pra nós, vai. Traz o café pra nós aí. Depois você pega a moda lá. Trem rançoso, velho. Quero ver amanhã, vai.
1: Saudado.
0: Reginaldo lá em Santa Fé do Sul, antenado com a gente também por lá, curtindo a programação, terminando a noite de trabalho, a galera do Puxo do Palito do Sul. Um abraço pra você, parceiro.

0: ajeitando a tua, amanhã só os caras do lado de cá, criança, vem pra projar comigo, racha coração, bom dia.
1: Bom dia, gaúcho. Gostaria de ouvir com o André e Andrade, Coração Sem Dono. Ofereço para todos vocês da rádio, todos os ouvintes, para quem gostarem da música. Uma ótima sexta-feira e até a noite com as graças de Deus. Bom dia.
0: Bom dia, bom dia. Lá pro Carlos Bete também. Alô, Caião Bete, um abraço pra você. O Nicolete na Bom Dia também já vai acordando por lá, Nico. Ajeitando o cafezão forte, Nico. É manhã de sexta-feira, é Alvorada Sertaneja.
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0: 5h37, o Chapéu Preto por lá, janterado com a gente. Chapéu Preto, um abraço pra você, Chapéu Preto. Firme na traia, velho.
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0: Bora amanhã, bora de moda, bora de moda. Dá um tapinha na vitrola, no farol da charrete. Tem modão, meu amigo Benzão. Pra você também de rádio ligado. Lá os balota, rapaz do céu. Aquela barulhada no barlinho, só os gai tirando leite.
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0: Um é 380, outro é 220, tá ali coisa e tal, e outro 120. Ai, meu Deus do céu, o Benzão tá mais ou menos 180 já, velho.
3: Gente do céu!
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0: Barbarida das Marelona da Leite, Gaiteira Velha, as Marelona da Leite, Benzão. Vai errar na geladeira, em vez de pegar a caixinha, pegar a latinha, toca a gaita.

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1: Aí, minha gente, 5h46, Maestro Oscar Barilinha. Tá aí, Mirosmar, aí, o país que a gente ama.
2: E é mesmo, né?
1: Tô levando a loucura, Marilinha, bom dia.
3: Bom dia, tio Gaúcho.
1: Bom dia. Cinco e quarenta e sete, minha gente, 5h47. José Eduardo Feitosa, de lado com a gente aí na Cestra da Vida, um super forte aos caminhoneiros também, tinha errado ligado, mas foi na tela, eu trago o recado da Califórnia, história em Taquaritinga, chegou o moço tropeiro maestro. 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
1: A dona Cida já vem pra prossear comigo. Bom dia.
5: Ô, Gaúchão, bom dia. Que é o Tiquinho da Cida pro Trepicão. O Gaúcho, gostaria de pedir uma música. Fogão de lenha. Quero oferecer pro Lemão Chaveiro, Lemão Borracheiro, pro Samuel Motorista, pro seu Jair, que tá sempre te ouvindo, pro Tiãozinho e pra todos aí que estão vendo.
1: Tá, beleza.
5: Dona Cida falou bom com você.
1: Bom dia.
6: Gaúcho, bom dia. Você dormiu bem, Gaúcho?
1: Ah, meio tranquilo. Então,
6: você ainda não pegou gripe, rapaz?
1: Deixa pra lá, estranho.
6: Nossa, você tem sorte, viu?
1: Ai, meu Deus.
6: Gaúcho, manda um abraço bem forte pra Dona Maria Tasso, seu Demir.
1: Certo.
6: Pra Dona Cida do Salgado, pra Dona Josefina. Pra tua mãezinha e seus filhos queridos, Gaúcho, pro Miguelzinho, pra Nega de Fernandópolis.
1: Certo.
6: Pro Sandro Santana, pro Chapéu Preto, pro Velho Cachoeira, pro seu Duda e pra mulher dele, pra Dona Lucinda de Agulhas. E pro Geraldinho Benzedor, né?
1: O Geraldinho
6: Benzedor. Que tudo corra bem na vida dele, tá bom, Gaúcho?
1: Certo.
6: E pro povão de Taquaritinga, pro povo da Vila São Sebastião, pros pedreiros, pros borracheiros e pro povo do sítio. E pro fininho também, viu, Gaúcho?
1: Certo.
6: E pra você, né? Você é abençoado, que tudo corra bem na tua vida, viu, meu filho?
1: Muito obrigado.
6: Que você não pegue essa gripe forte que eu peguei, tá?
1: Eita,
6: fica com Deus.
1: Abraço,
6: tchau.
1: Tchau, tchau. O Marquinho lá no Mato Grosso, lá na Miração do Oeste, não acordou ainda, mas é só o homem que vende ovo lá. Marquinho velho, abração também lá pro Guto Vileiras, lá pro Zumba, Barra Pesada também lá na Miração do Oeste, lá no Mato Grosso, lá perto do Rio Paraguai também lá, só os caras, já coração do lado de cá. Bom dia, ele vem do São Lourenço Turvo. novo do quadro para prosear. Maestro Oscar é mais um artista da programação. Por isso que o programa tem sucesso, Maestro Oscar. É uns artistas também que prosseguem com o nome, né, Oscar? Rapaz, do céu. E a temporada do circo dá para chegar, hein, Oscar?
2: E é mesmo, né?
1: Rapaz.
2: Gente do céu.
1: Convidar esse aí também para participar também do circo, Oscar. Aí.
7: Eu vou.
1: Então vai, Oscar. Ele quer o cachê de andado, Oscar. Bom dia. Quer ver a ressaca?
8: Olha.
1: Deus do céu.
8: Bom dia, Gaúcho.
1: Bom dia.
8: Manda aí um modão pra nós aí.
1: Ó, que rama, velho. Meu Deus do céu. Que é isso? Ó.
8: César e Paulinho aí, ô tá Gaúcho.
1: Bom. Vambora.
8: Manda aí pra todo mundo aí da Canaã 1. Pra você, Gaúcho. Sua família, meu amigo.
1: Obrigado.
8: E pra todos os caminhoneiros na estrada aí, pra todos meus amigos aí.
1: Certo.
8: De Matão, do Turvo. E do quadro aqui, meus amigos do quadro aqui. Nós tava no bar lá do quadro lá. Há uns trucos lá, hein? Meu Deus do céu, lá, hein? Meu pai do céu, é bom lá, hein?
1: Perdeu tudo.
8: O Gaúcho.
2: Gente do céu.
8: Parece uma hora lá com nós lá no bar do Joãozinho, lá no quadro lá, beleza?
1: É, vai. Vamos deixar.
8: Manda lá.
7: Eu vou.
8: Todo mundo aí tá ouvindo a Canaã 1, dos caminhoneiros.
1: Olha.
8: E pro Cassinho na curva da igrejinha lá. Cassinho tirando leite agora lá.
1: Tá tirando leite também? Olha, meu Deus do céu. Não sai nada, seus caras.
8: Deixa os pés de burro lá, né, Gaúcho?
7: É. Isso é uma vergonha.
8: Pé de burro lá que tá valendo dinheiro, rapaz.
1: Rapaz, você tem que carregar hoje.
8: Arface.
1: É. Arface, velho.
8: Abacaxi. Tem um monte de coisa lá, hein? Tem mais seus caras, chamada cavalo, Gaúcho.
1: Tem.
8: Vai dar uma mão pro Cassinho lá.
1: Vou lá.
8: Alô, Gaúcho.
7: Não vou.
8: Bom dia, todo dia tem Deus, né, Gaúcho?
1: Claro, vou.
8: Toca o Ben TV pra nós aí.
1: Ben TV, pega lá.
8: Tem café aí, Gaúcho?
1: Gaiola. Tem café.
8: E beleza, Gaúcho? Sextou, hein?
1: Sextou.
8: Vamos embora.
1: Vamos embora, pra onde?
8: Alô, véio? Gaúcho, bom dia.
3: Marilinha, quer mandar um pro tio Natunha?
1: Vai pra onde, hein?
8: Vai Corinthians, Gaúcho.
1: Vai aonde, Corinthians? Para, rapaz. Desacão de alerta.
3: Tá chovendo aí?
1: Não, tá ventando lá, Oscar. Tá ventando lá, oh, dona Lucinete. Meu pai do céu. Velho Cachoeira, vai prossear comigo. Tem moda no varal da charrete, meu povão. Bom dia.
9: Bom dia, Gaúcho. Aqui é o Velho Cachoeira.
1: Quero ver.
9: Ah, oi, Tchê.
1: Oi.
9: A música Estrela Caída.
1: Caiu a estrela?
9: Nossa. A dona Cida do Posto Tropical, o netinho dela, ai, o Miguelzinho, ai, ai. A Aninha do Cid São Luís, a Marina, o Pedrinho da Costa,
1: oia.
9: O Santo Santana, só seu nada. Adão, o Rosemiro, Chapéu Preto,
1: Chapéu
9: e Preto. O Bota de Cândido Rodrigues.
1: Bota.
9: Obrigado.
1: Um abraço pra você, vambora. Da tua amanhã, Oscar. Vai no paiozão, essa. Vai no paiozão. 5h54, minha gente. Só pra recordar, Maestro Oscar. Só pra recordar essa aqui, ó. Fogão de lenha 6. Seu Paulo, dona Vilma, na Santa Mônica, preparando aquele cafezão, bolo de fubá em cima da bicha, fogãozão de lenha 6. Fartura. Paredão enfumaçado, minha gente. Carne de bicho, matinho pendurado, caboclo, sertanejo, caboclo nato, lá no fundão da grota, Berginho. Rádio ligado na máquina sonora, vai acordando Taquaritinga e toda a região, a fumaça corcoveia no chabiné da saudade. Chico Amado e Xodó. Deixa o rádio ligado, as modas vocês deixam com nós, tá, meu

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muito bom começar o dia falando com Deus na oração que fortalece a nossa fé. Em nome do Pai que me ama, em nome do Filho que sofreu comigo e do Espírito Santo que me ilumina. Obrigado, Senhor, por mais um dia que me concedeis a graça de abrir os olhos e viver. Acompanhai-me com vossa luz, com vosso amor. Dai-me força e resignação para suportar minhas dores e minhas dificuldades. Que eu saiba ser, acima de tudo, bom e compreensivo com as pessoas que vivem comigo. Livrai-me do desânimo, da impaciência e de todo mal, e que eu chegue ao fim deste dia fortalecido na fé, com o coração agradecido.

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0: Tarde demais, minha gente aí, Madão de primeiríssima qualidade, 6 horas e 15 minutos, manhã de sexta, 5 de junho de 2026.
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0: Garoto, e amanhã só os caras, abraço lá também, da boa Delício, abraço a Delício Lima, antenado com a gente, um forte abraço pra você, Gaiteiro, vai firme na trás, pega o Madão lá amanhã.
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0: No sítio, na chácara, fazenda, e você de rádio ligado, antenado com a gente também aí, os amigos caminhoneiros, a galera do Puxa do Palito Doce. Bom dia pra você. 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

0: 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Lá de cá, do lado de cá, bom dia, 6h21, bom dia.
1: Bom dia, Gaúcho, pelo canal do Guilherme Cavino. Ô, Gaúcho, manda pra nós aí com o Gilberto e o Gilmar. Capa de revista.
0: Ah,
1: manda pra nós aí oferecer pra Quaritinga, Guaribe, região. Falou, Gaúcho.
0: Um abraço pro você, Gaiteiro, velho, na tuia, maestro. 6h22, eu trago o recado da California Store. 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
0: Um abraço, meu amigo Chiquinho da Califórnia, maestro.
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0: 6h24, minha gente, 6h20. Pega um café pra nós lá, maestro. Vambora, Marilinha. 6h24, vambora. Ah, já coração, alô, você bota.
3: Bom dia, bom dia, bom dia, Gaiteiro.
0: Bom dia, bom dia.
3: O Gaiteiro, é o bordo Faro West falando. Bela, alô, Gaiteiro. Ô, Gaiteiro, só com um musicão tinha um carreiro pra nós aí, viu? É, quero mandar pra toda a população de Cândido Rodrigues, meus amigos, meus inimigos, né? Manda lá pros irmãos Pirangi, Chapéu Preto, também Taquaritinga, né? É, o Cachoeira, Pedrinho da Costa, o Luizinho da Van, anda pra todos os ouvintes do teu programa, Gaiteiro. O Gaiteiro, nós, Deus é maior, vamos pegar descendo, subindo contra a mão, vai dar largata no cu do Gaiteiro, tchau, obrigado.
0: Um abraço, Bota, um abraço lá pro Lucão e Cando Rodrigues, lá de cá, 6h25 já, maestro.
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0: Bom dia, aqui, maestro Oscar, aqui, vai.
4: Bom dia, Rádio Canal 1. Eu sou caminhoneiro, Fatia, de Bauru, São Paulo.
0: Bauru.
4: Estou passando aqui na região de Novo Horizonte, Iacanga, e eu escutei uma reflexão muito linda agora de manhã, dia 5/6/2026. Eu queria receber essa reflexão para me passar para minha família, para meus WhatsApp. Como que eu faço? Bom dia.
0: Um abraço pra você, gaiteiro velho. Olha, é difícil de passar aqui, rapaz. Ai, Deus amado, hein? Organiza aqui amanhã só os caras. Um abraço pra você, viu? Grande abraço à galera das estradas da vida. Antenado com a gente de joelho dobrado atrás do para-brisa, um som bem forte. Vambora, maestro. Seu Benício, a dona Josefina lá em Havaí, Virgem de Bauru também. O Paulo Taxista por lá de Rodrigo, antenado com a gente. Luiz da Santa Cristina, antenado com a gente por lá também. Isso, velho. Um abraço pra dona Marli. Obrigado de coração pelo carinho, maestro. Um super forte. Tio Faria, antenado com a gente também. Um super forte. Meu amigo aqui, Luiz Nicoletti da Bom Chart. Um forte abraço lá pro Evandro Sala do Comercial. Sala, toca gaiteiro, velho. Vambora, maestro. Toma um cafezão lá, pita um paeiro, velho. Vambora, quero ver.

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5: Daí, Madão, última serenata, João Mineiro Marciano, 6:34. Abraço lá pro Maurício também do assentamento aí, um abraço pra você, um excelente dia de sexta-feira, parceiro, uma antiga do tio pra nós aí, Jacina Espanquinha pra você, Maurício Mineiro, antenado com a Jete Mineiro pra você.
6: O Gaiteiro, bom dia, bom dia, bom dia, Caboclo.
5: Bom dia, bom dia.
6: Toca pra nós hoje aí a rolinha cabocla.
5: Opa, vamos embora.
6: Presta pra nós aqui na ranchada aqui. Fazendo cafezinho seleta, festa para os amigos aí, o Foi Tuninha, o Cezinha, Chapéu Preto, o Marquinho Coqueiro Novo Horizonte, Santo Santana SS Catanduva, o Irsão lá na Santa Ernestina, aos amigos da Intervina, o Rodeio, o Roxinha, de volta fazendo da Barra, o Mané, e aos amigos de Araraquara e toda a região, boa programação aí, acabou com uma ótima sexta-feira abençoada. Abraço do Mineiro Berranteiro.
5: Um super forte pra você, vambora, 6:34. 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Ajeitando a tua e amanhã só, Oscar, que essa galera chega, chega pra Taquaritinga e atender você de toda a nossa região. 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Tio Oscar, ajeita o telhado. 6:40, maestro. Fala, meu amigo Giba, bom dia.
4: Ô Galchão, bom dia. Bom dia, Oscar. Bom dia a todos os ouvintes nessa madrugada abençoada, sexta-feira. E toca pra nós aí, ó, grandalhão Sérgio Reis, obra de um poeta. Dedicar e oferecer esse modão aos guerreiros da madrugada, pessoal que tá na luta do sítio, das fazendas, né?
5: Certo.
4: Os retireiros, os caminhoneiros, enfim, pra todo mundo aí. Um forte abraço, Giba Sorocaba.
5: Giba Sorocaba, um abraço pra você, Giba. E demais. Ajeita a tua, o velho Bentivi gosta demais do modão também, entrado com a gente, o velho Bidura também por lá, maestro. Valeu. 6:40, já, meu povo, vambora.
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5: vai. Chama na moda amanhã, só os caras, o caboclo sertanejo, acordando agora pra ir pro trabalho, pra ir pro pega. A galera na cestrada, de joelho dobrado, atrás um para-brisa. Um abraço, Carlão do Guincho, cheirar agora, a dona Nordestina também, entrado com a gente por lá, obrigado. 6:41. 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
5: Fumaça curcumeia no chaminé da saudade. César e Paulinho.

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1: Bom demais, minha gente, 6h44, Maria Domingos, bom dia, Maria Suíça, também, Luiz Adriano, um abraço para a Marina Barros, também, bom dia, Surineu, barbaridade, brosseu comigo, vai, tira, velho, vambora.
2: Alô, Gauchão.
1: Oi.
2: Bom dia aí.
1: Bom dia, velho.
2: É, vamos tocando o barco hoje, né?
1: Vambora.
2: Olha, rapaz, hoje tá bom, hein? Um vento gostoso, rapaz, fresco,
1: tá beleza.
2: Geladinho, hein?
1: Chique.
2: Meu Deus. Manda um abração aí pro Marcão Funileiro, o Bozinho.
1: Estão acampados lá, velho. Estão acampados.
2: Marcos Valentim aí. É. Tudo a frota no Horizonte inteira. Manda também lá pro Berranteiro de Araraquara. Pedrinho da Costa.
1: Pedrinho da
2: Costa. Pedrinho da Costa tava lá em Matão ontem, rapaz, que cantando.
1: Olha, rapaz.
2: Tá com o peito bom ainda, rapaz. Que nem canarinho tá indo, velho.
1: É, eu falo pra você.
2: E manda pro Santo Santana também de Catanduva. E pra todo mundo que tá ouvindo aí, 6 milhões de ouvintes aí do canal 1, eu e você, tudo a ver.
1: Um abraço.
2: E vamos ver pra onde eu vou hoje, Gaúcho. Daqui pra frente é só pra trás, que nem você fala, né?
1: É verdade.
2: Vamos ver pra onde eu tenho que partir hoje.
1: Vai com Deus.
2: Alô, Gaúcho.
1: Abraço. Deus te acompanhe.
2: Toca o pau aí, gaiteiro, velho.
1: Vambora. Um abraço pra você, um zoom bem forte. Vambora. 6h45, trago o recado da California Store. 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Ah, já coração maestro, Dia dos Namorados está chegando. Abraço, Urineu, a Tatiana. Abraço pra toda a galera. E Fedor, vai, um abraço pra Limarim do Novo Horizonte. Lá pro Mauro Morelato. Bom dia, tio. Um abraço pra você, Vilma Dung, a Sandra Lunardello, Gilbertinho da Consultec. Certa. 6h47, a dona Lucinete quer aprosear aqui, não sei o que ela quer, vai fazer, vai trabalhar já cedo, seus caros.
3: Bom dia, me diga uma coisa, vocês têm alface?
1: Tem.
3: Quanto tá o maço?
1: Olha.
3: Eu queria repolhuda ou a pé de galinha.
1: Tá bom, vamos levar pra senhora. Chega. 22,90 mais 18 do tuk-tuk, deste pão, desse jeitão.
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1: 6h48, minha gente, eu fico por aqui nessa manhã gostosa, na sua alvorada sertareja, sertarejo bom demais, um zoom bem forte pra você de perto e você de longe. Volto às 7h no seu rádio. Aos baluartes, aos patrocinadores dessa programação, meu muito obrigado e um zoom bem forte pra você que está indo pro seu trabalho de bem com a vida no seu rádio. Tudo a ver, nós e vocês, maestro.
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1: 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Pois são na Santa Alexina, antenado com a gente. Para-brisa é o nosso destino, minha gente bonita, minha gente amável, de perto e de longe, o homem do campo e da cidade. E não se esqueça, aquele que te guarda não dorme. Jesus Cristo, ele é a estrela da manhã. E um zumba é forte lá pro Barquinho do Coqueiro, também antenado com a gente. Um abraço lá pro Barquinho, lá na Mira Só do Oeste, por lá de Radrugado, Mato Grosso, vem nessa longa jornada, estrada da vida. Vou correndo e não posso parar, meus amigos. Esse badão tornou-se um hino por todo este Brasil. Quero ver, quero ver.

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1: Agora 6:55, hora de informação.
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1: Muito bom dia, Taquaritinga, bom dia, grande região, bom dia para você em mais de 180 cidades, onde chega o som forte da Canal. Manhã de sexta-feira, pós-feriado, 5 de junho, Dia Mundial do Ambiente, da Ecologia, Dia do Engenheiro Mecânico, hoje Dia Nacional da Reciclagem. Hora de você conferir os destaques desta edição. Vamos até as ruas da Taquaritinga, repórter José Lucente, bom dia.
2: Edson, um abraço a você, muito bom dia e bom dia a todos que estão acompanhando o jornalismo aqui na casa da Canal. Homem é preso por furto na Dobradinha. Acidente entre moto e carro é registrado na rua Campos Salles. Homem é preso após agredir companheira no Jardim São Sebastião. Mulher embriagada provoca acidente em Matão. Homem de 50 anos de idade é atropelado por colhedeira na zona rural entre Curupá e São Lourenço do Turvo. Taquaritinga celebrou aí Corpus Christi. A prefeitura realiza pregão eletrônico para contratação de empresa especializada na prestação de serviços de som. E o comércio em Taquaritinga terá horário especial, segundo a CIT, amanhã, sábado. Esses são os destaques. O noticiário completo eu trago em seguida. Bom dia, Edson.
1: Bom dia, Zé. São 6:57, conferindo também os destaques aqui da Central de Redação, Alessandra Cazon.
3: Bom dia, Edson. Bom dia a todos os ouvintes do Canal É Notícia. Amanhã desta sexta-feira, criminosos são flagrados utilizando carro para furtar fios aqui na nossa região. Alto fluxo de veículos mobiliza Operação Corpus Christi nas rodovias aqui de Taquaritinga. E o concurso da Polícia Militar abre 2.000 vagas para soldado em todo o estado de São Paulo.
1: Às 6:58, nota de destaque das estradas da nossa região com o repórter rodoviário JB.
4: Diretamente de Araraquara, vamos à nota de destaque para nosso boletim. Na rodovia Raposo Tavares, em Piraju, região sudoeste paulista, uma colisão frontal entre dois automóveis deixou 4 feridos, 2 adultos, 2 crianças e matou 2 motoristas, um homem de 48 anos, uma motorista de 60 anos e uma idosa de 77 anos. Portanto, 7 vítimas, 3 adeus. Os detalhes, a história, a emoção das estradas, eu conto pra você daqui a pouco, no seu rádio.
1: Esses são os destaques, o complemento com a sua participação no Canal 1 é Notícia, que está só começando.
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1: Sexta-feira de sol, noite de tempo aberto, sem nuvens. Esta é a previsão para esta sexta-feira, né? Não há previsão de chuva. A temperatura, que atingiu 13 graus durante a madrugada, vai bater nos 26 de máxima. E o sol, que acabou de surgir no horizonte às 6:45, vai se pôr 17:38.
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1: 7 da manhã, primeira informação, repórter José Lucente.
2: Os casos de violência se sucedem aqui na cidade. Durante a noite da última quinta-feira, um casal acabou se desentendendo pela rua 22, no Jardim São Sebastião. E durante a discussão, o homem agrediu a sua companheira com socos, provocando aí ferimentos em sua testa. A mulher, com medo, deixou a residência e acionou a polícia. No local, o agressor foi identificado e conduzido à UPA 24 horas para exames médicos e, em seguida, apresentado na delegacia, onde foi ouvido aí pelo Dr. Fábio Lima Sombra, que determinou a sua prisão. O acusado, então, foi levado à cadeia pública de Santa Ernestina, onde aguarda agora audiência de custódia. A vítima, depois de ser atendida também na UPA, foi liberada. É você, Edson.
1: 7 da manhã, 1 minuto, Alessandra.
3: Na região, um grupo de criminosos foi flagrado na madrugada da última quarta-feira, furtando fios de telecomunicações. Imagens de câmeras de segurança mostram o momento em que os suspeitos utilizam um carro para puxar os cabos. De acordo com as informações, testemunhas perceberam a ação desses criminosos e acionaram pela Polícia Militar. Em nota, a empresa Vivo informou que equipes técnicas atuaram no local, fazendo os reparos necessários nos cabos que são de sua responsabilidade. Até o momento, ninguém foi preso.
1: 7 da manhã, 1 minuto, conferindo a nota de destaque, ou melhor já, as histórias das estradas da nossa região com o repórter rodoviário JB.
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4: Muito bom dia, amigos da Canal 1 de Taquaritinga, da região. Bom dia, Edson Cândido.
6: Bom dia, JB.
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4: Araraquara, sexta-feira, 5 de junho de 2026. Lua cheia, ótima para a pesca. Até o próximo dia 7.
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4: Manhã sem chuva no estado de São Paulo. Aqui na Fonte Luminosa, na Grande Morada do Sol, em Araraquara, temperatura mínima de

0: Rodovia Raposo Tavares, trecho com pista simples, reta, tempo bom. Nessa rodovia estavam transitando dois automóveis, um Volkswagen modelo Virtus e um Hyundai HB20. Um de Presidente Prudente, ocupado por duas mulheres, seguia pela pista sul, sentido interior capital. E o outro, de Praia Grande, São Paulo, ocupado por cinco pessoas de uma mesma família, três adultos e duas crianças, seguia sentido capital interior pela pista norte. Um ia daqui para lá, o outro vinha de lá para cá. Quando chegaram no quilômetro 298, mais 900 metros, em Piraju, grande região sudoeste paulista, entre Avaré e Itapetininga, provavelmente, com certeza, durante ultrapassagem em local proibido, com faixa dupla contínua e tudo, não se sabe qual dos dois invadiu a pista contrária.
1: Tudo é louco!
0: Os dois automóveis se envolveram numa violenta colisão frontal. Pense numa paulada, uma cacetada. Os dois veículos ficaram destruídos. Eu vi a fotografia.
2: Puta cacetada!
0: É, amigão, enquanto houver imprudência no trânsito, também haverá a saudade. Aumente o volume do papagaio e preste atenção na história.
2: Então vai, outra vez, acorde o trem aí que eu tô escutando com as duas orelhas.
0: No veículo lá de Praia Grande, uma mulher de 41 anos, uma menina de 10 anos e um garotinho de 7 anos sofreram ferimentos graves. No veículo de Presidente Prudente, também uma jovem mulher de 30 anos sofreu ferimentos graves. A princípio, todos foram resgatados e levados ao hospital de Piraju. Depois foram transferidos para hospitais da região, inclusive de Botucatu. No veículo lá de Praia Grande, morreram um motorista de 48 anos e uma idosa de 77 anos. No veículo lá de Presidente Prudente, no fundinho do nosso estado, morreu uma motorista de 60 anos. Ela era professora e empresária, proprietária de uma escola de cursos preparatórios para concursos. Esse acidente deixou 7 vítimas, 3 adeus e uma eterna saudade. O Rabecão transportou os corpos para a grande viagem sem volta. O policiamento, a concessionária, bombeiros, SAMU e os peritos atenderam a ocorrência e prestaram às vítimas fatais suas últimas continências. 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
4: JB, qual é a frase de para-choque para esta sexta?
0: Zezé, o amor é como uma borboleta.
5: Como é que é?
0: Se apertar demais, morre.
6: Vixe!
0: Se apertar de menos, voa.
7: Não pode ser.
0: Mas se tocar com carinho, será seu para sempre. Obrigado pela audiência. Bom fim de semana pra você.
8: Obrigado. Tchau, tchau.
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0: Amigo motorista, tenha uma excelente viagem pelas veias e carpetes viários deste imenso Brasil.
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0: Agora 7 da manhã, 12 minutinhos, 7 e 12, o Zé Lucente está chamando com informações aqui para especialista vistoria. 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Zé Lucente.
1: Na última quinta-feira, Taquaritinga viveu a celebração do Corpus Christi, uma das datas mais importantes do calendário da Igreja Católica. Já era madrugada, quando um grande número de voluntários das pastorais e movimento das paróquias se uniram na confecção dos tapetes que ornamentaram aí as ruas. O ponto alto da celebração foi a missa campal em frente à matriz de São Sebastião. Logo após, os participantes seguiram em procissão até o Santuário de Nossa Senhora Aparecida, na Praça do Dr. Valdemar D'Ambrosio, onde receberam bênção do Santíssimo. Mais uma vez, a tradição foi mantida em Taquaritinga. É você, Edson.
0: De parabéns às comunidades, né, às quatro paróquias, a todos os voluntários, né, que se esmeraram aí na confecção dos tapetes, desde as 4 horas da manhã, lindos tapetes, como sempre, né, lindos tapetes, maravilhosos, né? E a procissão, depois da missa, até o santuário de Nossa Senhora Aparecida. Assim também foi lá em Matão, né, tradicional, festa de Corpus Christi em Matão, assim foi em Ibitinga, tantas cidades, né? Em São Paulo, teve a Marcha para Jesus no feriadão de Corpus Christi. Kessy Balog tem mais informações.
2: Milhares de fiéis participaram nesta quinta-feira da 34ª edição da Marcha para Jesus em São Paulo durante o feriado de Corpus Christi. A data, uma das mais importantes do calendário católico, também foi marcada pela tradicional confecção de tapetes ornamentados com serragem colorida, flores e imagens religiosas que enfeitaram ruas em diversas cidades do país. A tradição criada na Idade Média representa a homenagem ao Santíssimo Sacramento e expressa a fé na presença de Cristo na Eucaristia. A procissão simboliza também a caminhada de Jesus junto ao povo e leva uma mensagem de bênção para as famílias, comunidades e cidades. A marcha começou por volta das 10 da manhã em frente à Estação da Luz, no centro da capital. O percurso, com cerca de 3,5 km, segue até a Praça Heróis da Força Expedicionária Brasileira, na zona norte da cidade de São Paulo. Neste ano, o evento tem como tema o versículo bíblico "Todo joelho se dobrará e toda língua confessará que Jesus é o Senhor", de Filipenses. Segundo a organização, mais de 26 mil caravanas se inscreveram para participar da marcha. Entre as atrações está a bateria gospel Salmo 150, apresentada pelos organizadores como a primeira do país. O grupo reúne cerca de 100 integrantes e apresenta sambas enredo inspirados em passagens bíblicas. A programação incluiu ainda shows de artistas como Gabriela Rocha e Aline Barros, além de momentos de oração. Autoridades estaduais, municipais e federais também participaram do evento.
0: Uma grande festa, marcha para Jesus, reunindo aí milhares e milhares de pessoas todos os anos em São Paulo. Alô, Donizete Moraes, o Mauro Elias Rabelo, a Luísa Isaías, o Valdeci Santana, Sandra Moraes está lá em Araras, Zezé Colombo por aqui também o Neto Tapeceiro, a Rita Alves, o Silas Oliveira, Maria Martins, alô, Cleide Maria da Silva, bom dia. Bom dia também para Regislaine, Dinei Pozzetti, Chico Lopes, Luzia Santos. Está todo mundo ligado aqui na Casa da Canal, Alessandra.
3: O Tribunal do Júri aqui de Taquaritinga vai realizar na próxima semana a primeira sessão de julgamento da segunda sessão periódica do ano. O caso que será levado a júri tem relação com uma ocorrência registrada em outubro de 2022 no bairro Rosa Bedrã. De acordo com o processo, o réu, que está preso, vai responder por tentativa de homicídio contra o pai e o filho durante uma discussão. Segundo o boletim de ocorrência, esses fatos aconteceram na madrugada de 6 de outubro de 2022, na Avenida José Palomino Ferrante. Equipes da Polícia Militar foram acionadas após a informação de que uma pessoa havia sido atingida por um disparo de arma de fogo em via pública. No local, os policiais encontraram um homem caído ao solo. Os familiares relataram que havia ocorrido uma discussão envolvendo o pai da vítima e outro homem. Durante o desentendimento, um disparo teria sido efetuado com o objetivo de atingir o pai. Porém, o projétil acabou atingindo o filho na região do abdômen. A vítima foi socorrida pelo Serviço de Atendimento Móvel de Urgência e encaminhada para atendimento médico. Esse julgamento será presidido pelo juiz Adriano Pugliese Leite e a acusação será conduzida pelo promotor de justiça Hermes Duarte Moraes. O advogado da defesa, o advogado dativo, será o Dr. Fábio César Baron. Esse julgamento acontece no dia 10 de junho, às 9 horas da manhã, no fórum, e é aberto para todos os interessados.
0: Agora, 7h18, a Pâmela Domingues, a Solange da Silva, a Eliana das Dores, está aqui também a Cecília Ferreira, Letícia Franciele, a Juliana Sampaio Rocha, o Cabral mototaxista, Rosali Farinelli, a Nilza Alves, está aqui também José Soares. Alô, Rosa Ivanir Falavinha, todo mundo ligado na Casa da Canal, Zé Lucente.
1: Edson, eu tenho notas de falecimento. Faleceu aos 81 anos de idade o senhor Antônio Loschiavo, carinhosamente conhecido como Toninho do São Remo. Ele deixou viúva a senhora Fátima Márcia Curosquiavo e os filhos Leandro, Danilo, Vanessa e Rafael em memória, além dos netos Antonella, Benjamin, Matheus e Sara. O seu corpo foi velado no velório da Cristo Rei e foi sepultado no cemitério local. Eu tenho também, Edson, falecimento aos 25 anos de idade de Miguel Rossi. Ele deixou os pais Gustavo e Karina. O seu corpo foi velado no velório da Cristo Rei e foi sepultado no cemitério local. Também falecimento aos 81 anos de idade do senhor Benedito Joaquim Silva, viúvo de Ivani de Oliveira Silva. Ele deixou os filhos Rosinei, Antônio Marcos, Gilce, Paulo, Valmir e Aline. O seu corpo foi velado no velório do distrito de Guariroba e sepultado no cemitério daquele local. Eu trouxe, Edson, os falecimentos aos 81 anos de idade do senhor Antônio Loschiavo, aos 25 anos de idade de Miguel Rossi e aos 81 anos de idade de Benedito Joaquim Silva. É você, Edson.
0: 7h20, muita tristeza em famílias muito queridas aqui na nossa cidade, né? Família Joaquim Silva, os nossos sentimentos pelo falecimento do senhor Benedito, aos 21 anos de idade. E ontem, basicamente ali na confecção dos tapetes, né? Todo mundo chocado, né? Chocado com a morte do Miguel Rossi. Miguel Rossi, 25 anos. Ele foi vítima de um infarto. Pós-infarto, teve diversas paradas cardíacas, né? E acabou não resistindo e falecendo. Miguel Rossi, além da família Rossi, também da família Sartori, né? Família Sartori, o Rossi é neto do seu Sartori, das antenas, lembram das antenas, né? Então, da família Sartori, colocava diversas antenas aí na cidade, o Rossi também, né? Que seguiu o caminho aí, o legado do senhor Sartori. Muita tristeza, né? E, aliás, você vê o que é um comprometimento. Apesar de toda a dor, de toda a tristeza, a família Sartori havia se comprometido de confeccionar um tapete ali com a imagem do padre João Francisco. E mesmo com tanta dor, tanta tristeza, eles fizeram o seu trabalho, né, durante ali a execução dos tapetes aí na festa de Corpus Christi. Então você imagina, né? Passando por esse momento de dor, momento de perda, tão de forma inimaginável, né? Um garoto ainda, 25 anos, infarto, aliás, muitos infartos, em pós-pandemia, o que a gente tem percebido de infartos é uma coisa de louco. A pandemia, uma doença trombo, ou seja, que coloca trombos, né, que deixa algumas sequelas. De repente a passagem ficou um pouco mais estreita para a passagem da circulação sanguínea, e às vezes um esforço físico, às vezes alguma coisa, e acontece isso aí, essa tragédia. Então as famílias Rossi e Sartori, os nossos profundos sentimentos, né? E o Toninho Loschiavo, Toninho do Sanremo, pessoa que eu conhecia um tempo atrás, uma pessoa muito querida, muito espontânea, sempre alegre, papo fantástico, né? E para minha tristeza, fiquei sabendo da notícia pós velório e já sepultamento, né? Porque ontem, festa de Corpus Christi, você sai para levar as crianças lá para ver os tapetes, e depois almoço, e depois e tal e coisa, aí vai para a missa, depois tem a procissão, e aí chego em casa, vejo a notícia. Então, as famílias Loschiavo, né? E também Márcio, né? Porque Toninho Loschiavo é o marido da Fátima, irmã do Vanderlei, Toninho Loschiavo, Toninho do Sanremo, marido da Fátima, irmã do Vanderlei, e que faleceu também de forma assim que as pessoas não imaginavam. O Toninho estava muito bem de saúde, de repente sofreu uma queda em casa. Sofreu uma queda em casa. Se machucou. Mas teve que ser internado. Né? E não resistiu. Deve ter tido alguma intercorrência em razão disso, e acabou falecendo, deixando muito tristes os amigos, né? Tantos amigos, e em especial a esposa Fátima, os filhos, o Leandro, o Danilo, a Vanessa, o Rafa em memória, e os netos Antonella, Benjamin, Matheus e Sara. As famílias Loschiavo e Márcio, sentimentos de todos nós aqui da Casa da Canal e também da Funerária Cristo Rei, uma empresa em que todos confiam.
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0: Abraçando aqui o Gilmar Benali, o Sandro Bernardino, Dalete Frias, o Ronaldo Roberto, Sidney Júlio, Virgínia Rômbola, Nair Faravelli Ângelo, o Robson Leonardo também está ligado aqui na Casa da Canal, falando aí de avenidas com muito buracos, né? Ele diz que trabalha com ônibus, o Robson Leonardo. Então, como é que faz, né, para poder trafegar nas avenidas de Itacoaritinga, está dizendo aqui o Robson, questionando o Robson Leonardo. Ele diz, trabalho com ônibus, as árvores estão tampando as avenidas. É uma correção importante do Robson Leonardo, que às vezes as árvores, né, até atrapalham os sinais, os faróis aí, né? Tem carro estacionado, você tem que passar debaixo das árvores, estragando todo o ônibus, danificando os ônibus, muitas vezes tendo que fazer manobras voltando de ré, porque não passa, tá tudo tampado. É a falta de respeito no trânsito, né, Robson? E também o descaso, às vezes, das autoridades. O Robson Leonardo apresentou aqui, ele como condutor de ônibus, a gente tem que imaginar, né, num veículo grande. Às vezes, como é que uma carreta vai fazer uma curva, às vezes, como é que um ônibus, né, que tem uma altura considerável e vai trafegar, né? Então, isso tudo a gente tem que pensar no trânsito, né? E pensar nós também como motoristas, né? Como motoristas responsáveis. Será que tem responsabilidade no trânsito? Eu acho que não, porque eu conduzo moto, viu, Robson? Você conduz ônibus grandão e eu que moto pequenininha, ninguém tá nem aí com quem tá de moto. O que a pessoa tem, na verdade, eu percebo, né? É medo no trânsito, não é respeito no trânsito, é medo. Então o cara, às vezes, ele tem uma certa segurança no trânsito porque ele tem medo de que venha um carro ou um caminhão ou alguém para trombar com ele. Agora, se é moto ou bicicleta, não está nem aí, passa por cima, né? É isso aí. Empatia no trânsito está difícil, viu? Alô, Vilma Dong. Vilma Dong, quem mais aqui? Fabiola Capaz, Ana Bezerra, Carmen Garcia, Sueli Aparecida. Finalizado o julgamento do Jairinho lá e da Monique. Pelo assassinato covarde de uma criança de 4 anos. Professor Jairinho foi condenado a 43 anos. A mãe recebeu perdão judicial. Alan Barbosa, conta pra gente.
5: O Tribunal do Júri do Rio de Janeiro condenou o ex-vereador carioca doutor Jairinho por homicídio duplamente qualificado, tortura e coação no curso do processo. Ele era réu do assassinato de Henri Borel em 8 de março de 2021, quando a criança tinha 4 anos de idade. A companheira de Jairinho e mãe da criança foi condenada por omissão às torturas a que o filho foi submetido. O julgamento terminou na madrugada desta quinta-feira, após 10 dias, o mais longo da história do Rio de Janeiro. A juíza Elizabeth Machado fixou a pena de Jairo Souza Santos Júnior, o doutor Jairinho, em 43 anos e 9 meses de reclusão. Ele também terá de pagar indenização de R$400 mil ao pai de Henri Borel. Tanto o Ministério Público, o órgão acusatório, quanto a defesa dele vão recorrer da decisão. Monique não foi condenada pelo crime de homicídio, recebeu perdão judicial. A juíza avaliou que a mãe de Henri Borel foi submetida a julgamento público marcado por preconceito de gênero, uma reação desproporcional e desmesurada. Elizabeth Machado também argumentou que há muita cobrança da sociedade sobre as mães, não bastando serem dedicadas, mas também perfeitas. Coincidentemente, Monique perdeu o único filho, Henri Borel, em um dia 8 de março, Dia Internacional da Mulher. Apesar do perdão judicial pelo homicídio, Monique foi condenada a 1 ano e 4 meses pela omissão aos maus tratos sofridos por Borel. Como estava em prisão preventiva, a juíza entendeu que a pena estava cumprida.
0: 7 da manhã, mais 29 minutinhos, 7h29. Olha, a questão de anos atrás, toda sexta-feira a gente recebia aqui a presença do Arivaldo Aparecido Rodrigues. Você conhece o Arivaldo Aparecido Rodrigues? Já ouviu falar? E se eu falasse do Cidinho da Casa Nadir? Aí todo mundo conhecia, né? Todo mundo conhecia. Vinha aqui pra dobradinha imbatível de toda sexta, né? Chegava com aquele jeitão dele, com as roupas, né? Coisa, brincando com todo mundo, né? De repente, de fora, a pandemia, né? Causou tanta tristeza e uma delas foi o falecimento do Cidinho. Mas a vida continua, né? Então aí os filhos que estão seguindo o trabalho, né? Seguindo o mistério, seguindo o legado aí do pai, né? Seguindo o legado do pai. E estamos recebendo aqui com prazer a Isabela para falar das novidades, das ofertas aí da Casa Nazir para este final de semana. 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
0: 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Ele era procurado aí por alguns grupos políticos. 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Da cidade por causa da sua, assim como foi o Milton Nadir, né, que foi, que foi sempre uma pessoa dada com todo mundo, e o Cidinho da Casa Nadir seguiu o mesmo caminho, quase
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0: Sexta-feira tá de volta, viu, gente? 7h34, sempre em nome dos maiores anunciantes do rádio, maestro.
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0: 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E amanhã? Amanhã é sabadão, amanhã é dia de Guariroba, amanhã é dia de quermesse, festa quermesse em Guariroba, na sua 114ª edição. Sábado passado já foi um furdunço, não é isso, Tiago? Bom dia.
10: Bom dia, Edson, a todos os ouvintes do canal. Foi uma quermesse muito boa, o pessoal compareceu, então, ambiente familiar, foi uma coisa assim, muito... Pessoal que foi, ficou contente.
0: Ficou mesmo, eu conversei com muita gente, todo mundo falando, olha, valeu a pena, hein, que coisa, começou com o pé direito, né?
10: Graças a Deus, nosso padroeiro São Pedro, que deu tudo certo, né?
0: Maravilha, e neste sábado nós teremos a animação de João Lucas e Matheus.
10: Neste sábado é uns meninos de Ribeirão, primeira vez que eles estão vindo aqui para Guariroba. E agradecer nossos patrocinadores, né? Frutas Irmãos Martinelli, Atras Chevrolet e Casmar Nature.
0: Opa, então um abraço a esses parceiros aí que são tão importantes, né? São determinantes aí para o sucesso da festa, não é isso?
10: O sucesso da festa começa desde da limpeza dos preparos. Como ontem o pessoal foi limpar os temperos, hoje já estão lá.
0: Já coloca a equipe aí, vai colocando a equipe lá de os voluntários lá de Guariroba, como é que é essa preparação aí? Pode ir falando aí.
10: Começaram ontem com a limpeza dos temperos, hoje já estão na limpeza dos frangos e leitoa, deixando tudo pronto para amanhã cedo começar a encher os frangos e já começar a assar. Sábado passado era 11 e pouquinho, já tinha frango assado, o pessoal já estava buscando.
0: Inclusive, a partir do meio-dia, já pode comprar o seu vale-frango, né?
10: Pode comprar e retirar lá no forno.
0: Pode retirar lá?
10: No paroquial, pode retirar.
0: Olha que coisa, então você pode já levar antes, de repente a pessoa não... Ela sabe da qualidade do frango, ela sabe daquela delícia que é o frango, né? Então ela não quer ir na quermesse, ela quer, não quer ir à noite, ela já quer o frangão.
10: Acontece muito isso, o pessoal liga pra gente, ó, tô indo pegar aí 5, 10, então vende muito frango no forno, no salão paroquial, que é próximo da barraca, ali do lado direito, descendo a barraca. Pessoal, a partir do meio-dia, a gente sempre sai um pouquinho antes, mas a gente põe um horário de meio-dia que não erra. Frango, leitoa, pode buscar
0: na
10: lá.
0: Na ficha.
10: Tudo lá, como se fosse na barraca. Então, a partir do meio-dia já tem. E você comentou sobre os parceiros, a gente sempre enaltece os voluntários, pessoal de Guariroba, da Cachoeira, da Barra Mansa.
0: Uma família Guariroba.
10: Pessoas da Taquaritinga ainda ajudar também. E enaltecer esses parceiros, sem eles a gente não consegue, o pessoal que patrocina, que são determinantes na nossa festa.
0: Lembrando, então, João Lucas e Matheus, os meninos de Ribeirão Preto estarão animando o leilão lá com o Adão Costa, leilão de prendas e assados, enfim, não é? E o diferencial é os painéis de LED lá, de alta qualidade, para você assistir aos Jogos da Copa.
10: Sim, vai ser transmitido os Jogos da Copa. A gente teve um carinho especial de ir atrás disso, de pôr mais essa opção. Pessoal, não vou assistir o jogo, depois vou sair. Pode ir que vai passar o jogo na barraca. Painel, como você falou, de alta resolução. Então a gente correu atrás de tudo para, nos mínimos detalhes, para o pessoal comparecer.
0: Olha, você não erra, pode levar a família aí, pode levar a família, vocês vão ficar. Vão ser muito bem atendidos, vão estar num espaço maravilhoso, bem confortável, e com certeza sairão de lá satisfeitos aí neste sabadão, prestigiar a festa que segue até o dia 29 de junho. Mas nesse sábado você é o nosso convidado especial.
10: Sim, você resumiu tudo o que eu ia falar. O pessoal pode ir. Todo mundo que você conversa, que festa, que ambiente gostoso, ambiente familiar. Então, assim, a segurança que a gente tem dentro da barraca, tudo bem pensado no bem-estar das pessoas que vão comparecer.
0: A gente fala barraca de festa, você imagina uma barraca de... Vai lá pra você ver, aquilo lá é uma coisa de louca. É uma estrutura de festa fantástica, pé direito lá em cima, altão, fica um ambiente bem gostoso, né?
10: E lembrando que nós estamos em obra ainda, né?
0: Vai,
10: na hora que, assim, se Deus quiser, né, terminar, vai ficar um salão de festa muito assim,
0: Bem importante, acabado. É importante a gente dizer assim, que tá em obra, mas não tá, você não vai chegar lá, não vai ver pedreiro, ver nada, não, tá tudo bonitinho, viu, gente? Você nem vai perceber que tá em obra lá, eles trabalham com, na verdade.
10: Já parou as obras já antes da festa, tudo limpo, tudo organizado. Limpo. Então, assim, agradecer também o nosso subprefeito, Nando Mastroianni, que também dá um apoio pra gente lá, assim, incansável, e o nosso padre Paulo César Colangelo, que também nos apoia em toda a nossa festa, na parte religiosa. Então, assim, a gente tem que agradecer que está dando tudo certo. E ao nosso presidente, o Edmar Gibertoni, a dona Luzia Martins, que é a nossa vice.
0: Maravilha. É todo mundo aí irmanado nesta festa, que é a maior quermesse do interior. Obrigado, meu querido.
10: Obrigado a todos. E se Deus quiser, amanhã dê tudo certo, espero
0: vai
10: o pessoal comparecer.
0: Vai dar certo. Obrigado, Tiagão, compareça você também, amanhã, na 114ª Festa Quermesse Louvor a São Pedro Apóstolo, em Guarilhoba. Zé Lucente está chamando, vamos, traz informação pra gente, Zé Lucente.
1: Edson, eu estou com um grupo de amigos aqui na Avenida Paulo Zupani, o Luiz Carlos da Vila, ex-vereador, Julinho Previdelli, ex-vereador, mas também atuante aí no município, uma galera aqui com eles, é um grupo que é formado, tem o Eli, o Nenê e o Marquinhos, né? Agora, por que vocês estão por aqui com esse grupo para trazer essa informação boa para Taquaritinga?
11: Bom dia, Zé, bom dia, Edson, Alessandro e a todos os ouvintes da Canal 1, mais uma vez é um enorme prazer falar nessa emissora. Zé, nós temos uma notícia importante para a saúde, principalmente Taquaritinga. Nós aqui, esse grupo de amigos, o Eli, o Luiz Carlos, o Marquinhos, o Nenê, o Zé Galinha, né, o famoso Zé Costa, a gente está nos reunindo com uma certa frequência, né, tentando buscar o melhor para a nossa cidade. E principalmente na área da saúde, que é o ponto mais sensível. E nós temos, vou deixar para o Luiz Carlos aí, para o pessoal falar, nós temos uma grande notícia para Taquaritinga.
1: Notícia boa para Taquaritinga. Aliás, esse grupo aqui já está sendo bem movimentado com a doutora Patrícia Marsco, né?
11: A gente fala sempre com ela, é uma grande amiga nossa, né? Nós trabalhamos juntos, é uma pessoa que eu tenho o maior carinho, respeito. E de repente ele nem vai gostar que a gente cite o nome dele também, que é o Benja. E ele também nos ajudou nessa conquista.
1: Que conquista foi essa, Luiz Carlos? Bom dia.
12: Bom dia, Zé Lucende. Bom dia, Edson Cândido. Bom dia a todos os ouvintes da Canal 1 FM. Bom dia ao meu amigo Marquinho, o Nenê e o Eli. Nós estamos, Zé Lucende, eu e o Juninho perdemos as eleições, mas nunca deixamos de trabalhar para o Taquaritinga. E esse grupo aqui tem feito um trabalho, não gosto que fale o nome, como o Juninho já disse, o Benja. E nós fizemos um trabalho junto com o Benja, isso é verdade, e o Benja esteve na Lespe, levou os ofícios nossos, avalizado por todos os companheiros nossos aqui, e nós conseguimos uma grande verba para a saúde, que a população tanto reclama, que não tem remédio. Nós fizemos um trabalho para que a saúde tivesse verba para comprar os remédios.
1: Quem está oferecendo essa verba? E essa verba está onde agora?
12: Essa verba se encontra em Taquaritinga, no caixa da saúde. Semana passada, R$500 mil. Quarta-feira agora, mais R$300 mil. Então tem um total de R$800 mil. E lembrando, não somos vereadores, mas trabalhamos. Esse grupo que trabalha para ajudar Itaguaritinga. O pessoal também vai dar uma palhinha e eles vão dizer o nome de quem são essas pessoas que lá atrás obteram votos em Itaguaritinga. E nós, na esperteza, porque quem tem voto em Itaguaritinga tem que ajudar Itaguaritinga. Nós vamos buscar essa verba. Então, hoje, a população de Itaguaritinga pode ficar feliz que nós depositamos em caixa R$800 mil que dá para comprar bastante remédio.
1: São dois parlamentares, né? Eu gostaria de ficar com ele aqui, se ele pode nos dizer quem é esse parlamentar que depositou R$500 mil aí na conta da prefeitura. Tá aí o dinheiro, né?
13: Bom dia, Zé. Bom dia, Itaguaritinga. É sempre um prazer poder ajudar Itaguaritinga e poder estar trabalhando e caminhando junto em um momento de dificuldade que a gente vem passando e vem recebendo ajuda do deputado missionário José Olímpio, que depositou para Itaguaritinga uma emenda de R$500 mil, juntamente com a senadora Mara Gabrilli, mais R$300 mil, totalizando R$800 mil para a saúde de Itaguaritinga, ao qual nesse momento é muito importante e muito necessário para a nossa população. É uma ajuda muito bem-vinda e estamos aqui para agradecer eles.
1: Em nome de todos. Agora é para comprar carro ou para comprar remédio?
14: Bom dia, Zé. Bom dia, Edson. Primeiramente, quero agradecer a todos a oportunidade de estar podendo falar. Esse dinheiro já está na conta da prefeitura, são R$800 mil, exclusivamente para a compra de medicamento. A gente tem notado a dificuldade que o nosso município tem encontrado nessa área da saúde, é uma área das mais importantes, porque a nossa cidade tem essa grande dificuldade. E graças a Deus, ao nosso grupo, o nosso amigo nem gosta que fala isso, ele nem gosta. O Elton Benja tem incansavelmente também trabalhado conosco para poder ajudar e fortalecer cada vez mais nosso município.
1: Cada um que chega para ajudar, a gente fica muito feliz, né, Marquinhos?
15: Graças a Deus, né? Mais uma conquista aí, né? Nós conhecendo aí as dificuldades que tem nos bairros aí, com falta de medicação, né? E Deus vem colocando aí pessoas boas aí, né? Para poder estar ajudando aí, exclusivamente para os remédios mesmo, né? Agradecer aí o missionário, a senadora, que Deus abençoe muito a vida dele e a vida do Elton também, que tem aí nos ajudado incansavelmente para que a gente possa aí dar uma resposta para a população.
1: Agora, ô Julinho, esse dinheiro, né, o pessoal está, e vocês estão dizendo a pura realidade, já está na conta da prefeitura, né?
11: É isso que é importante deixar claro, né, Zé? Não é uma promessa, é uma realidade. R$500 mil foram depositados na última sexta-feira, e R$300 mil da senadora Mara Gabrilli foi depositado nessa última quarta-feira, anteontem.
1: Sim, agora vai ser, né? Não é fiscalizado, mas vai ser acompanhado por vocês, né?
12: Ô Edson e Zé Lucente, vamos pedir para nossos companheiros aqui ajudar a fiscalizar, porque nós somos um grupo. Mas quem tem o condão de fiscalizar essa verba que nós trouxemos da Itaguaritinga são os atuais vereadores. Eles têm condão de chegar e pedir a nota fiscal se foi comprado o remédio ou não. Então, tá aí pros nobres vereadores aí, nós temos ex-colegas que estão lá, que fiscalize, mas fiscalize mesmo, porque Zé Luciano, se você pegar R$800 mil, dá para comprar muito, mas muito remédio. Agora, se for só para emitir nota, também não adianta, né? Tem que comprar o remédio, fazer com que o remédio chegue na prateleira para que o cidadão, a hora que ele for lá na saúde, tá aqui o remédio que você precisa.
1: Boa notícia então para Itaguaritinga, hein?
12: E gostaria de deixar um grande abraço à minha amiga e irmã Patrícia Márcio.
1: Julinho, obrigado. Marquinho, obrigado. Nenê, obrigado. Obrigado também a você. Obrigado, viu, por essa informação.
12: Obrigado, Zé Lucete. Toda vez que tiver a notícia, tenha certeza que vocês serão avisados pela mão, que a Canal 1 sempre olhou para Itaguaritinga.
1: Juninho quer fazer um agradecimento, Juninho?
11: É importante agradecer o missionário José Olímpio, né, que teve essa preocupação, nos ajudou, né, pessoal?
12: É.
11: A senadora Mara Gabrilli e o nosso amigo Elton Treceto.
1: O bem.
11: Tá certo. Obrigado.
1: Um Edson, boa notícia. Deixo contigo agora.
0: Abraço para toda essa moçada aí, né? É importante. É mais dinheiro que tá chegando. Vocês estão percebendo quanto tá chegando? Né? E aí você tem que ver o retorno disso, onde é que está sendo aplicado, como é que está sendo aplicado aí, né? É, então, senhores vereadores, todo mundo, vamos acompanhar aí para ver. Vai dar uma melhorada? Vai de fato voltar à normalidade ou não? Então vamos prestar atenção aí no troço, tá? Ana Bezerra, Carmen Garcia, Sueli Aparecida, Sônia Aparecida, o Ronaldo Pereira, alô Regiane Queiroz, Zé César, Dirce Gonçalves, Marcão Abutre, a Márcia Pondian, tá chegando aí também o Aguinaldo Neca, né Aguinaldo? Alô Romildo Nunes, um abraço, Vanderlei Sotilho, a Fátima Sandrin, Igor Santana, tá todo mundo ligado aqui na Casa da Canal. 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
2: O tiro de guerra e a junta do serviço militar aqui de Taquaritinga informam aos jovens da cidade do sexo masculino que completam 18 anos de idade em 2026, que o prazo para a realização do alistamento militar obrigatório vai se encerrar no dia 30 de junho. Esse alistamento poderá ser realizado de forma online por meio do portal oficial do Exército Brasileiro ou então no tiro de guerra aqui na nossa cidade. Esse alistamento, ele é obrigatório aos jovens que completaram ou vão completar 18 anos em 2026. Os jovens que já completaram os 18 anos e perderam o prazo regular para o alistamento deverão comparecer presencialmente à junta do serviço militar para regularização da sua situação. A junta está localizada nas dependências da cidade administrativa e realiza atendimento durante o horário de expediente da administração municipal, portanto hoje fechado devido ao ponto facultativo. O alistamento militar é uma obrigação prevista na legislação brasileira e constitui importante dever cívico do cidadão para com a pátria. A não realização desse alistamento ou a falta de regularização da situação poderá acarretar diversas restrições legais. Dessa forma, orienta-se aos jovens que ainda não realizaram o seu alistamento que procurem regularizar a sua situação dentro do prazo estabelecido, evitando transtornos futuros e garantindo o cumprimento do seu dever perante a nação. Para maiores informações, os interessados poderão procurar a junta do serviço militar ou o tiro de guerra aqui da nossa cidade.
1: 7h58, o Alessandro falou aí com palavras garbosas, não é verdade? Falando do compromisso militar. Deu vontade de fazer de novo. Aí eu lembro dos melancia hoje, já falar, acho que deixa pra lá, vai. 7h58, fez frio, né? Não tá fazendo frio? Tá fazendo frio. Você todo encapotado e está com frio durante a madrugada, cobertores e tal e coisa. Agora, e quem não tem? Por isso que tem a campanha do cobertor, que segue até o dia 10. Né? É uma campanha da loja maçônica Fênix, em parceria com a Fundação Cultural Romeu Marcho, que é a Casa da Canal. Né? A campanha Doação que Aquece um Coração. Você pode trazer até o dia 10 os seus cobertores aqui na Casa da Canal, pode levar no Reino Informática, na Florifesta, no Panosso Materiais para Construção ou no Escritório Paroquial de Santa Luzia. Um lugar mais pertinho para você, onde fica mais fácil, leve lá o seu cobertor e participe, porque quando a solidariedade entra em ação, o frio perde força e o coração da gente fica mais aquecido. É uma promoção da loja maçônica Fênix, em parceria com a Fundação Cultural Romeu Marcho e Casa da Canal. Aliás, a Fênix promove neste domingo o segundo porco à Paraguaia. Conversava ontem com o Luiz Fernando, feliz da vida aí com a procura, o interesse de todos levarem a família para prestigiar o segundo porco à Paraguaia, domingo agora a partir das 11h30 da manhã no Lions Club, lá no Salão de Festas. Crianças até 10 anos não pagam, os convites R$90. Esta ação da loja maçônica Fênix é para construção da sede e também para os eventos sociais, como esta campanha do cobertor 2026. Zé Lucente, 7h59, aqui para Marlene Dang, para Marli Santos, Anilda Silva, Dedê Donato, Jandira Correia, a Maria Barbos, está aqui, a Cida Costa também, está todo mundo ligadinho na Casa da Canal, Zé Lucente.
3: Um homem foi preso em flagrante aqui em Taquaritinga na última quarta-feira, após ser acusado de participar do furto de laranjas em uma propriedade rural da Dobradinha. Segundo as informações da Polícia Militar, a equipe foi acionada após uma denúncia de que indivíduos estariam furtando frutas em um sítio. De acordo com a comunicação recebida, um dos suspeitos havia deixado o local a pé por uma estrada de terra que dá acesso à propriedade. Durante o deslocamento, os policiais localizaram e abordaram então esse homem que está sendo acusado. Durante a revista pessoal, nada de ilícito foi encontrado, mas ele foi reconhecido pelo proprietário como um dos participantes do furto. Ainda conforme relato da vítima, informações recebidas anteriormente indicavam que o grupo utilizava uma Kombi para realizar o furto. Ao chegar na propriedade, o dono teria encontrado vários indivíduos colhendo laranja e armazenando em sacos. Com a aproximação do proprietário, os suspeitos fugiram em direção ignorada, não sendo possível identificar o veículo ou demais envolvidos. No local, os policiais encontraram 8 sacos de laranja já preparados para o transporte, além de 37 sacos vazios, que seriam utilizados na colheita das frutas. Todo o material foi apreendido e apresentado na delegacia de polícia. O suspeito foi detido e encaminhado à UPA para atendimento médico de rotina e depois levado aí à autoridade policial, onde ratificou a voz de prisão em flagrante pelo crime de furto qualificado. Após os procedimentos legais, ele foi encaminhado para a unidade prisional em Santa Ernestina, onde permanece à disposição da justiça. As investigações seguem com o objetivo de identificar e localizar os demais participantes desse furto. É você, Edson.
1: São 8h02, né? Nós temos os nossos concursos públicos, concursos que são aí muito concorridos, né? E para eles, né, você tem que ter, para entrar em determinadas áreas do nosso país, você precisa de muito conhecimento, né, um bom QI. Mas, infelizmente, no nosso país, às vezes o QI é quem indicou, né, quem indicou. E lá no Supremo Tribunal Federal, nós temos as nossas peças raras, né. Temos aí o Gilmar Mendes, que está ultra bilionário, tá quase que trilhardário, de tanto que esse cara já ganhou, né? E tem sua faculdade, tá até acontecendo o Gilmar Palusa lá em Portugal, tá todo mundo lá babando ovo pro Gilmar Mendes, porque tem muita grana, né? Tem muita grana. Mas ele é ministro do Supremo, né? Não sei como arrecadou tanto dinheiro assim, né? Aí você vê o Alexandre de Moraes envolvido aí no Banco Master, a esposa dele, ele, mais não sei o quê, estar e coisa e tal, né? E você sabia que a nova namorada do Dias Toffoli já está com um cargo especial lá no Supremo? Impressionante, a moça foi indicada rapidinho pelo Nunes, que foi indicado pelo Bolsonaro. Esse é meio boca, esse Nunes aí, viu? É, esse Nunes aí, não sei não, viu? Não sei não. A moça

0: Geral de Relações Internacionais do Tribunal Superior Eleitoral. Aliás, um cargo que foi criado um dia antes da nomeação. Esse cargo não existia, foi criado simplesmente para contemplá-la. E quem é Renata Gil Alcântara? É uma juíza do Rio de Janeiro, atual namorada do ministro Dias Toffoli, do Supremo Tribunal Federal. Ministro Toffoli separou-se de sua ex-esposa, Roberta Maria Rangel, que era advogada da JBS, lembremos disso, no início do ano de 2025. Como, todavia, ele gosta de mulheres do direito, está namorando essa juíza do Rio de Janeiro, doutora Renata Gil Alcântara, que, por sinal, era até poucos dias atrás, antes da nomeação, assessora pessoal do governador interino do Rio de Janeiro, Ricardo Couto. Ela foi convidada, inclusive, pelo Kassab para ser candidata a deputada federal na chapa em apoio a Eduardo Paes. Entretanto, ela rejeitou esse convite e preferiu ser diretora-geral do Tribunal Superior Eleitoral. Até quando, meus amigos, minhas amigas, as entrelinhas desse país permanecerão entrelaçadas nos interesses pessoais, nos interesses mesquinhos, nos interesses individuais dos ministros da Suprema Corte? Até quando?
1: Olha, enquanto a gente não consegue, né, ir lá para o portão 3, né? Portão 3... lá em Guarulhos, portão 3, Aeroporto Internacional de Guarulhos. Para onde você vai? Estados Unidos, Paraguai, para onde você vai? Não sei, Austrália, vai para onde? Itália, né? Enquanto não tem jeito, a gente tem que continuar aqui, vamos continuar jogando na, quem sabe, na Mega Sena ou amanhã, o sorteio de 32 milhões de reais. A Loto Fácil para hoje, 10 milhões de reais. A Quina, para hoje, é de 20 milhões de reais. Boa sorte para você. Alessandra, 8:06 agora.
2: A CIT está informando o horário diferenciado dos estabelecimentos amanhã, sábado, na continuação deste feriado prolongado. Os lojistas do comércio estarão atendendo das 9 horas da manhã até as 3 horas da tarde. Hoje, o horário de funcionamento de todas as empresas seguem em horário de rotina. Supermercado, açougues, varejões e também as lojas de materiais para construção.
1: São 8:07, 8:07 aqui na Casa da Canal, Arlindo Palmeirense, um abraço, alô Verinha do Santa Cruz, é Antônio de Lima, quem tá aqui ligada na Casa da Canal, quem tá aqui ligado a Vicentina, lá do Vale do Sol, parabenizando o filho Valmir, que tá aniversariando hoje, né? Parabéns dos filhos Vitor Chagas e Benício, a Júlia e o Vinícius, todo mundo abraçando com muito carinho aí o Valmir pelo aniversário hoje. Paz, felicidade para ele. Alô, Dulcineia Belarmino, um abraço para você, um bom dia. Quem tá aqui também na Casa da Canal, a Cida Costa, passou por aqui a Luciana de Campos, passou também aqui o Moreira, grande Moreira, alô, Gerson Rocha, a Lúcia Cleide, a Sandra Lunardelli passou por aqui também na Casa da Canal. Quem? O Michele Moraes, um abraço, bom dia. Tá aqui a Maria Cis também, o Orlando, Hilário da Silva, todo o pessoal da Viação Paraty. Um abraço para vocês. A Daniela Esperon está apresentando, né, os países cujas equipes estarão disputando a Copa do Mundo de 2026. Chegou na hora de falar dos gringos aqui, vizinhos dos argentinos. Você lembra do tango, você lembra do churrasco argentino, não mais sabia que eles amam o sorvete tanto quanto o futebol? Daniela Esperon conta pra gente.
3: Na série Curiosidades sobre os países da Copa do Mundo de 2026, vamos falar da Argentina? E muita gente pensa logo no tango, no churrasco e também no futebol. Mas o país vizinho guarda uma curiosidade surpreendente que vai muito além desses símbolos tão conhecidos. Para começar, a Argentina é o oitavo maior país do mundo em extensão

0: territorial. Seu território vai das regiões subtropicais do norte até as paisagens geladas da Patagônia no extremo sul. É um país tão grande que reúne desertos, montanhas, florestas, geleiras e até colônia de pinguim. Outra curiosidade é que a avenida mais larga do mundo fica em Buenos Aires, a famosa Avenida 9 de Julho. Tem até 16 faixas em alguns trechos, até se tornou um dos cartões postais da capital argentina. O país também abriga um dos picos mais altos do planeta fora da Ásia, que é o Monte Aconcagua, com quase 7 mil metros de altitude. Atrai aventureiros de todo o mundo e é o ponto mais alto das Américas. Agora, quando o assunto é comida, a Argentina vai muito além da carne. Os argentinos estão entre os maiores consumidores de sorvete do mundo e levam a sobremesa tão a sério que existem centenas de sorveterias artesanais espalhadas pelo país. Claro que não dá para falar da Argentina sem mencionar o futebol. O esporte é uma verdadeira paixão nacional e faz parte da identidade do país. Nas ruas, nas praças, nos campos de bairro, a bola está sempre presente. A Argentina é tricampeã mundial, revelou alguns dos maiores jogadores da história, como Diego Maradona e Lionel Messi. A conquista da Copa do Mundo de 2022 reacendeu ainda mais o orgulho dos torcedores e reforçou a posição do país entre as grandes potências do futebol mundial. Outra curiosidade interessante é que o clássico entre as seleções de Brasil e Argentina é considerado uma das maiores rivalidades do esporte. Cada confronto mobiliza milhões de torcedores e costuma parar o continente. Pois é, entre tango, montanhas gigantes, sorvetes artesanais e, claro, estádios lotados, a Argentina mostra que é muito mais do que imaginamos. Da terra de Messi às paisagens da Patagônia, a Argentina continua encantando o mundo dentro e fora dos gramados. E a Argentina está na Copa do Mundo e vai enfrentar a Argélia no dia 16 de junho.
1: 8 da manhã, mais 12 minutinhos, a informação para você sempre em nome dos maiores anunciantes do rádio, também do Parque do Ganso. 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
2: São 8:14 e a designação pelos Estados Unidos do primeiro comando da capital e do comando vermelho como organizações terroristas entrou em vigor oficialmente hoje. A decisão confere às facções brasileiras o mesmo status jurídico de grupos que são alvo há mais de um ano de duras intervenções de Washington na América Latina, como os cartões de Sinaloa e Jalisco, Nova Geração no México, de Aragua na Venezuela e o Clã do Golfo da Colômbia. Segundo especialistas consultados pela BBC News Brasil, com exceção do caso venezuelano, a designação como terrorista não levou, pelo menos até o momento, a um enfraquecimento dessas organizações ou uma diminuição da criminalidade. Mas a classificação significou, em alguns casos, penas mais duras para criminosos capturados e extraditados para os Estados Unidos e, principalmente, sanções econômicas específicas e um monitoramento muito mais rigoroso das transações financeiras dos grupos nos Estados Unidos e com empresas que possuem laços em território americano. E o que isso significa para mim e para você? Nada, absolutamente nada. Você tem que, como eu, acordar cedinho todo dia, né? Senão não leva o leite para as crianças. Isso aí deixa para as autoridades. Não é isso, meu querido Gaião? Chegando para atualizar as informações do seu time do coração.
3: Alô, amigos da Casa da Canal, eu, José Roberto Gaião, chegando com as últimas informações da Copa do Mundo e também para falar um pouco dos quatro grandes clubes de São Paulo. 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Já vamos falando dos amistosos, falando de Copa do Mundo. Ontem a França perdeu para a Costa do Marfim pelo placar de 2-1. Tivemos também França e Costa do Marfim, duas seleções que estarão na Copa. Espanha e Iraque, 1-1. Um jogo também onde a Espanha teve muitos desfalques, é verdade. Mas não deixa de ser surpreendente. A Suécia, que pode ser adversária do Brasil em uma eventual oitavas de final, empatou com a Grécia 2-2. A Suécia havia perdido para a Noruega, empata com a Grécia, os suecos que contam com Jokeres, atacante do Arsenal. México 5, Sérvia 1. Os mexicanos lavaram a alma com essa vitória diante da Sérvia. República Tcheca 3, Guatemala 1. República Tcheca também do Grupo A, do Grupo do México, vencendo a Guatemala. Na quarta-feira, ontem foi feriado, nós não falamos desses jogos, o Congo, que está na Copa, empatou com a Dinamarca, a Holanda perdeu para a Argélia por 1-0, Holanda, que pode ser adversária do Brasil na fase 16avos de final, Argélia, primeira adversária da Argentina. Panamá 4, República Dominicana 2 e Coreia do Sul 1, El Salvador 0. Amistosos esses que mostram que as equipes vão ter dificuldades para furar retrancas. Acho que esse vai ser o grande mérito de quem conseguir para fazer uma boa Copa do Mundo. Seleção brasileira, hoje o último treino antes da viagem a Cleveland. Sábado, 19h, o Brasil joga contra o Egito. Douglas Santos na esquerda, pode receber uma oportunidade. Rayan, se o Brasil continuar com 4 atacantes na vaga de Luiz Henrique, ou Paquetá, porque existe a dúvida se o Brasil vai jogar com linha de 4 atacantes ou com uma linha de 3 jogadores no meio-campo. O técnico Carlos Ancelotti disse em entrevista que convocou o Neymar pela regularidade dos jogos. Desde a última data FIFA, o Neymar jogou muito, muito em tempo, não muita bola, foi regular. E para ganhar a Copa, talento versus atitude são as questões para ser campeão da Copa do Mundo. E o Neymar não vai viajar com o elenco, vai ficar no departamento médico recuperando dessa lesão na panturrilha. Muita gente fala, o Neymar não vai jogar o primeiro jogo da Copa, o Neymar só joga os dois últimos, o Neymar só joga o terceiro. Na verdade, ninguém sabe, porque na quarta-feira o Neymar vai fazer um exame. E aí sim, saberemos as reais condições do Neymar na Copa. Pode-se até ser que Neymar, chances remotas, já que o técnico disse que não, mas pode até ser que ele seja cortado da seleção. O Brasil que ontem, Fabinho e Wesley deram entrevista, Fabinho falou muito que está na seleção graças a Casemiro, aliás, Casemiro manda e desmanda nessa seleção, essa é a grande verdade. E o Wesley não, ele já falou mais da parte tática, para quem não acompanha muito o futebol internacional, o Wesley, lateral direito da seleção brasileira, joga em outra posição no seu time na Roma. Uma passada rápida pelos 4 grandes clubes de São Paulo. O Santos, Brazão, pode sair. O goleiro João Pedro, da base, renovou até 2031. E o Gabigol, punido por um jogo com STJD por conta da comemoração diante do Vitória. Já o São Paulo segue em negociações com o Krasnodar para trazer o atacante Vitor Sá. O Vitor Sá está travado na questão salarial, por isso ainda o São Paulo não pôde anunciar. E Gustavo Mancha segue na mira, jogador do Olympiacos, da base do Palmeiras, jogou no Fortaleza, foi para o Olympiacos da Grécia, emprestado ao Rio Ave de Portugal, é o zagueiro que o São Paulo tem na mira para a sequência da temporada. E o Palmeiras está na briga com o STJD. Paulinho tinha sido absolvido, voltou, houve um recurso e acabou sendo punido em um jogo. Alan, jogador pela expulsão contra a Chape, pegou 2 partidas de suspensão. E o John Textor falou, 25 milhões de euros por Danilo, Palmeiras tem preferência no mercado nacional. E ontem, infelizmente, a morte de Leivinha, um dos jogadores importantes da conquista do Campeonato Brasileiro do Palmeiras em 1972, jogador importantíssimo, um dos grandes artilheiros da história do Verdão, também com passagem no Atlético de Madrid. E o Corinthians, Osmar Stabile disse, pode negociar sim Yuri Alberto, desde que esses valores sejam 20 milhões de euros. E Ederson, volante, estava na Atalanta, está sendo comprado pelo Manchester United. Com passagem pelo Corinthians, pode render aí 2 milhões e meio de reais ao time do povo. É Copa do Mundo, faltam 6 dias. E aqui na Casa da Canal, você fica ligado em tudo o que acontece com as seleções que disputam o Mundial. Todo dia, informações da seleção brasileira e o Quarteto Paulista sempre também em destaque. Um beijo no coração, um abraço a todos, excelente final de semana e cuide-se bem.
2: Obrigado, Gaion. Alô, Peixinho lá de Santa Adélia, Luciano Oliveira, Ana Rosa, Chico Romano, Marcos Menezes, Gilberto Paris, alô, Pastel, Laerte, Manhã e Mauro Morelato, a Delício Aguiar Limo Parmeira, a Maria Tasso, ligadinha aqui na Casa da Canal. Um abraço, um bom dia para a fantástica audiência, né? A Lourdes de Olino, Luiz Cláudio Canhadas, um abraço, querido. Tá todo mundo ligadinho aqui na Casa da Canal. O Zelensky está pedindo paz agora para o presidente russo, presidente da Ucrânia, Volodymyr Zelensky. publicou ontem uma carta aberta endereçada ao presidente russo, Vladimir Putin, propondo um encontro entre os dois para o fim da guerra. Na carta, Zelensky critica a atuação de Putin com relação à Ucrânia nas últimas duas décadas e destacou as consequências da guerra, como a morte dos soldados, aumento de preços em território russo. Depois de 450, 500 mil mortes, né, entre guerra e Ucrânia, agora estão propondo a paz, né, trocando cartinha. Quer guerrear? Por que a guerra deveria ser decidida entre os comandantes, né? Porque sempre vai quem não tem nada a ver com o peixe. Vai lá os coitadinhos que vão pro fronte de batalha, né? O Zelensky tá vivo. O Putin também tá vivo. Porém, entre 450 mil mortos tombaram entre militares entre ambos os lados, né? Essas imbecilidades que são essas guerras aí. Dona Alessandra, 8h25, seu destaque final, pois não.
4: Lembrando que nesta sexta-feira as repartições públicas têm ponto facultativo devido ao feriado prolongado, não se aplicando aos serviços essenciais ao atendimento da população. O comércio atende em horário normal, bem como supermercados, açougues, varejões e lojas de materiais para construção. Amanhã, comércio tem horário diferenciado para os seus clientes, das 9 horas da manhã até as 3 horas da tarde.
2: Traduzindo a informação, se você precisar da prefeitura, nem adianta procurar, porque eles estão morgando, estão de forga prolongada aí. 8h26, o seu destaque final, Zé Lucente.
5: A Polícia Civil da cidade de Monte Alto esclareceu um roubo de grande repercussão ocorrido no município e que resultou no prejuízo estimado em aproximadamente R$800 mil à vítima. O crime aconteceu na tarde do último dia 10 de outubro de 2025, quando o indivíduo ingressou em uma joalheria localizada na região central da cidade sob o pretexto de adquirir joias. Após ganhar a confiança da vítima, o autor sacou de uma arma de fogo, anunciou o assalto e, mediante violência física e grave ameaça, subtraiu diversas joias e objetos de elevado valor econômico e sentimental. Durante a ação criminosa, a vítima foi agredida, amarrada e mantida sob controle do assaltante, que fugiu logo em seguida. Imediatamente, a delegacia de Monte Alto instaurou um inquérito policial e iniciou uma série de diligências investigativas, incluindo análise de imagens de monitoramento, coleta de depoimentos, levantamento de inteligência policial e cruzamento de informações com bancos de dados e segurança pública. O trabalho investigativo permitiu a identificação do autor do crime, indivíduo com antecedentes por delitos patrimoniais e que já se encontrava foragido da justiça. Com a autoria devidamente esclarecida, as informações produzidas pela equipe de investigação foram difundidas por órgãos de segurança para outras localidades. E a informação compartilhada decorrente da investigação conduzida pela Delegacia de Polícia de Monte Alto deu certo, porque esse homem foi encontrado e capturado e agora está à disposição da justiça. É você, Edson.
2: Obrigado, Zé. Olha, uma última informação. A missa de sétimo dia de Ricardo Leandro Arkman. A família convida amigos e pessoas religiosas para a missa de sétimo dia, que será celebrada neste sábado, às 17h, na Matriz de São Sebastião, pela alma do saudoso Ricardo Leandro Arkman. Pelo comparecimento e orações, a família antecipadamente agradece. Juninho Previdelli disse aqui, complementando o que eu falei, né? Morreram em torno de 450, 500 mil, né? No fronte de batalha entre os dois lados, né? Entre Rússia e Ucrânia. Mas o Zelensky e o Putin estão vivos ainda, né? Pois é. E ele complementou, vivos e milionários. É isso aí. São 8h28, a mensagem de sabedoria. Não digas ao teu próximo, vai e volta amanhã, então tu darei se tens agora contigo. Não adie a bondade, tem aí a campanha dos cobertores, não adie a bondade. Sabedoria não é livrar-se dos problemas da maneira mais elegante, isso é omissão. E a omissão gera um vazio inconsciente que perturba a alma e incomoda a vida. Esta sexta-feira é mais um dia para você. Vai sair por aí tentando evitar problemas ou vai fazer tudo o que vier às suas mãos para fazer? Nada é tão bom como chegar à noite com a consciência do dever cumprido. Com a ajuda de Deus, faça de hoje um dia de realizações e não diga ao teu próximo, vai e volta amanhã, então te darei se tens condições de fazer agora. Essa é a mensagem de sabedoria para mim, para você, para os filhos e filhas amorosos do Deus Amor. Que Ele te abençoe e te guarde, faça resplandecer seu rosto sobre ti e te conceda a graça. Que o Deus Amoroso volte para ti o seu rosto e te dê a paz. Que esse mesmo Deus abençoe a minha e a tua família. Amém. Que o Deus Amoroso abençoe grandemente o Valmir, que está aniversariando hoje, mamãe Vicentina, lá do Vale do Sol, filhos Vitor Chagas e Benício, também a Júlia e o Vinícius, abraçando o Valmir pelo aniversário hoje. Você também está aniversariando? Parabéns, paz, felicidade. A Edna me informa que José Eliomar da Silva faturou o Marmitex da Rotisserie Ipiranga. 8:30, Edson, pode me informar se o poupa-tempo funciona hoje? Sim, funciona hoje, apesar da prefeitura estar fechada, né? Não está funcionando, vai estar lá uma porta aberta para você ser atendida, viu, Janeira, no poupa-tempo. Poupa-tempo, que fechou ontem por causa do feriado nacional, retorna hoje às atividades. Já a prefeitura, não espere nada, o pessoal está de forga aí. Alô, Matusalém, Josefa, Michele, Nenê, continuem com a gente, porque ele já chegou. Deus se marque, não tem Coringão? Não tem. Tem Memphis, ele disse que vai torcer para a Holanda por causa do Memphis Depay, é mole. É isso aí, fazer o quê? Corintiano, né? Corintiano. Importante é ter saúde, meu irmão. É. Importante é ter saúde. Segunda edição, tem mais e a gente se fala. Até lá.
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2: Já estamos chegando por aqui, 8h36.

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1: Depois da primeira edição do canal Uma Notícia desta sexta-feira, 5 de junho, depois do feriado nacional de Corpus Christi, uma sexta-feira com mínima de 13 graus e com máxima de 26, dia de sol, aumento de nuvens, agora no período, logo mais no período da tarde, mas o tempo fica firme, não chove, tempo firme aí no começo do fim de semana, na sexta-feira pós-feriadão, hein, gente? 8h36, muito bom dia! Pode deixar o seu bom dia no zap da canal para você deixar a sua participação logo após aí a primeira edição do canal Uma Notícia, você que já está bem informado. Vamos juntos, te fazendo companhia. Para quem está em casa, para quem está no trabalho, aonde quer que você esteja, até às 11:30 da manhã.

0: Aí o amor de trem, agora 8h48, hein? Tocando para você na programação da manhã. Vamos à promoção do Dia dos Namorados. Depois já temos aqui previsões para Áries, para Touro e também para Gêmeos. Tem uma notícia aqui que você vai gostar, viu, Pete? Ô, Pete Love, se liga aí, porque já vou falar da cantora baiana. É, aquela que você é fã, a Pete.
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4: Previsão para os nascidos entre 21 de março a 20 de abril. Áries.
0: Começando o horóscopo desta sexta-feira, 5 de junho. Para os arianos e também para as arianas, Saturno em seu signo aumentará as responsabilidades, além de trazer decisões maduras e compromisso com a imagem que você quer passar num novo grupo. Será um ótimo momento para renovar o ambiente social e expandir a sua rede de contatos. Questões familiares serão resolvidas com empatia e gestos generosos. Palavras doces aproximarão quem anda distante, viu, ariano? Tá distante de alguém?
4: Previsão para os nascidos entre 21 de abril a 20 de maio.
0: Touro. E a coragem e a atitude não faltarão. Em seu signo, dê um passo maior na carreira. Será ótimo momento para lançar mão de um empreendimento ou assumir uma posição de maior poder. Você também poderá descobrir outras maneiras de ganhar dinheiro e aumentar os seus recursos. Conversa com uma amizade pela tarde iluminará um plano profissional.
4: Previsão para os nascidos entre 21 de maio a 20 de junho. Gêmeos.
0: E a semana está terminando com grande sucesso e com uma apresentação e negociações bem-sucedidas. Uma ótima repercussão em suas publicações trarão maior prestígio e poder de influência. Uma proposta atraente de longe poderá surpreender e abrir novo caminho na carreira. Gente influente seguirá atenta ao seu trabalho. Aceite um convite de viagem.
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0: Olha, tempo muito bom nesta sexta-feira. Teremos aumento de nuvens à tarde. Termômetros entre 13 e 26 graus, hein?
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0: 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Olha, participe da 91ª Festa em Louvor a Santo Antônio de Pádua, no Pavilhão de Festas em Cândido Rodrigues. 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Dona de diversos hits, entre eles Teto de Vidro, Equalize, que você tá ouvindo aí, ó. Me Adora. Pitty iniciou a carreira em 1997, aos 20 anos, tocando bateria em uma banda de rock. E o sucesso veio em 2002, com o lançamento do álbum Admirável Chip Novo. A artista está solteira desde o fim do casamento com o baterista do NX0, Daniel, em janeiro de 2025, com quem teve a única filha, Madalena, de 9 anos. Bom, depois da apresentação da Pitty, olha, ela exibe cliques de biquíni e fãs rasgam elogios à cantora. Que mulher perfeita, hein? Discreta baiana usou peça inspirada em obra de Tarsila do Amaral para curtir o dia de descanso na praia deserta. Ó, discreta quando o assunto é a vida pessoal, a roqueira baiana Pitty animou os seguidores ao compartilhar cliques em uma praia deserta. Com um biquíni inspirado na obra de Tarsila do Amaral, a cantora curtiu um dia de sol, praia, água fresca, sem especificar o local do descanso. Coisas tão abre aspas para a baiana Pitty. Seres noturnos sendo vespertinos, escreveu a artista nas redes sociais na noite de ontem. A postagem animou os fãs da baiana, que não economizaram os elogios. Que mulher perfeita! Uma mistura linda de calmaria com uma intensidade que a gente sente de longe.
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0: 8h58.

da roqueira baiana Pitty, 8h59. Olha a programação lá para Maria Clara Ribeiro, Chip Shop, tá recebendo os parabéns da vovó Lourdes. Alô, Maria Clara!

0: Felipe Araújo, estranho de novo, 9:05. 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
2: Previsão para os nascidos entre 21 de junho a 22 de julho.
0: Olha, planos de longo prazo ficarão mais definidos, hein? A semana terminando com finalização de um ciclo, foco nas mudanças que você deseja no ambiente social. Vênus, Mercúrio em seu signo trarão oportunidades de negócios e de novos relacionamentos, além de destacarem seu brilhantismo e receptividade, carisma e poder em alta, em canceriano.
2: Previsão para os nascidos entre 23 de julho a 22 de agosto.
0: E o convite de uma amizade, indicação pela rede, entrada de um grupo interessante, animarão o clima. Aceite participar de um evento, some forças com gente de que agrega pequena atenção com alguém da equipe ou uma demanda de trabalho pedirá mais paciência. Logo cedo, espere o ar clarear e siga confiante. Novas relações chegarão para ficar em leonino.
2: Previsão para os nascidos entre 23 de agosto a 22 de setembro. Virgem.
0: Olha, a semana terminando com decisões de viagem, conexões poderosas de trabalho, carinho de amigos. Será um ótimo momento para consolidar a carreira, atualizar as suas tecnologias, apostar em inovações. Encontros de hoje serão aí encantadores. Escolha as pessoas certas para lançar projetos, ideias, mensagem inesperada esquentará o coração no período da tarde dos virginianos, lá para nossa querida Josefa, que está no trabalho e que está ouvindo a programação da manhã da Canal, não é isso, Josefa? Bom dia.
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2: 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Lá pra dona Josefa. Alô, Josefa, bom dia. É, para minha amiga a Maria Tasso, né, Maria Tasso? Tamo junto e misturado, né, Maria Tasso? 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Já 9 horas e 12

0: a fofoca do ano, hein? Danilo e Davi, Juan e Leandro, 9 horas e 20 minutos.
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4: Previsão para os nascidos entre 23 de setembro a 22 de outubro. Libra.
0: Ó, deixa eu mandar uma alusão aqui pro Gláucio Clemente, que tá aniversariando hoje. Quem tá oferecendo aqui é a Daiane Clemente, né? Então, alô Daiane, especialmente pro papai pelo aniversário, não é mesmo? Agora sim para os librianos. Ô libriano, o dia está animado com planos de viagem, aprovações, decisões de vida, brilhe nas reuniões de trabalho, conquiste clientes com a simpatia que você tanto precisa. Comunicações profissionais estarão abertas nesta fase. Espere por um grande reconhecimento em breve e alavanque a carreira com publicações de qualidade e boas associações.
4: Previsão para os nascidos entre 23 de outubro a 21 de novembro.
0: Esportivo. Olha, viagem, curso, planos de mudança ganharão impulso hoje. O dia trará formalizações, organize a documentação ou converse com um mentor sobre um projeto maior. Apoio inesperado de uma amizade resolverá um entrave burocrático ou um problema de família. Será bom momento para discutir aí um tema delicado e solucionar um antigo conflito. Escorpião.
4: Previsão para os nascidos entre 22 de novembro a 21 de dezembro.
0: E o dia trará conversas esclarecedoras com parceiros, filhos e irmãos. Algumas verdades poderão ser questionadas. Vença burocracias, resolva assuntos comerciais, acerte documentos, inicie uma nova atividade. A vida íntima ficará mais gostosa com novos planos a dois. Saia da mesmice, renove os sentimentos, esquente o clima no amor, Sagitário. 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Olha, o Gláucio Clemente está aniversariando, a Daiane está mandando, está oferecendo, tem mais bom dia para Cléo, bom dia Cléo, Marininha Barros, o Dorival, que é de Jaboticabal, é o fio da motosserra, alô Dorival, bom dia também Dona Vicentina do Vale do Sol, especialmente para o filho Valmir, que está aniversariando hoje. Os filhos Vitor Chagas, Benício, a Júlia, o Vinícius, Dona Vicentina, querida, aí do Vale do Sol. 9:27. E a Michele do Jardim Escalize. Romance Rosa.

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1: Muito bom dia, 9:34.
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7: Previsão para os nascidos entre 23 de dezembro a 20 de janeiro. Capricórnio.
1: Olha, deixa eu apresentar agora o signo de Capricórnio, né? As parcerias estarão em destaque hoje. O dia facilitará os acordos, conciliação e divisão de responsabilidades com o par ou sócio. A semana terminando com ótimos resultados financeiros no trabalho, perspectivas positivas de um negócio em andamento. O desafio será conciliar demandas da família com planos do casamento ou de namoro, viu, Capricórnio?
7: Previsão para os nascidos entre 21 de janeiro a 18 de fevereiro. Aquário.
1: Olha, uma visão realista e escolhas maduras diminuirão inquietudes e darão mais segurança nas decisões. A semana termina com grande motivação no trabalho e maior equilíbrio entre o dever e o prazer. Jogue a autoestima para cima e renove sua imagem. Você poderá voltar atrás num plano da vida pessoal com Plutão retrógrado em seu signo. Criatividade em alta para você de Aquário.
7: Previsão para os nascidos entre 19 de fevereiro a 20 de março. Peixes.
1: Olha, clima de romance, criatividade, carinho dos filhos alegrarão o dia que realizará um sonho e trará maior união familiar. Solte a imaginação, enriqueça um projeto autoral. A semana terminará com coragem e ótimas iniciativas para resolver assuntos práticos com agilidade. O orçamento curto não permitirá extravagâncias, viu? Relaxe junto à natureza, peixes.
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3: Muito bem, chamando aqui o nosso repórter José Lucente na sua primeira participação.
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3: É um sucesso, hein? É um sucesso, gente, o Jaú Serve, agora 9:42. É, nossa querida Maria Domingos, bom dia.
6: Oi, Delcimar, bom dia. Eu queria pedir a música com a Simone Mendes, Meus Erros Gostoso, e eu vou oferecer para o meu esposo João Domingos, também vai para meus filhos, para todos da minha família, também vai lá para minha amiga Helene Embo, e vai para todos os ouvintes. Delcimar, muito bom dia para vocês aí.
3: Muito bom dia, boa sexta-feira. Alô, Maria Domingos.
7: Calma, deixa eu respirar um pouco. Nós somos dois.

0: isso aí, Felipe Rodrigo ignora. E o erro gostoso da Simone Mendes é lá pra Rosemary. Cola que é sucesso, Rosemary.
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2: Olha, no dia 7 de junho, portanto, neste domingo, o bairro da Vila Alice será palco de uma grande demonstração de fé, tradição e alegria, com a grandiosa festa em louvor ao padroeiro São Sebastião. Programação começa às 10 horas da manhã, com procissão, seguida de Santa Missa Sertaneja. Ao meio-dia, acontece o sensacional leilão do gado, além da tradicional quermesse, com deliciosos churrascos assados, preparados com muito carinho para receber todos os visitantes. E para deixar a festa ainda mais animada, tem grande show com o Carlinhos Santos. Toda a festa está sendo realizada e organizada pela comunidade do bairro da Vila Alice, hein? Com o apoio da Prefeitura Municipal de Itápolis. Participe, leve toda a família, vá viver um dia de fé, de confraternização e de muita alegria na tradicional festa em louvor a São Sebastião da Vila Alice, que acontece neste dia 7 de junho, neste domingo, hein? Todo mundo convidado para participar. 9:52 aqui na Canal. Quem tá ligadinha é a Rosimeri. Tá colada na programação da Canal, né, Rosimeri?

0: pra vocês, Fred Fabrício, Te Amar é Meu Talento.
1: Te amar é meu talento.
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0: Muito bem, é o repórter José Lucente. 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

0: E a nossa hora do café de hoje, às 10 horas e 4 minutos, depois do feriado de Corpus Christi. Ontem, a Alessandra já chegou por aqui. Muito bom dia, Alessandra.
1: Bom dia, Delcimar, aos ouvintes.

0: Para a procissão de Corpus Christi, muitas figuras da nossa cidade homenageadas durante o trajeto. Eu vi lá que o Padre João ganhou um mosaico feito pela família Sartori, lindo ficou aquela homenagem ao nosso querido Padre João, entre tantos mosaicos que foram confeccionados, de todos de muito bom gosto, muito capricho. Parabéns a todos os voluntários que estiveram engajados em mais um ano de Corpus Christi aqui na nossa cidade. Realmente Taquaritinga neste ano se superou, deu um show na arte e a celebração também da Igreja Católica maravilhosa.
1: Ainda bem, né, que se superou aí esses tapetes lindos e maravilhosos no dia de ontem. 10:06, em nome, lembrando, ó, antes de tudo, nós temos, ó, convites para a 38ª escolha da rainha, tá? Nós temos aí uma ouvinte que ganhou, depois ontem avisou que não tinha compromisso, vamos sortear de novo o convite dela, e temos o convite de ontem, que não teve programa, e o convite de hoje. Então são três convites, tá? Três convites hoje na hora do café. Deixe o seu nome. Hoje também tem o álbum de figurinhas do Jaú, não é isso,
0: hoje, Alessandra? Nós temos mais um sorteio, terceiro álbum da Copa do Mundo, na parceria do Jaú Serve, aqui com o Café das 10. Pode mandar o seu nome completo e você vai especificar qual sorteio você quer participar. É o álbum da Copa no Jaú ou então neste evento, 38ª escolha da rainha, no dia 20 de junho. Manda o seu bom dia aqui pra gente, você de Taquaritinga, você da região, vai participando enquanto eu falo das ofertas de fim de semana lá no supermercado Watanabe.
1: Muita calma nessa hora, cara colega, muita calma, porque são 10:07 aqui.

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1: Época boa, época de festa junina lá para minha amiga Vilmi Dong.
2: Bom dia, Deusimar, sextou hoje, tô lavando roupa e limpando a casa, tudo uma vez.
1: Tá na faxina, minha amiga Vilma Dong, em nome agora da Nova Pérola Calçados, Alessandra.
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1: Olha, quem ganhou o convite aqui para a escolha da rainha, o João Paulo Costa, vem aqui na rádio pegar, viu? Alô, Roseli Henrique, vem aqui pegar aí os convites que estão na portaria com a nossa recepcionista Edna. 10:11, ao Glaucio Clemente, alô Vera Lúcia, especialmente pro irmão Glaucio Clemente, pelo aniversário, bom dia. Bom dia também aqui pro Johnny Santos, a Vilma Dong que eu já falei, a Cleo, bom dia, tá mandando um oi pra você, a Cleo.
0: Bom dia, Cleo, minha querida, Maria Laura também, hoje não tem aula, né? Emendaram o feriado prolongado, as escolas sem aula, então a Maria Laura com certeza está nos acompanhando no café.
1: Isso, um abração aqui pro Edinaldo Zaniboni ouvindo a gente, bom dia também aqui, ó, Andréia Regina, ó, mande o seu nome porque temos um sorteio no final do álbum de figurinhas, você coloca especificado no zap, quero ganhar o álbum de figurinhas ou convite para a 30ª escolha da rainha da festa do peão, que vai ser no recinto dos Pampas no dia 20. Agora,
0: Naturais. Juliano Sardanelli, Eva Costa, bom dia, já concorrendo aos sorteios. Sueli Irano também participando aqui com a gente. Guilherme Augusto Felizardo, bom dia. Bom dia, hoje tenho visita. A Fabiana, o Matheus, a neta Luísa, todo mundo visitando, o pessoal lá em Itápolis. Sérgio Corsani.
1: Alô, Itápolis,
0: pessoal,
1: hein?
0: Chegou para passar o feriado prolongado. Bom dia, pessoal de Catanduva também. Ednilson participando com a gente. A Cauã Felizardo também participando. Bom dia, Lê. Edmar Nascimento no sorteio do álbum da Copa, porque ele tá fazendo aniversário hoje.
1: Alô,
0: Edmar. Edmar Nascimento, parabéns, muitas felicidades. A família está lhe cumprimentando. Abraços ao melhor locutor e à melhor jornalista. Olha só, estamos bem.
1: Não, é melhor jornalista porque quem tá mandando? A Love?
0: Ó, para de onda.
1: Love, tá? Pitt. Love, Pitt.
0: Acaba com
1: melhor,
0: meu
1: melhor jornalista, porque veja bem, depois a senhora fez 4 anos de faculdade, né? Depois tá fazendo a pós-graduação aqui. 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
0: E o pessoal está participando. Uhum. A Natiele, bom dia, querendo participar do sorteio do álbum da Copa. Natiele, manda o seu nome completo pra gente colocar, pra gente passar lá depois pro sorteio. Marcelo Moraes, bom dia. Querendo deixar o nome aqui da Luísa Maria Passos, lá de Santa Ernestina, também concorrendo ao álbum da Copa. Bom dia, aqui é o Vanderlei, quero mandar um abraço pro Adão Costa e para todos os ouvintes que estão acompanhando o Café das 10 nessa deliciosa sexta-feira. Bom dia, Laerte Manhane também. Bom dia, minha querida amiga Joicinha, mandando um beijo hoje para a mãe Ivanice Silva, que também é nossa ouvinte e amanhã estará fazendo aniversário. Recebendo os parabéns dos filhos, da Joyce, da Jéssica, o Gabriel, o Guilherme e a Gabriele, além dos netos, lindíssimos, Sofia, Jorge, Maria e Mavi. Toda a família cumprimentando a Ivanice Silva, que amanhã vai fazer aniversário.
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0: Naeli Souza vai falar Rodrigues. Do quê? Isso. Ó, o pessoal mandando bom dia aqui pra gente. Ó, claro, Vanessa Rodrigues.
1: Mandando bom dia pra esse apresentador aqui.
0: Aliás, dona Neuza lhe mandou um abraço.
1: Ô, dona Neuza. Tô no rádio, dona Neuza.
0: Olha, a dona Neuza nos acompanhando.
1: Ô, dona Neuza.
0: Dá um grande abraço pra mim.
1: Deixa ele falar.
0: Deixando o nome aqui.
1: Como que ela fala? Deixa ele.
0: Convidar ela um dia aqui.
1: Vem cá, dona Neuza, vem tomar café comigo aqui, vem cá.
0: Nelly Terezinha Martins, Santa Ernestina, pessoal de Santa Ernestina. Quem mais? A Andréia e o André sempre nos acompanhando. A família Scarambone, a Tereza também, que está sempre ligadinha aqui conosco. Aqui, Michele Moraes, bom dia, pessoal do Jardim Escalize, está ligadinho aqui com a gente. Arthur Augusto Campos também. Bom dia, estou ouvindo o melhor café. Olha que carinho. Ana Cecília e a Sueli e a netinha. Ana Cecília,
1: isso
0: bom
1: mesmo.
0: Dia. Sandra Lunardello também com a gente. Todo carinho dos nossos ouvintes que estão tomando café conosco nesta sexta.
1: Tomando café a dona lá do condomínio.
0: Dona Neuza
1: do condomínio. É isso aí, dona Neuza. 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
0: Baixinho conduzindo agora a Saveiro, porque o Fusca vai sozinho.
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1: Estamos de carona com o Valdinê também. Alô, Valdinê, bom dia. Estamos de carona com ele. E olha, é Nasci de bota e chapéu para as meninas da festa do peão, Alessandra.
0: Para Maria Clara, que vai cantar essa, com certeza, na 38ª Escolha da Rainha da Festa do Peão, aqui em Taquaritinga, no dia 20 de junho, 8h30 da noite, lá no Clube de Rodeio Os Pampas. Ingressos a R$30 na portaria do recinto ou com a diretoria. E também você pode adquirir o seu aqui conosco no sorteio. Eu

0: 10h23, e ó, nós temos três convites aqui ao final do café. Ô Sidoca, tá tremendo aí ou você tá tomando? Ah, o café tá tremendo na xícara. Tá tremendo o café na xícara da Cidinha Rocha, Alessandra.
1: Tá equilibrando o café ou a terra parou de tremer lá?
0: Parou de tremer a terra aí na nossa querida agulha. Muito bem, 10h23. 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
1: Sicoob, depois a gente fala um pouco mais da Vetassi, que está com uma coleção incrível de Vetassi, outono e inverno.
0: Para, aproveitando a música aí do Nasci de Bota e Chapéu, fala da Vetassi, fala da loja do Chiquito.
1: Chiquito. Pra que existe
0: Chiquito, meu querido programa? Chiquito Nossi. Fala do Chiquito, fala da Vetassi.
1: Chiquito. E também o Padreco, né?
0: E o meu amigo Padreco, Padre
1: o
0: João Francisco.
1: Que eu quis entrar que
0: é um
1: na
0: sucesso.
1: Mesa
0: de som. Ah, só poder entrar em qualquer lugar.
1: Que deselegante.
0: É porque você não enfiou a cara aqui na...
1: A vontade era essa.
0: É porque
1: você chamou
0: feito isso.
1: O querido Padre João de Padreco.
0: Meu amigo Padreco de muitos, desde a época que o senhor não tinha nascido lá na Ave Maria, que
1: e
0: ele fazia.
1: Chiquito.
0: Ah, vá, para de onda, menina, vai.
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0: Elenco. Você não vai trabalhar no grande elenco com força total de graça. Vai.
1: Graças a você, elenco. Você acabou com a minha
0: vai.
1: Reputação, né?
0: Vai pro grande elenco.
1: Se
0: porque...
1: eu tinha chance, você zerou.
0: Pós-graduação igual essa, jamais eu só iria fazer em qualquer lugar do planeta.
1: Jamais. E aí, ficar... se eu reclamar.
0: Vai ficar pra eternidade, posteridade, a sua pós-graduação.
1: Sim.
0: 10h25.
1: Ingrata
0: minutos.
1: Sou eu que não reconheço.
0: Totalmente ingrata quem não reconhece essa oportunidade. Que a senhora está do Ri e minha. Que a senhora está tendo aqui para crescer profissionalmente com a sua pós-graduação e fazer aí uma prova depois. Mas a senhora vai passar.
1: Ah, você tá
0: 10h25.
1: Tem toda a razão.
0: Fala da Vetassi, vai.
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0: a Flávia Chiquita.
1: Toda
0: é isso que
1: a senhora
0: ia falar. Da Vetassi. Fala Flávia Chiquita.
1: Não ia nada.
0: Ia sim. 10h26.
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0: Olha, 10h26, é hoje que nós vamos...
1: Se não é hoje, amanhã.
0: É hoje, se não é hoje, amanhã ou depois de amanhã, agora em nome da dona Cacilda Conká e a clínica da Interclínicas, doutor que atende pela urologia e que atende pela cirurgia aqui na nossa cidade, atende na Interclínicas e hoje é sexta-feira, Alessandra.
1: Não vou falar
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1: 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Que nosso parceiro aqui no Café das 10, no comércio e também dos produtores de Taquaritinga, Sicoob Cooperac, informando ponto facultativo nas repartições públicas nesta sexta-feira, não se aplicando aos serviços essenciais ao atendimento da população. Então, unidade de pronto atendimento, polícia militar, conselho tutelar, corpo de bombeiros, funcionando normalmente nesta sexta-feira. Excluindo então as repartições públicas na cidade administrativa. temos também funcionamento do comércio amanhã em horário especial até às 3 horas da tarde, aguardando por você, cliente, que vai prestigiar os lojistas aqui de Taquaritinga. Nós temos informação também que o setor policial foi até que tranquilo neste feriado de Corpus Christi, sem ocorrências de destaque. A festa, como nós abrimos o programa falando sobre a grande festa de Corpus Christi em Taquaritinga, que foi um sucesso e continua repercutindo aqui na nossa região.
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1: 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A Cidinha avisando que não tremeu mais lá, hein, Agulha?
0: Que bom.
1: E que ela, como uma boa paranaense, não tem medo do frio. Pode vir frio que a Cidinha tá preparada. Cássio Corintiano também. Pode concluir, tá?
0: 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Já fica me atropelando. Alô, Sicoob Copenac.
1: Nunca sei quando terminou.
0: 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Para de ficar me atropelando no café.
1: Faz umas pausas.
0: Pombas.
1: Umas pausas.
0: Para de me atropelar. Quero ver você passar na prova, viu? Vamos ver. 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Alô, Sicoob Copenac. Para de reclamar.
1: Eu vou defender minha tese.
0: 10:29.
1: Como você me ensina aqui, sem texto, parece startup. Tem que ir no improviso. E ai se erra. E ai se tropeça.
0: Momento Love do Café. Momento da nossa coach.
1: Depois da turbulência.
0: Nossa coach do amor tá chegando.
1: Você não tinha 40 minutos.
0: Olha, como diz, como eu ouvi uma frase aí, ô Alexa, é um turbilhão de emoções.

Olha, tudo isso para falar da nossa coach do amor para o Dia dos Namorados, falar da nossa queridíssima, amável, com seu turbilhão de emoções.

0: Ó, fina Valentina e o presente para o Dia dos Namorados, ô Alessandra.
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0: 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Dez e trinta e dois.
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0: Vamos comer queijo frito com café.
1: Adoro. Aonde?
0: Lá no queijo Michele. Frito com café. Queijo
1: que
0: frito
1: delícia.
0: Com café.
1: Michele, queijo frito com goiabada. Fica uma delícia.
0: Queijo frito com café aqui na Hora do Café, agradecendo. Que delícia que ela mandou a foto aí, ô Alessandra.
1: Bem tostadinho.
0: A nossa querida Michele Moraes. Ô Michele, que situação, hein, Michele?
2: Muito bom, adorei.
0: 10h34, o que você vai falar? Já falou da Deborou?
1: Já falei da Deborou. 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
0: Ó, três convites hoje para a 38ª escolha da rainha da festa do peão. Alô, alô Luciano da Luz, obrigado, porque a canal é a rádio oficial da Escolha da Rainha da Queima do Alho. Três convites hoje e também o álbum de figurinhas presentão do Jaú serve ao final do programa, tá bom? Ao final do café. 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
0: Muito bem.
1: Vou falar do álbum da Copa do Mundo, já já tem sorteio do terceiro álbum da parceria entre o Café das 10 e o Jaú Serve, e olha só que notícia interessante, com a convocação oficial das 48 seleções para o Mundial, o tradicional balanço de precisão do álbum revela um cenário desafiador para Panini, porque segundo os dados atualizados, o álbum teve exatamente 118 erros de atletas, o que representa quase 14% do total das 664 figurinhas produzidas. O índice de acerto global da editora foi de, portanto, 86%, caindo em relação às projeções iniciais à medida que os técnicos anunciaram cortes por lesão e escolhas táticas da última hora. Portanto, 118 atletas convocados nas 48 seleções ficaram de fora do álbum em 2026. Agora, para tentar contornar o prejuízo dos colecionadores, a Panini confirmou um lançamento de um pacote de atualização com os cromos dos jogadores convocados que ficaram de fora da versão original. No Brasil, o registro do índice de acerto foi de apenas 72%, igualando a pior marca da Panini em 4 décadas. Das 18 figurinhas destinadas à seleção brasileira, 5 são de jogadores que não estarão no Mundial. O técnico Ancelotti surpreendeu ao deixar de fora nomes que eram considerados certos, como Estevão, nossa joia do Palmeiras, e o goleiro Bento. Por outro lado, o Neymar, embora confirmado na lista da FIFA, foi a ausência mais notável nas páginas do álbum. Situação similar ocorreu também com o atacante argentino Flaco Lopes, do Palmeiras, que está na Copa, mas não ganhou figurinha.
0: 10 horas e 40 minutos, agora em nome do Jaú serve, Alessandra, e daqui a pouquinho o álbum de figurinhas do Jaú, lembrando que domingo você vai lá no estacionamento do Jaú, a família toda fazendo a troca de figurinhas, que é um sucesso, hein?
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0: 10 horas e 41 minutos, daqui a pouquinho eu divulgo os ganhadores dos convites da Escolha da Rainha e também quem vai faturar o álbum do Já o Serve. E na segunda tem mais Café das 10 com o sol iluminando este programa.
1: Um ótimo fim de semana para todos vocês, bom descanso, aproveitem aí quem tá com a emenda do feriado prolongado. Segunda-feira a gente se encontra aqui com muito mais café.
0: A música do Roberto às 10h41.

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0: música do Roberto, eu ofereço flores. 10h45, já tá saindo aqui o álbum da Copa do Mundo, lá do Jaú Serve, presentão do Jaú Serve pro Edmar Nascimento. Alô, Edmar Nascimento, tem que passar no Jaú Serve com o documento após as 14h para você retirar o seu álbum de figurinhas e aproveitar aí, tá bom? Alô, Edmar Nascimento faturou o álbum de figurinhas do Jaú Serve. Daqui a pouco eu divulgo os ganhadores dos convites para a 38ª escolha da Rainha da Festa do Bem.
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0: Agora 10h50.
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Indo os convites da 38ª Escolha da Rainha, lá pro Juliano Sardanelli e pra Eva Costa. Alô, Eva Costa, alô, Juliano Sardanelli, tem que passar aqui na rádio para retirar os convites, ok?

0: a Estrada da Vida, 10h59. 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
0: O nosso repórter José Lucente.
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0: Obrigado, José Lucente, agora 11:04.
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0: 11 da manhã, 14 minutos aqui na canal, hein? Exalta Samba e é dona do prazer. Agora com a Constrói do amigão Renato Japonês. Ó, tem plantão da Constrói pro fim de semana, viu? 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
2: 11:19 é com o repórter José Lucente.
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2: Muito bom, obrigado a todo mundo por aí. 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Cândido Rodrigues espera por você para mais uma sensacional quermesse em louvor ao padroeiro Santo Antônio de Pádua, que começa neste sabadão, dia 6, hein? 11:24.
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com o Zezé de Camargo e Luciano, irmão da Lua, amigo das estrelas. Nós vamos chegando ao final de mais um programa. O Edmar Nascimento ganhou o álbum do sorteio da Copa do Jaú Serve. Alô, alô, Edmar Nascimento. Passa no Jaú Serve após as 14h para você retirar o seu álbum de figurinhas. Já está chegando aí a segunda edição do canal Uma Notícia. Nos encontramos amanhã. Ótima sexta para você. Obrigado pela sua companhia.

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10: Olha, uma ótima sexta-feira para você. Estamos chegando para a segunda edição do Canal 1 é Notícia. Neste 5 de junho, Dia Nacional da Reciclagem, Mundial do Meio Ambiente, Dia do Engenheiro Mecânico. A esses profissionais, o nosso abraço, o nosso bom dia. Zé Lucente, primeira informação, direto da Delegacia de Polícia. O que está rolando por aí?
11: Edson, uma sexta-feira de ponto facultativo aqui no serviço público da cidade, prefeitura está fechada, e a gente também percebe aí pouca movimentação no setor policial, né? Até o momento, nada de ocorrências registradas, tanto aqui na Polícia Civil, quanto na Polícia Militar. Também Corpo de Bombeiros, bem tranquilo. Mas nós tivemos, Edson, durante a madrugada, por volta de 1h, uma confusão começou ali pelo Jardim São Sebastião e foi terminar no estacionamento da Polícia Militar aqui de Taquaritinga. Segundo as informações, um casal estava dentro de um veículo, quando de repente um outro veículo se aproximou e uma mulher desceu desse carro e começou a bater no capô desse veículo. Aí o casal, né, para sair do local, para evitar qualquer tipo de complicação, seguiu aí pelas ruas de Taquaritinga e o veículo que teria essa mulher aí, né, xingado e amassado o capô desse carro, vai atrás. Essa perseguição, Edson, esse acompanhamento terminou ali no estacionamento externo da Polícia Militar de Itacoaritinga. Isso durante a madrugada, viu? A mulher xingava muito, ofendia muito aí, né? As pessoas que estavam dentro do carro, esse casal, e então a Polícia Militar tomou providência, trouxe todo mundo aqui para a delegacia de polícia. E aqui eles foram ouvidos, inclusive, pelo Dr. Fábio Sombra, que era o delegado de plantão, e acabou ouvindo aí as ponderações tanto das vítimas, esse casal, quanto dessa mulher, que fazia aí essas acusações e xingamentos e também acertava aí o capô do veículo. Todo mundo, depois, Edson, de serem ouvidos, foram liberados e já voltaram para suas casas. E é claro que agora, né, a gente fica só perguntando: o que aconteceu? Por que essa, né, desavença tão grande, né? Carro parado, ali pelo Jardim São Sebastião, para um outro carro, a mulher desce, começa a bater no capô, faz xingamento, o carro sai de lá, vai parar no estacionamento externo da Polícia Militar, os xingamentos continuam, né? Aí todo mundo vem para a delegacia e aqui, é claro, depois de ouvidos, foram liberados. Depois a polícia vai investigar e a gente vai saber o que aconteceu e por que aconteceu. Foi só isso até agora, viu, Edson? É você.
10: Olha, eu não vou dormir sem... porque eu vou ficar nessa dúvida, o que aconteceu aí, né? Impressionante. Agora, a prefeitura está fechada, não está funcionando. Mas aí eu te pergunto, que diferença faz, hein? Pelo que a gente está verificando aqui, fechada e aberta. Alessandra Cajon, Central de Relação.
12: Edson, a Delegacia de Investigações Gerais de Sertãozinho concluiu as investigações sobre o desaparecimento de Robinson Lino, aquele morador de Matão, ocorrido em 29 de maio de 2025. Após um ano de apuração, a principal hipótese apontada pela Polícia Civil é de que ele tenha sofrido um acidente e caído nas águas do rio Mojiguaçu, descartando a participação de terceiros ou qualquer ação criminosa. O morador foi visto pela última vez por câmeras de monitoramento na rodovia Carlos Tonani, em Barrinha, enquanto retornava de Ribeirão Preto para Matão. Segundo as investigações, o seu veículo apresentou uma pane elétrica, obrigando-o a parar no acostamento. As imagens analisadas mostram Robinson deixando o carro e atravessando a estrutura de proteção metálica que separa a rodovia da área de vegetação, próxima ao rio. De acordo com a Polícia Civil, não há registros de contato ou interação com outras pessoas naquele momento. Essa investigação reuniu diversos elementos que reforçaram a hipótese de um acidente. O último sinal emitido pelo telefone celular daquele morador foi registrado exatamente na região onde o automóvel ficou parado. Além disso, os vestígios localizados por cães farejadores também terminavam naquele mesmo ponto. De acordo com os advogados da família, que acompanharam todo esse trabalho investigativo, a quebra do sigilo telefônico, perícias técnicas e buscas especializadas foram realizadas a pedido da defesa e atendidas pela Polícia Civil. O veículo passou por perícia, que confirmou a existência da pane elétrica apontada inicialmente. Embora esse inquérito tenha sido encerrado e a hipótese de crime descartada, a família ainda convive com essa angústia e ausência de um desfecho definitivo, já que o corpo do Robinson nunca foi localizado. A Polícia Civil considera agora o caso esclarecido sob o ponto de vista criminal, mas o desaparecimento continua cercado pelo sofrimento e pela dúvida dos familiares.
10: Pois é, né? A família, os nossos sentimentos, mais uma vez, né? E a angústia vai continuar, né? Tomara que tenha fim essa angústia, né? 11:38 da Delegacia de Polícia, o Zé Lucente foi lá para Fiel Maloca. O que que tá acontecendo por aí, Zé?
11: Edson, eu tô aqui na Fiel Maloca, né? A Rua 3 de Maio. Pessoal do Corinthians por aqui, sempre fazendo papel social no município. Eu tô com o Nenê porque amanhã tem um curso de inglês que vai ter início, Nenê. Bom dia.
13: Bom dia, Zé, novamente. Amanhã iniciamos um novo projeto da Fiel Maloca. O curso de inglês para crianças e adolescentes, até 13 anos no máximo. Totalmente gratuito, a professora, vamos ceder material, totalmente gratuito. A ideia é o quê? Reforçar o aprendizado e a educação das nossas crianças e dos nossos jovens. Porque através de um curso, a gente consegue tirar uma criança da rua, a uma hora que seja, mas hoje é uma hora, amanhã é uma hora e meia, duas horas. A ideia do curso é tirar a criançada da rua, poder trazer uma sensação de uma educação melhor, de um aprendizado melhor, e nada mais do que o inglês, que é um idioma mundialmente falado.
11: Agora, essa movimentação de vocês no município está ganhando corpo, porque vocês trabalham exatamente com crianças, principalmente, com famílias em vulnerabilidade, né? Sempre levando um carinho, um aconchego e alguma coisa que possa, nesse momento, fazer com que as famílias fiquem mais confortáveis, né? E agora, o foco é a criança no curso de inglês.
13: Isso. A gente, além do curso de inglês, tem feito diversas ações, diversos trabalhos. Entrega de cesta básica, tem família que está em estado de vulnerabilidade, a gente consegue poder ajudar com um remédio, às vezes não tem a grana, mas também não tem. Pede para os nossos parceiros, para os nossos amigos, a gente corre atrás, sempre com boa vontade, com transparência. Dia das Crianças, Páscoa, lá no nosso bairro, no Jardim Micali, nós fazemos também brinquedo para as crianças na rua, cachorro quente, pipoca, refrigerante, sorvete, totalmente gratuito. Na Páscoa, esse ano, nós distribuímos mais de 4 mil ovos pela cidade. Praticamente todos os bairros foram contemplados com os ovos de Páscoa.
11: Só tem essa sede aqui ou tem outra sede na cidade?
13: Tem outras sedes, inclusive são amigos nossos, parceiro nosso, estão na mesma luta que nós, pessoal da Independente, mandar um abraço pro Edivaldo, pro Juninho, o pessoal lá do Palmeiras também, o Daniel, são parceiros nossos, inclusive nós estamos trabalhando junto, para poder agregar 100% na população de Taquaritinga, tanto seja corintiano, São Paulino, Santista, Palmeirense. A ideia nossa é ajudar a população, independente de lado político, de partido político. O nosso objetivo é ajudar a população.
11: Ele estava me falando, Vértice, que aqui na sede, na 13 de maio, tem inclusive uma biblioteca.
13: Isso, vamos iniciar a biblioteca agora junto com o curso de inglês, para ter um espaço para criança, poder estar tendo um negócio mais intelectual, poder ter uma leitura melhor, porque hoje em dia a criança está muito focada em celular, rua e celular. Então, com a ideia da biblioteca, olha o que nós vamos fazer. A criança que pegar um livro, fazer a leitura do livro completa, entregar um resumo para a gente vamos analisar, se tiver tudo correto, batendo com o livro, vamos dar um brinde para a criança. Para quê? Para motivar a criança à leitura.
11: Incentivar, né, na cultura. Isso. Agora, quantas crianças serão atendidas inicialmente nesse projeto?
13: Inicialmente nós estamos com 10 crianças inscritas. A ideia é até 25 crianças.
10: São 11 horas e 42 minutinhos, nós tivemos aí um corte na entrevista, mas já deu para a gente ter aí a informação dessa ação social importante aí da Fiel Maloca, que é a sede da torcida organizada do Corinthians aqui em Taquaritinga, na rua 13 de maio, ali próximo do supermercado Ipiranga, que as torcidas organizadas com as suas sedes do Palmeiras e também de São Paulo sigam um exemplo. Bom, do Santos, quando a gente tiver a sede, a gente faz alguma coisa. 11h42, hora da sexta mega maluca Bela Vista, o preço que lhe conquista. 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
1: 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Nem precise ir na quermesse, pode saborear em casa. 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Você pode saborear com a família em casa ou na festa, que é lá, naquele ambiente maravilhoso, né? Em Guariroba, naquela barraca maravilhosa. É a maior quermesse do interior paulista. 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
3: Um acidente envolvendo um carro e uma moto aconteceu na última quarta-feira na rua Campos Salles. Quem acompanha o dia a dia aqui de Itacoaritinga sabe que as ocorrências se repetem em vários pontos conhecidos, né? Como a esquina do Correio, a esquina do Cine São Pedro, a esquina da Casa das Rações e, mais recentemente agora, nas proximidades do antigo escritório da CPFL. No entanto, a responsabilidade também passa pelo comportamento de motoristas, né? E também motociclistas e pedestres. Respeitar a velocidade permitida, manter a atenção ao volante, utilizar a seta, evitar distrações com o celular e observar as regras preferenciais podem fazer toda a diferença. Muitas colisões poderiam ser evitadas com um pouco mais de prudência e respeito na vida. Os números do trânsito de Itacoaritinga já demonstram preocupação com registros frequentes de acidente e vítimas aqui na cidade. Semáforos podem ajudar em alguns cruzamentos, que são necessários com certeza, mas nenhum equipamento substitui a consciência de quem está atrás do volante ou de um guidão da moto. Enquanto a imprudência continuar fazendo parte da rotina, os acidentes vão continuar acontecendo. Lembrando, hein, a segurança começa nas atitudes de cada um de nós, no trânsito. É você, Edson.
1: 11h52, o Clube Náutico Itacoaritinga está convidando os associados para um final de semana imperdível, hein? Amanhã tem Murilo e Mateu. Domingo, Banda Expresso BR, a partir das 13 horas. 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
4: O concurso da Polícia Militar abriu 2.000 vagas para soldados em todo o estado de São Paulo. O edital para esse concurso, que prevê a contratação dos novos soldados, foi publicado na última quarta-feira, dia 3, pelo governo do estado de São Paulo. O salário inicial para o cargo é de R$ 5.482. As inscrições começam no dia 15 de junho e vão até o dia 21 de agosto. E os interessados deverão se inscrever somente pelo site da Fundação Vunesp.
1: Olha, a gente sempre coloca aqui que, na verdade, né, os laboratórios não estão preocupados com a sua saúde, eles estão preocupados com a sua doença, eles querem que a sua doença se mantenha para que eles continuem a vender remédios, vacinas, enfim, serviços, né? Mas existem aqueles profissionais que estão lá, se esmeram no sentido de descobrir o medicamento que possa curar determinada doença, né? E estão avançando aí na cura do câncer do pâncreas. Semana passada teve um evento lá nos Estados Unidos em que os médicos aplaudiram de pé, né? Descobrimento de um medicamento. É um comprimidinho por dia que você vai tomar para o câncer do pâncreas, né? Do câncer do pâncreas. Isso, aquelas terapias que são mais invasivas, né, como você fazer quimioterapia ou radioterapia, ficarão de lado. Porém, ainda não está disponível no Brasil. O doutor Luiz Fernando Correia comenta.
5: Vou começar com uma cena, porque ela diz quase tudo. No fim de semana, em Chicago, o maior congresso de câncer do mundo, o pesquisador mostrou um slide na sessão mais importante do evento, mais de 15 mil médicos assistindo. quando os números apareceram, o auditório lotado se levantou. 42 segundos de aplausos e gritos. Parecia time de futebol.

0: próprio cientista brincou que aquele estava programado. E olha, na minha área a gente não se emociona assim facilmente. O câncer de pâncreas, então, é uma das doenças mais cruéis que existem, isso é raríssimo. Mas por que tanta comoção? Vamos por partes. O câncer de pâncreas cresce em silêncio. Quando ele dá sintomas, já costuma estar espalhado e não tem exame de rotina que pegue cedo, como por exemplo mamografia. Na fase metastática, só 3% estão vivos depois de 5 anos. E por décadas a ciência bateu numa parede. Mais de 95% desses tumores são comandados por uma mutação chamada CRAS, um alvo que era tido como intocável. Todo mundo queria, mas ninguém conseguia mexer. O estudo apresentado, chamado Resolute 302, publicado ao mesmo tempo no New England Journal of Medicine, testou exatamente contra esta parede um comprimido oral, tomado uma vez por dia, o Daraxonrasib. Em pacientes que já tinham falhado um tratamento anterior, ele praticamente dobrou a sobrevida, de 6,5 meses com a quimioterapia para mais de 13 meses, uma redução de 60% no risco de morte. E aqui eu faço questão de ir além do tempo de sobrevida, porque vida não é só tempo. E é nesse ponto que o estudo convence. Os pacientes que tomaram o comprimido não só viveram mais, demoraram mais para piorar da dor, relataram melhor qualidade de vida do que quem fez quimioterapia. E pensa numa coisa, menos dor, mais autonomia, um tratamento que é uma pílula em casa, não é uma infusão no hospital, é mais tolerável, só 1% abandonou por efeitos colaterais contra 11% na quimioterapia. Para uma doença que cada semana de bem-estar conta, isso pesa tanto quanto sobrevida. Mas a pergunta que todo mundo faz, e no Brasil, quando esse remédio vai estar disponível? Eu preciso ser honesto. O Daraxonrasib ainda não está aprovado em nenhum lugar do mundo. Nos Estados Unidos, o FDA liberou um acesso expandido para pacientes fora de estudo, em prazos recordes, e o pedido de formal de registro está a caminho. Na Europa, nem foi submetido ainda, e a disponibilidade não deve acontecer antes de 2027. No Brasil, com a fila da Anvisa e depois incorporação no SUS e nos planos, a conta ainda é um pouquinho mais longa. O entusiasmo é legítimo, mas o acesso, por enquanto, é uma promessa, não é uma realidade ainda. Então fica o equilíbrio. O acompanhamento do estudo é curto, pouco mais de 8 meses. Nada disso anula o resultado, mas pede um pé no chão. O que mudou de fato? Pela primeira vez, atacar o CRAS diretamente funcionou numa doença que humilhou a medicina por décadas. Aquela ovação não era para o número da tela, era para o reconhecimento que uma porta finalmente se abriu depois de estar tanto tempo trancada. Quando ela se abrir de verdade para o paciente brasileiro, a gente vai estar aqui para contar a você. Eu sou o Luiz Fernando Correia. Isso é ciência sem ruído no Pulsa.
1: Maravilha, né? É um caminho, né? Um caminho a ser percorrido. Ou seja, medicamento já foi descoberto, lá tal coisa, mas ainda não está disponível nem na Europa. Você imagina quando chegará aqui no Brasil. São 11 horas e 58 minutos. 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Não neste, no próximo dia 13 de junho, não neste sábado, no outro, dia 13, a partir das 15h. 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
1: Agora são 12:03. 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Zé Lucente.
4: Circula nas redes sociais imagens da Escola Modesto Boer, identificando aí falhas na estrutura da unidade. De acordo com a publicação, várias salas estão com as janelas sem vidro, cobertas de forma paliativa com papelão. Com a queda das temperaturas, a situação exige intervenção imediata. Foi protocolado e encaminhado um requerimento exigindo que a Prefeitura providencie a substituição do papelão por vidros adequados. A segunda falha diz respeito ao quadro pessoal que apresenta déficit de funcionários, comprometendo a rotina de uma escola de grande porte. A Prefeitura foi notificada sobre a situação e afirmou que medidas serão tomadas. O pedido de urgência está sendo formalizado e o cumprimento será monitorado. É você, Edson.
1: Olha, é coisa de louco, né? É coisa de louco, impressionante. Escola Modesto Borer, Bela Vista, uma das principais escolas, né? Tradicionalíssimas aqui em Taquaritinga. Uma situação dessa, papelão no vitrô da escola. Que papelão, hein? Que papelão. Mas aí você vai lá na mídia oficial, não, tem prêmio não sei do que, prêmio. Deve ser aquelas medalhas que tinha na corrida maluca do cachorrinho lá, medalha, né? Só pode ser, não é possível, né? Não é possível. Não é possível também em São Paulo, um bairro nobre de São Paulo. Aí tem uma casa, né, de acolhimento de idosos. E para a Associação dos Moradores, aquela casa de acolhimento de idosos enfeia o bairro, né?

0: zombam de idosos, querem expulsá-los, simplesmente porque eles desvalorizariam a região.
1: As pessoas não querem a nossa rua cheia de casas de repouso, entendeu? Isso faz os nossos imóveis desvalorizarem.
0: Zombam, inclusive, de carros funerários, que eventualmente prejudicam a vida das pessoas.
2: Número 420, carro funerário, saiu. Olha isso. Mais um defunto aqui.
0: Gente, esses idosos trabalharam, serviram, amaram, foram pessoas úteis. A que ponto de desumanidade, de crueldade, de insensibilidade chegou a decadência cultural de determinadas pessoas, de determinadas elites, inclusive, que não querem ver, não querem conviver com pessoas com estado de demência e Alzheimer que estão nessas casas de repouso lotadas nesse bairro nobre de São Paulo? Que nobreza é essa que não quer conviver com o idoso, com uma pessoa senil, que não quer conviver com a possibilidade da morte, com a possibilidade de acolher quem já foi produtivo, quem já trabalhou pela vida, quem já sustentou a economia do país, quem já sustentou o amor de alguém e agora é colocado para fora como se fosse lixo? Parece que há um problema em relação à regularização desses imóveis, dessas casas de repouso que tratam idosos com demência, com Alzheimer, com outras doenças psíquicas, com decrepitude, mas, meu Deus, você querer prejudicar a vida desses idosos, você querer expulsá-los, você não querer conviver harmonicamente com uma pessoa simplesmente pela sua decrepitude, ela vai piorar a vida em comum, vai piorar a vida coletiva. O que piora a vida coletiva é a desumanização do indivíduo, é a falta de misericórdia, é a falta de solidariedade, é a falta de caráter com alguém que não respeita uma pessoa no limiar de sua vida, no fim de sua vida. Mas a vida realmente acaba quando a gente passa a não olhar para o outro e olhar para o outro como obstáculo. Olhar para o idoso como se fosse um obstáculo para ter uma vida mais frugal, mais bela, é não enxergar a própria monstruosidade da feiura, da sua própria desumanidade. Isso não é uma pauta ideológica, isso não é de direita ou de esquerda, isso é uma pauta humana. Querer expulsar idoso por demência, por decrepitude, por Alzheimer, prova exatamente uma loucura de uma juventude podre por dentro, de uma sociedade podre por dentro. Vergonha.
3: Bairro Nobre, que nobreza, hein? Que nobreza, bairro Nobre em São Paulo, que coisa. Alessandra Cazon, Central de Relação, pois não?
4: O Tribunal do Júri aqui de Taquaritinga vai realizar na próxima semana a primeira sessão de julgamento da segunda sessão periódica do ano. Esse caso, que será levado a júri, tem relação com uma ocorrência de tentativa de homicídio contra pai e filho, ocorrida em outubro de 2022 no bairro Rosa Bedrã. O julgamento será presidido pelo juiz Dr. Adriano Pugliese Leite, e na acusação será conduzida pelo promotor de justiça Hermes Duarte Moraes. O júri acontecerá no dia 10 de junho, a partir das 9 horas da manhã, no fórum, e é aberto para todos os interessados.
3: Agora são 12 horas e 10 minutos. Geralmente as notícias com relação ao país não são boas, né? Jornalistas, a gente parece que tem aquela mania, né, de urubu, coisa, sempre buscar carniça, buscar coisa ruim e esquece das coisas boas, né? Como faz um médico veterinário e produtor rural, Fernando Cabreira, destacando uma pequena cidade lá no interior do Mato Grosso, né? Município brasileiro com cerca de 30 mil habitantes, mas que dá show. É um exemplo do Brasil que dá certo. A cidade chama-se Colíder. Você já ouviu falar?
5: Hoje eu estou aqui na cidade de Colíder, uma cidade do norte do Mato Grosso, a mais de 650 quilômetros de Cuiabá. Colíder tem mais de 30 mil habitantes, mas é uma história desse Brasil que dá certo, do Brasil dos empreendedorismo. Aliás, até a palavra empreendedorismo é uma palavra difícil. Muitas pessoas até têm dificuldade em soletrar esse nome. E até como é que eu posso ensinar isso nas escolas? E a melhor maneira de se ensinar o empreendedorismo é a gente contar as histórias desse Brasil que deu certo. E Colíder é uma história que deu certo aqui no Brasil. O próprio nome, Colíder, vem da palavra colonizadora líder. Por que isso? Porque aqui nessa cidade, isso na década de 70, aqui o 9º BEC, o Batalhão de Engenharia de Construção do Exército Brasileiro, estava abrindo os picadões na mata para construir a BR-163, essa rodovia que liga Cuiabá a Santarém. E nesses picadões, nesse

0: aqueles barracões armados ali ao lado, um grupo de paranaenses liderados por Raimundo Costa Filho gostou dessa terra e ao lado desse beck, no meio da mata, eles acamparam aqui e aqui chamaram de Gleba Cafezal e fundaram a colonizadora Líder. E mais tarde juntaram esse nome e ficou a cidade de Colíder. Hoje Colíder superou todas aquelas dificuldades, é uma cidade pujante do norte do Mato Grosso, tem uma pecuária vibrante, é uma produtora de milho, de soja, e é mais um daqueles episódios que deu certo. Episódios desses empreendedores, como aquilo que a Bíblia fala na parábola dos talentos, onde eu tenho que enfrentar, através de uma boa moral, essas incertezas e essas dificuldades da vida. E foram isso que esses pioneiros fizeram aqui, nessa região norte do Mato Grosso, empreenderam, desbravaram, às vezes sem o apoio do Estado, e chegaram a fundar novas cidades. Então, Colíder é um exemplo desse empreendedorismo, de brasileiros anônimos, brasileiros que você às vezes não sabe o nome, que não levam o nome de ruas ou de praças, mas são esses brasileiros notáveis que construíram esse Brasil que nós temos e principalmente esse agro gigante que alimenta cada vez mais o mundo. Aqui de Colíder, um exemplo notável desse empreendedorismo dos brasileiros.
1: Uma cidade com 30 mil habitantes, você vê que exemplo de organização, limpeza, pujança, né? Desenvolvimento, 30 mil habitantes. Aqui, com 50 mil, um pouquinho mais, a gente não vê isso, infelizmente. Por ocasião ontem da festa de Corpus Christi, a gente hoje anda muito de moto ou de carro, né? E quando você está a pé, você percebe mais. Gente, Praça Doutor Horácio Ramalho, praça em frente ao cinema. Eu lembro o quanto que o Vanderlei se esmerou para deixar aquilo ali um brinco, coisa de linda. Os bancos, né? Os bancos em madeira, ornaço, o piso com aquele piso referência que você vê só em grandes clubes, né? Isso aí, né? Vai ver o que virou. Coisa de louco. Minha esposa ficou impressionada com descaso, com desmazelo. É impressionante. Tá tendo uma novela aí com aquilo que o Vanderlei sempre falava, né? Quem ama, cuida, né? Não tem isso aí? Quem ama, cuida. E quem não cuida? Acho que não ama, né? Renan Inácio. E mais para baixo você vê outro abandono ali na praça onde estava concentrado ali a gente, ali depois ali, no final da procissão. E a fonte. Vai ver o que virou a fonte. Vai ver. Renan Inácio. Cidinha Chaves, Valdir Santana, Ana Cláudia, o pessoal da Happy Day, Fabinho Valêncio, Marcão Abutre, Dré Silva, Leia Dutra, Juninho Previdelli, Eliana das Dores, Fabiola Capaz, Isa Moreira, Ludes Brumatti, Maria Carvalho. 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
5: O tiro de guerra e a junta do serviço militar estão informando aos jovens da cidade, do sexo masculino, que completam 18 anos de idade em 2026, que o prazo para a realização do alistamento militar obrigatório vai se encerrar no dia 30 de junho. Esse alistamento poderá ser realizado de forma online por meio do portal oficial do Exército Brasileiro, no endereço eletrônico alistamento.eb.mil.br. Os cidadãos que já completaram 18 anos e os que perderam o prazo regular para esse alistamento deverão comparecer presencialmente à Junta de Serviço Militar para regularizar a sua situação. A Junta de Serviço está localizada na cidade administrativa. Ou, para maiores informações, os interessados também podem procurar o Tiro de Guerra aqui da nossa cidade.
1: Obrigado, Alessandra. Segundo Porco, a Paraguaia é neste domingo aqui em Taquaritinga, na sede do Lions Club. Domingo agora a partir das 11:30. Os convites custam R$90. Crianças até 10 anos não pagam. Toda a renda será revertida para as ações sociais da loja maçônica Fênix, com a campanha do cobertor que está aí na atividade aqui em Taquaritinga até o dia 10. 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É ação social da loja maçônica Fênix, aqui em Taquaritinga, parceria com a Fundação Cultural Romeu Mástico e a Casa da Canal. Zé Lucente.
6: Edson, como destaque final, quero trazer a informação mais uma vez da ACIT, viu? Amanhã, sábado, dia 6, o comércio aqui em Taquaritinga vai estar operando em um horário diferenciado. Vai até às 3 da tarde. Portanto, fica mais facilitado aí para você fazer as suas compras, né, e aproveitar o comércio de Taquaritinga e as promoções que existem aqui na cidade. Tá bom? Grande abraço para você, Edson. Um ótimo final de semana. A gente se encontra na próxima segunda-feira. Boa tarde.
1: Boa tarde, Zé. Obrigado pelas informações. Boa tarde também aqui para Sandra Pessoa, abraçando o neto Bruno pelo aniversário hoje. Alô, Bruno, parabéns, viu? Também está aniversariando o Valmir, mamãe Vicentina lá do Vale do Sol, os filhos Vitor Chagas e Benício, Júlia e Vinícius, abraçando o aniversariante do dia. Abraços aqui para o Eduardo Assonuma, Dirce Gonçalves, alô Solange da Silva, Maria das Graças, Ludes Brumatti, tá todo mundo ligadinho aqui na Casa da Canal. A família de Ricardo Arkman convida parentes, amigos e pessoas religiosas para a missa de sétimo dia, que será celebrada amanhã, sábado, a partir das 5 da tarde na Igreja Matriz de São Sebastião. Missa pela alma do saudoso Ricardo Leandro Arkman. Amanhã, 5 da tarde, na Igreja Matriz de São Sebastião. Pelo comparecimento e orações, a família antecipa os agradecimentos. Meio-dia 23, o Gaion está na ponta da linha para atualizar as informações do seu time do coração.
7: Alô, amigos da Casa da Canal, eu, José Roberto Gaion, chegando com as últimas informações da Copa do Mundo e também para falar um pouco dos 4 grandes clubes de São Paulo. 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Já vamos falando dos amistosos, falando de Copa do Mundo. Ontem a França perdeu para a Costa do Marfim pelo placar de 2-1. Tivemos também França e Costa do Marfim, duas seleções que estarão na Copa. Espanha e Iraque, 1-1, um jogo também onde a Espanha teve muitos desfalques, é verdade, mas não deixa de ser surpreendente. A Suécia, que pode ser adversária do Brasil em uma eventual oitavas de final, empatou com a Grécia, 2-2. A Suécia havia perdido para a Noruega, empata com a Grécia, os suecos que contam com Jokeres, atacante do Arsenal. México 5, Sérvia 1. Os mexicanos lavaram a alma com essa vitória diante da Sérvia. República Tcheca 3, Guatemala 1. República Tcheca também do grupo A, do grupo do México, vencendo a Guatemala. Na quarta-feira, ontem foi feriado, nós não falamos desses jogos, o Congo, que está na Copa, empatou com a Dinamarca, a Holanda perdeu para a Argélia por 1-0, Holanda, que pode ser adversária do Brasil na fase 16avos de final, Argélia, primeira adversária da Argentina, Panamá 4, República Dominicana 2 e Coreia do Sul 1, El Salvador 0. Amistosos esses que mostram que as equipes vão ter dificuldades para furar retrancas. Acho que esse vai ser o grande mérito de quem conseguir para fazer uma boa Copa do Mundo. Seleção Brasileira, hoje o último treino antes da viagem a Cleveland. Sábado, 19 horas, o Brasil joga contra o Egito. Douglas Santos na esquerda, pode receber uma oportunidade. Rayan, se o Brasil continuar com 4 atacantes na vaga de Luiz Henrique. Ou Paquetá, porque existe a dúvida se o Brasil vai jogar com linha de 4 atacantes ou com uma linha de 3 jogadores no meio-campo. O técnico Carlos Ancelotti disse em entrevista que convocou o Neymar pela regularidade dos jogos. Desde a última data FIFA, o Neymar jogou muito, muito em tempo, não muita bola, foi regular. E para ganhar a Copa, talento versus atitude são as questões para ser campeão da Copa do Mundo. E o Neymar não vai viajar com o elenco, vai ficar no departamento médico recuperando dessa lesão na panturrilha. Muita gente fala, o Neymar não vai jogar o primeiro jogo da Copa, o Neymar só joga os dois últimos, o Neymar só joga o terceiro. Na verdade, ninguém sabe, porque na quarta-feira o Neymar vai fazer um exame. E aí sim, saberemos as reais condições do Neymar na Copa. Pode-se até ser que Neymar, chances remotas, já que o técnico disse que não, mas pode até ser que ele seja cortado da seleção. O Brasil que ontem, Fabinho e Wesley deram entrevista. Fabinho falou muito que está na seleção graças a Casemiro. Aliás, Casemiro manda e desmanda nessa seleção. Essa é a grande verdade. E o Wesley não, ele já falou mais da parte tática. Para quem não acompanha muito o futebol internacional, o Wesley, lateral direito da seleção brasileira, joga em outra posição no seu time na Roma. Uma passada rápida pelos 4 grandes clubes de São Paulo. O Santos, Brasão, pode sair. O goleiro João Pedro, da base, renovou até 2031. E o Gabigol, punido por um jogo com STJD por conta da comemoração diante do Vitória. Já o São Paulo segue em negociações com o Krasnodar para trazer o atacante Vitor Sá. O Vitor Sá está travado na questão salarial, por isso ainda o São Paulo não pôde anunciar. E Gustavo Mancha segue na mira, jogador do Olympiacos, da base do Palmeiras, jogou no Fortaleza, foi para o Olympiacos da Grécia, emprestado ao Rio Ave de Portugal. É o zagueiro que o São Paulo tem na mira para a sequência da temporada. E o Palmeiras está na briga com o STJD. Paulinho tinha sido absolvido, voltou, houve um recurso e acabou sendo punido em um jogo. Alan, jogador pela expulsão contra a Chape, pegou 2 partidas de suspensão. E o John Textor falou, 25 milhões de euros por Danilo, Palmeiras tem preferência no mercado nacional. E ontem, infelizmente, a morte de Leivinha, um dos jogadores importantes da conquista do Campeonato Brasileiro do Palmeiras em 1972, jogador importantíssimo, um dos grandes artilheiros da história do Verdão, também com passagem no Atlético de Madrid. E o Corinthians, Osmar Stabile disse, pode negociar sim Yuri Alberto, desde que esses valores sejam 20 milhões de euros. E Ederson, volante, estava na Atalanta, está sendo comprado pelo Manchester United, com passagem pelo Corinthians, pode render aí 2 milhões e meio de reais ao time do povo. É Copa do Mundo, faltam 6 dias e aqui na Casa da Canal você fica ligado em tudo o que acontece com as seleções que disputam o Mundial. Todo dia informações da seleção brasileira e o Quarteto Paulista sempre também em destaque. Um beijo no coração, um abraço a todos, excelente final de semana e cuidem-se bem.
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1: Obrigado, Gaion. Atualizando as informações do seu time do coração. Olha, quem tá chegando agora pra você que fica é ele, Delcimar Guissoni, é o fuxico do dia.

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1: Olha o mistério, a gente começa hoje, esta sexta-feira, falando da Mariana Goldfarb, posando em praia de areia dourada em Portugal, com um homem misterioso. Será o Mateuzinho? A influenciadora postou registros no Instagram. A Mariana Goldfarb surgiu no Instagram na manhã de hoje para mostrar que segue aproveitando muito sua Eurotrip agora em Portugal. Em uma foto compartilhada no Instagram, a influenciadora aparece posando de biquíni na praia da Falésia, a famosa praia da areia dourada. Porém, o que realmente chamou a atenção na foto foi o fato da Mari estar encostada em uma perna masculina, indicando aí um possível novo romance. É, novo romance aí pra dona Mariana Goldfarb. E essa da Tainá Militão, hein? Diz que Éder Militão se apaixonou por ela à primeira vista. É, jogador de se apaixonou por influenciadora ao vê-la um mês após o parto do filho com o Léo Pereira. É, Tainá Militão, de 30, poderosa, hein? De 31 anos, relembrou em entrevista ontem o começo do romance com o Éder Militão, que tem 28. A influenciadora, que está grávida do jogador de futebol, disse que o jogador de futebol se apaixonou por ela à primeira vista ao vê-la um mês após ela dar à luz a Mateus, o caçula com o jogador do Flamengo, Léo Pereira, de quem se separou em 23 e com quem teve também Helena. Em 2021, o Mateus tinha um mês. Fui jogar vôlei, futevôlei. Ele me viu. Diz ele que gostou. Eu nem tchum. Nem lembro dele lá. Depois, em 23, fui a uma festa. Ele conta que quando eu abaixei o vidro do carro, ele falou: meu Deus, é ela. Diz ele que falou para o amigo dele: vou me casar com ela. Contou ela sobre Militão, que em 22 teve Cecília com Caroline Lima, atual do Léo Pereira. Deu pra você entender? Olha, essa é legal, viu? Cão Caramelo vira funcionário CLT e viraliza com peripécias flagradas por câmera de mercado em Santa Catarina. É! Antônio, um cachorro caramelo de pouco mais de um ano, virou o centro das atenções em um mercado de conveniência de São José, na Grande Florianópolis, após ter as suas peripécias registradas por câmeras de monitoramento. O cão comunitário foi eleito funcionário do mês e passou a ter a rotina divulgada em uma rede social, onde é acompanhado por mais de 30 mil seguidores. Ele aparece pulando em cima de carro, brincando de morder clientes e até carregando objetos para dentro do estabelecimento, hein? O animal chega com os donos, acompanha a abertura das portas da loja e só vai embora no fim do expediente. Segundo Letícia Melo, uma das proprietárias do comércio, o colaborador é extremamente dedicado, embora às vezes atrapalhe um pouco. Ela o chama de atrapalhante. As peripécias do cão caramelo no horário de trabalho costumavam ficar registradas apenas nas câmeras de monitoramento interno. Foi então que Letícia teve a ideia de compartilhar esses momentos na internet. É isso aí. Tá pronta para a Copa do Mundo? Conheça a cobertura fenomenal de Ronaldo em Miami, avaliada em 40 milhões, hein? É, Ronaldo Fenômeno. O Ronaldo Fenômeno está com tudo pronto para receber os amigos e familiares na Copa do Mundo, gente. O pentacampeão vai abrir as portas de sua super cobertura em Miami para os jogos. O ex-jogador pagou 40 milhões pelo imóvel, numa das melhores localizações da cidade, viu? É, 40 milhões, é isso que você ouviu. O negócio foi fechado em março pelo corretor e influenciador Rodrigo Branco e logo chamou a atenção do mercado. O duplex fica no alto do prédio Onda Residences, um condomínio de 41 apartamentos, com vista indevassável e totalmente voltado para a Bahia. É isso aí. É, a cobertura do fenômeno tem 471 metros quadrados, conta com 5 quartos, 5 banheiros, cozinha planejada, integrada com ilha, salas de estar e jantar, 2 lavabos, varandões decorados com confortáveis sofás. O charme fica no terraço com churrasqueira, piscina privativa em 2 níveis, tá? Espaço de sobra para resenhas e, claro, né, para você ficar observando a bela paisagem. 40 milhões é do Ronaldo Fenômeno, hein, para receber os amigos para assistir aos jogos da Copa. E só elogios para cantora baiana Pitty. Olha, ele exibe cliques de biquíni e fãs rasgam elogios à cantora. Que mulher perfeita, viu? É discreta baiana Pitty. Vamos falar dela aqui. Ela discreta quando o assunto é a vida pessoal, né? A Pitty animou os seguidores ao compartilhar cliques em uma praia deserta com um biquíni inspirado na obra de Tarsila do Amaral. A cantora curtiu aí um dia de sol, praia e água fresca, sem especificar o local do descanso, evidentemente. Abre aspas para dona Pitty: seres noturnos sendo vespertinos, escreveu a artista nas redes sociais na noite de ontem. A postagem animou os fãs da baiana, que não economizaram nos elogios. Que mulher perfeita, escreveu uma mistura linda de calmaria com uma intensidade que a gente sente de longe. Em 2023, pouco antes de se apresentar no Lollapalooza, Pitty comentou durante um bate-papo que não abre mão de falar de assuntos sensíveis, principalmente aqueles que incluem empoderamento feminino, né? Dona de várias músicas, diversos hits, entre elas Teto de Vidro, Equalize, Me Adora, Pitty começou a carreira em 1997, aos 20 anos, tocando bateria, gente, em uma banda de rock. E vamos falar de cheirinho de volta, porque a belíssima Sophie Charlotte e Xamã são vistos de mãos dadas em shopping. É, a aparição dos artistas aconteceu semanas após interações que já haviam despertado a atenção dos fãs do casal. Ah, quem ainda torce por Sophie Charlotte Xamã ganhou um novo motivo para alimentar as esperanças, porque os dois foram vistos juntos em um shopping no Leblon, na zona sul do Rio de Janeiro, ontem, e chamaram a atenção ao aparecerem de mãos dadas durante o passeio. Sei, o momento rapidamente movimentou as redes sociais e reacendeu os rumores de uma possível reconciliação dos artistas. O flagra não passou despercebido e virou assunto entre os fãs do antigo casal, hein? Além de circularem juntos pelo shopping, Sophie e Xamã aproveitaram o passeio para fazer algumas compras. Em uma das paradas, os dois passaram por uma joalheria onde observaram e experimentaram algumas peças. Eles também foram vistos carregando sacolas de outras lojas enquanto caminhavam pelos corredores do local. O clima descontraído e a sintonia entre os dois chamaram a atenção de quem estava por perto, viu, gente? É isso aí. Aí eu tenho que falar da Virgínia, né? Porque recém-solteira, ela recebe buquê misterioso e movimenta boatos entre fãs, hein? Olha só, a dona Virgínia Fonseca voltou a chamar a atenção de seguidores ontem, feriado de Corpus Christi, ao mostrar nas redes sociais um grande buquê de flores recebido de uma pessoa cuja identidade permanece em segredo. Solteira desde o fim do seu relacionamento com o jogador de futebol Vini Júnior, a influenciadora optou por não revelar quem enviou o presente e acabou despertando a curiosidade dos fãs. Quem será, hein? Além de publicar uma foto do arranjo, ela apareceu em um vídeo compartilhado pelo amigo Herbert Gomes. Nas imagens, ela surge acanhada e surpresa quando lê o cartão que acompanhava as flores, chegando a levar a mão ao rosto diante da mensagem recebida. O registro rapidamente repercutiu entre os admiradores da influenciadora. Segredinho, hein?

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1: 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É a corintiana Dona Elaine de Fátima Petinati, da Biofarma Popular. 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
2: Aí, galera, juntinhos aqui na canal, tá na canal, tá de bem com a vida. Nesta sexta-feira, 5 de junho de 2026. E aí, animado pro finalzão de semana? Não? Ainda não. Ah, tem previsões, né? De festas, baladas, churras. Beijo na boca?

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terminar. É. Fernando e Fabiano. Ai, ai, ai. 1:14 agora. 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O tema é doação que aquece o coração. Falando diretamente para você que nos ouve, talvez exista um cobertor guardadinho aí na sua casa, novinho ou em bom estado, que pode levar conforto, dignidade e esperança para quem mais precisa. A campanha segue até o dia 10 de junho e podem ser entregues aqui na Canal 1 FM, Reina Informática, na Florifesta também, Panosso Materiais de Construção. 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

0: Aí chama o Samu, chama o Samu, Patrícia Emanuela. Alô, minha queridíssima Fabi. Ela me manda uma foto com todos os netinhos dela. Olha essa foto, Malu. Vê se não é pra cada vez mais ficar apaixonada. Na foto estão Helena, Maria Cecília, Antônio, Maria Clara e Rafael. São os netos lindíssimos dela. Olha o Tiquinha com a boca toda suja de comidinha. Coisinha mais linda do mundo. É isso mesmo. Criar filhos hoje em dia não é nada fácil, né? Papais e mamães de plantão que se preocupam com suas crias. Não é nada fácil, minha querida Fabi. Olha, deixa eu ver aqui. Pra onde eu vou, meu diretor? Ah, tá. Faturando.
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0: 1:26. 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

0: Tá aí Retrovisor com Gustavinho Lima. 1h45. 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
2: Galera, 2 em ponto.
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Galerinha, 2:02, quase 3. Deixa eu ver. 4, 3, 2, 1. 2:03 agora. 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

0: Galerinha querida, 2:21 desta sexta-feira, 5 de junho de 2026, que como diz a Neia, filósofa de Ibitinga, hoje tá com cara de segunda-feira. Detalhe, falei pra ela, quem não trabalhou ontem, né? Tá com cara de segunda hoje, né, meu diretor? 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
2: Minha querida Li Marim, beijinhos no seu coração, ótima sexta-feira, sextou, dona Li Marim. Tá achando que tá muito frio hoje ainda?

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1: Galeria, 12h32, boa tarde.
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0: Max Oliver, Deus Braços. Qual time que o Max Oliver torce? Claro que eu perguntei, né? Fora do ar e no ar. Quando ele esteve aqui. Entendeu, Cidinha Rocha? Um abraço pra você, queridona. Bom pós-feriado. Aliás, como vai seu nervo ciático, minha querida Cidinha Rocha? Será que ela foi ao médico hoje ou é semana que vem, meu diretor? Ela falou sobre o nervo ciático nesse frio, deu uma atacada nela e ela disse que é enjoado de tanto que dói. Ai, ai, ai, oi. 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
4: Querida Bahia, me mandou um videozinho de 33 segundos com um garotinho, não sei se tomando injeção na veia ou tirando sangue, enfim, alguma coisa ele está fazendo. Ele está devidamente preso à cadeira, porque ele é bem pequeno, né, Bahia? Eu achei tão bonitinho, o bracinho dele já está assim preparado e tudo mais, o profissional, a profissional ali. Coloca, né, a agulha no bracinho dele e ele meio que chora e não para de falar e fala muito do Corinthians, porque Corinthians, vai Corinthians, vai Corinthians. Sabe aquele desespero quando você está desesperado? Ah, tem uma válvula de escape, a dele era essa. Aí alguém fora da filmagem ali, deve ter perguntado pra ele quem ele gostava mais do Corinthians, e ele fala: Memphis Depay, vai Corinthians, vai Corinthians. Mas o desespero, cara, dá até dó de ver. Ô Maria, eu achei ele corajoso, porque ele fica olhando o profissional enfiar a agulha, né, no bracinho dele. Tem gente que vira a cara, só falta dar um 360 assim na cabeça, né, pra não ver a agulha. Eu não, fico que nem ele, olhando. Eu só não fico chorando. Vai Corinthians, vai Corinthians. Memphis Depay, faxia. Ô Maria, adorei. Maria Aparecida, Bahia. Muito legalzinho esse vídeo. Tadinho desse menininho. Mas ele tá lá, firme e forte, olhando pro bracinho dele e tal. Tem gente que não olha. Já bem adultinho que eu conheço.

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2: Galerinha, 3 e 3.
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0: galerinha, 3h05, a gente se despede desta uma hora na companhia do Compre Fácil Supermercado, onde é fácil fazer economia porque tem promoção a semana inteira, jamais esqueça deste lema. 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Como diria a filósofa Ibitinguense Neia, hoje é sexta-feira com cara de segunda. Então, na próxima segunda, de novo, às 14h, Compre Fácil com a gente aqui na Super Tarde 93.
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Rodrigo, ignora. 3:15, agora 16. 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
1: Alô, querida Alice, de novo Horizonte, beijo no seu coração. No pós-feriado, a senhorita está bem? Abençoado final de semana, muita paz, muito obrigada.

0: aí, felizes para sempre, Maiara.
1: E a Maraísa.
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0: Ela veio, meu diretor, ela está do meu lado. Ela trouxe pizza pra gente, deliciosa, que eu já comi uma fatia. Sou boba deidada, meu diretor. Eliana, boa tarde, querida.
3: Boa tarde. Tá boa a pizza?
0: Muito boa.
3: Tá vendo? Quando eu falo que tá tudo ikegami, ó.
0: Eu só tive pouco tempo pra comer metade dela, né? Isso.
3: Só não tem tamanho, né, maluco?
0: Não.
3: É, mas fome tem. pra trabalhar um cordeirinho, pra comer uma leoa.
0: Boa. Gostei da comparação dos bichinhos. Maravilhosos.
3: É isso.
0: E aí, você tá bem, apesar
3: Tô
0: da correria,
3: bem,
0: correria, correria, correria, correria.
3: E essa semana ainda foi corrido, né? Mas eu acredito que a semana que vem a gente já tá mais tranquilo, se Deus quiser.
0: Já ajusta os ponteiros.
3: Já vai ajustar os ponteiros.
0: Então tá tudo ikegami com a senhorita.
3: Tudo ikegami por aqui.
0: Você trabalhou ontem, não? Feriado não,
3: ontem não,
0: né?
3: Feriado não trabalho.
0: Ah, então tá descansada,
3: Tô descansadinha, né?
0: Cadê o gerentão pra eu combinar um número
3: então,
0: de cidades?
3: Então, hoje não conseguiu vir, porque como tá só o nosso sub, Luciano, lá, né?
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3: A Daia, que a nossa sub também foi almoçar tarde, o Reginaldo foi almoçar tarde, então só tem um liderança na loja, então
0: Entendi.
3: Não tinha como sair.
0: Mas um beijo pra ele, pra toda a sua galera.
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0: E vai suspirar por ele ainda?
3: Ah, eu vou, né? Se o Brasil não passar nas eliminatórias da Copa, eu vou ter que torcer pra Portugal, não vai ter jeito.
0: Você acha que passa ou não passa?
3: Ah, então, eu tava vendo lá, o pessoal tá acreditando que não passa das oitavas, né?
0: É, o pessoal, o ânimo tá bem desanimado, né? O ânimo tá pra baixo,
3: o pessoal tá comentando bastante, né? Porque o Brasil foi classificado em quinto lugar pra Copa, né?
0: Pois
3: nas decisões lá para ir para a Copa, né? Ficou em quinto lugar.
0: Isso.
3: Então é complicado, né?
0: Então a senhorita...
3: Vamos torcer.
0: A senhorita, pelo jeito, vai torcer para CR7.
3: Exatamente. Vamos de Portugal.
0: Um abraço.
3: Abraço.
0: Fica com Deus.
3: Até a semana que vem.
0: Tá tudo Ikegami?
3: Tudo Ikegami.
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0: Meus amores, 10 para as 4, tema deste ano da campanha do cobertor 2026, doação que aquece o coração. Para você que tem aquele cobertor guardado, ou novinho, ou em bom estado, que tal levar conforto, dignidade e esperança para quem mais precisa neste inverno, hein? A campanha segue até o dia 10 deste mês, 10 de junho. As doações podem ser entregues aqui na Canal 1, em Reina Informática, Flor e Festa e Panosso Materiais de Construção. É uma grande corrente do bem que nasceu da parceria entre a Loja Maçônica Fênix, a Fundação Cultural Romeu Márcio, nós da Canal e a galera da cidade FM. Participe, porque quando a solidariedade entra em ação, é o frio quem perde força e tem muita gente passando frio e não consegue dormir, hein?
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0: Daqui a pouco, tempo de rodeio. Eu volto amanhã às 8 horas da manhã com o Gaúcho, se buscar.
9: Se quer
0: e
9: saber
0: aquelas musiconas do passado. Beijo a todos. Até amanhã, se Deus quiser.

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0: feira, meu amor.
1: Eu vou beber.
0: Semaninha curta e muita gente emendou a sexta-feira na sua volta no trabalho na segunda. Até agora tava Malu no pedaço, agora eu e Italianinho, eu faço companhia pra você até às 7. Muita moda boa rola, dona Aurora. É claro, você interagindo comigo no nosso WhatsApp 16 3252 7293. Ó o Fred e Fabrício começando a nossa tardinha aí, ó. Te amar é meu talento.

0: Tia Mara e meu talento, Fred e Fabrício, começando bem sua tardinha de sexta-feira. Olha, falando em começar bem, presta atenção nesse recadinho. 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E às vezes um gesto simples pode mudar completamente a realidade de alguém. 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O tema desse ano de estudo, a doação que aquece o coração. Eu quero falar diretamente para vocês que são meus amigos, porque os meus ouvintes são os meus amigos, né? Talvez exista aí na sua casa, no fundo da gaveta, aí um cobertor novo ou em bom estado, né? E que pode levar conforto, dignidade, esperança para quem mais precisa nesse inverno. A campanha segue até o dia 10 de junho. As doações podem ser entregues aqui nos pontos de arrecadações, ó. 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
0: 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Olha o chapeludo aí, ó, Nando Morena e Rio Negro e Solimões.

0: Chamiludo, Nando Moreno e Rio Negro de Solimões. 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Alô, Flademar, um abraço para você, Flademar. 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Alô, Daniel, um abraço pra você.
1: Com você, Itália Ninho.
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0: É, bem, você tá aqui nos 93,7 da Canal e Elis Justi canta.

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0: 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Ou ignora, Felipe Rodrigo.

0: Só ignora, Felipe Rodrigo, ignora. 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
5: 4h56, boa tarde para vocês.
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0: hoje não, Israel e Rodolfo. 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
1: Opa, cadê o Cleiton e Romário?

0: leve.
1: É cheiro de culpado, Júnior e César. É, daqui a pouquinho começa a atender meu povo. 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
0: 5h29, começar a atender meu povo, tem um monte de recadinho pro Italianinho. O Matoso manda muito adiantado, hein, Matoso? Qualquer dia seu áudio não entra, hein? Vamos ver, fala.
3: Tá, Italianinho, aqui é Matoso de Catanduva, tá ok pra mim, Pimpa Reza, Paulo, pergunte a ela, tá bom?
0: Pergunte a ela.
3: Pra todos os caminhões que estão na estrada aí, pra minha mãe Ana Maria, que mandou um abração pra você, minha sobrinha Isabela, minha filha Luiz Dólares Garcia, e pra galera do bairro do Dito, aqui no Parque Flamengo, no Gramado, bairro do Ditão, hein, Ditão, Tatão, Maurão, Gil, Neguinho, a galera, manda um abração pra eles lá. Um bom fim de semana pra você e a família.
0: Ele mandou esse áudio, eu não tava nem na rádio ainda, era 20 para as 4 a hora que ele mandou. Ó, Reinaldo.
4: Oi, Itadaninho. Boa tarde.
0: Tarde.
4: E Reinaldo de Abuscabal, como é que você tá, Itadaninho? Tudo bem com você?
0: Graças a Deus. Oi.
4: É que você toca pra mim aí com o Bruno e Marrone, feriado nacional.
0: De novo.
4: Floresce pro Rubão do Tangará, lá de Monte Alto. Tô com o pai de Ronaldo, lá do Bar Recanto, sertanejo de Jabuticabal, junto com os demais cachaceiros de plantão. Pra toda a minha família, pros meus filhos, pros meus tarde. Uma boa noite, fica com Deus, Itália, tá na canal, tá de bem com a vida.
0: É claro, tá no canal, tá de bem com a vida. Meu amigo Faustão, ó, fala, cuecão de couro.
5: Fala, fala, fala, cavalo velho. Ei, cavalo velho, como que é bom botar no C, hein?
0: É. Ei. 1h30 da manhã mandando bom dia pra mim, nunca vi.
5: Ei, não vejo a hora, rapaz, que começa esse programa pra botar no C.
0: Você me ama, você me ama.
5: Hoje acho que eu sou um dos primeiros, hein?
0: Você viu que não foi o primeiro, né?
5: Nossa senhora, o Dena deve estar escutando você também, aquele mal acabado lá. Ô, cavalo velho, você já brincou de índio, já?
0: É, quando eu era pequeno, eu brincava com você, lembra? Você era o cavalão, eu montava em cima do cê e nós saía, ihu!
5: Já?
0: Já, né?
5: Você atirou flecha.
0: Você lembrou disso?
5: Atirou flecha? Já. Não atirou flecha.
0: Tirei.
5: Atira uma flecha no rumo do Dena lá, vê se acerta nele. Viu?
0: É.
5: Toca pra nós aí, com o Tião Carreira aí, 7 flechas. E ó, os canarinhos tá acabando, hein? Falta pouco.
0: É.
5: Abraço por trás, cavalo velho. Falou, cavalo velho. Programação boa, hein?
0: Eu vou querer comissão desses canarinhos e vou mandar um boleto pro cê, meu filho. Ó o Ivo, fala meu amigo Ivo.
6: Boa tarde, Tadaninho, tudo bem?
0: Tudo.
6: É o Ivo de Matão.
0: Diga.
6: Oi, Tadaninho, toca com a mão do Chitãozinho pra mim.
0: Hã?
6: Coração pra coração. Aí eu quero oferecer pro Thiago, pro Meninão, pro Trigo, pro Cavalo e para todos os ouvintes. Tchau, obrigado.
0: Acho que é de coração, né? De coração pra coração, é uma música lenta, de coração pra coração, é do Roberto Carlos essa música. A Vilminha tá de bem com a vida.
7: Boa tarde, Tanelinho.
0: Boa tarde.
7: Vilma Dong.
0: A Vilma Dong.
7: Só vou de carona hoje.
0: Tá bom, ligadinho. Vilminha. Ah, vou ver outro recado aqui, banda.
8: Oi, Itadaninho, boa tarde.
0: Boa tarde,
8: bem?
0: Bom.
8: É o Silvio de Santa Adélia.
0: Fala, meu amigo.
8: Tô aqui trabalhando e escutando a nossa Canal 1.
0: Aê.
8: Um abraço pra todo mundo. Que Deus abençoe todos nós.
0: Todos nós, é claro.
8: E toca pra mim aí, fazendo um favor.
0: Ah.
8: O último julgamento.
0: O último julgamento. Cacá pra dentro da gaveta, meu compadre. A Maria Tasso vai falar, vai falar, vai falar.
9: Boa tarde, Tereninho. Tudo bem?
0: Tudo.
9: Maria Tasso de Vila Neve.
0: Diga.
9: Tereninho, vou pedir uma música. Milionário José Rico, Destino Cruel. Quero essa música pro meu marido de Mirtasso, Dona Cida do Posto Tropical, amigazinha dos frentistas, Dona Josefina lá de Havaí, Mariana Vila Vila Neve, Terezinha Afonso, a Carmen Tigre Vila Neve, todos vocês da rádio, todos os ouvintes, os caminhoneiros. Alô, Tereninho, boa tarde, boa noite, fica com Deus, tchau, obrigado.
0: Nossa, essa música tá sem áudio, rapaz. Tá sem áudio essa música, eu vou ficar devendo pra você, Maria. Aí, ó. Ô, coisa mandada, hein? Tá sem áudio a música. Ah, e o meninão de Matão, pediu uma moda do Jean Giovanni, ofereceram pro Pedrinho do Orquidário, Davi Jardineiro, Júlio do Restaurante Modelo, Alfredo, Ivo do Boteco, Goiano do Boteco, Português do Boteco, a galera do Bar do Zezinho e do Corujas Bar, só a gente que tem boteco, rapaz. Nunca vi bar uma coisa dessa. Se ele tomar uma cada boteco desde que ele mandou um abraço, ele vai chegar em casa, como diz o outro, de quatro pés. Fala, Cidinha.
10: Boa tarde, Teleninho. Tudo bem?
0: Tudo.
10: Sim, Teleninho. Teleninho, eu gostaria de ouvir aquela música, Cama de Capim, fazendo favor, tá? Toca ela aí pra mim. Pra
0: Cama onde, de Capim.
10: Tá? Tô antenado aqui, tá?
0: Outro dia você pediu essa moto também.
10: Se for atendida, meu muito obrigado.
0: Tá dentro da
10: uma boa tarde, uma boa noite, abençoada.
0: Amém.
10: Eu tô ouvindo aqui, hein, tá?
0: Tá bom.
10: Tá bom? Tchau, fui.
0: Tchau, vai. Vamos ver aqui o outro, vamos ver.
11: Boa tarde, Italianinho. Oi. Boa tarde.
0: Boa tarde.
11: Aqui é o Paulo Chuba.
0: Fala,
11: de Ariranha.
0: Paulo.
11: Manda um abraço pra todo o pessoal que tá ouvindo a Canal 1.
0: Certo.
11: Pessoal de Ariranha, pessoal da usina Nardini. Manda uma do... Qual que é uma boa aí do... Tinha um Carreiro e Pardinha aí,
0: já
11: uma
0: comigo.
11: Boa.
0: Já comigo, meu filho. Vamos ver o outro aqui.
12: Tá na um, tá bem com a doida.
0: Aí.
12: Boa tarde.
0: Boa tarde.
12: Ô, nego, velho, queria mandar uma música pro Cabelo, pra Chiquinha, pro Thiago, pro Teodoro Sampaio, se a casa cair.
0: E se a casa cair, deixa que caia. É se a casa cair, deve ser. Se a casa cair, deixa que caia. Ah, vamos ver aqui, deixa eu ver esse aqui. Ah, meu amigo, o Gustavo lá do Espiga.
13: Boa tarde, Italianinho.
0: Oi.
13: Toca aí, Capial. Manda pro pessoal aqui do Espiga Autopeças, Escapamentos e Troca de Óleo.
0: Aê.
13: Um forte abraço do Marcos, do Espiga, do Ailton Gaia. Beleza, meu amigo?
0: Alô, meu filho!
13: Toca uma pra nós aí.
0: O Gustavão, o Espiga, o Marquinhos, o Gaio, um abraço pra vocês.
14: Italianinho, boa tarde.
0: Boa
14: aqui
0: tarde.
14: É a Regina, queria ouvir Última Serenata. Ofereço pro meu irmão Carlos Oliveira, pra minha cunhada Elezir, pro meu sobrinho Pietro, Miguel, Carlos Eduardo, Alice, Maria José e também pro Angélica, que você tenha uma santa noite abençoada.
0: Amém! E você também, ó, Dena. Fala, Dena.
15: Ô, Italiano, boa tarde, companheiro.
0: Tarde.
15: Tudo certinho, tudo bacana, né? Beleza. Faustão ligou pra mim, rapaz. Eu tô na estrada, ele ligou pra mim e pediu pra mim. Pedi essa música pro você do Dalvan. Essa aqui, ó.

0: Perdão. Aí, essa daí. Falou que tá com as costas tudo arranhado, o Faustão. Vai saber, hein?
1: Essa música chama-se Eu Disse Não. E eu disse não. A Maria Domingos.
2: Oi, Italianinho, boa tarde. Maria tarde. Domingos, Santa Adélia. Eu queria pedir a música Pássaro Sem Ninho. E eu vou oferecer para o meu esposo João Domingos, vai certo. Lá para meus filhos, vai para a Helene Embo, para a Tata do Queijo, para a Ana Rosa, vai para a Creuza, vai para a Marina, e vai para todos da minha família. Tá bom, Italianinho? Tá muito bom. Obrigada, tenha um ótimo final de semana.
1: Você também. Vamos ver a Maria Tasso, o que ela tá pedindo agora? Fala, Maria.
3: Oi, Italianinho, você falou que não tinha música, eu pedi? Toda outra, Lourenço Olival, ô Baixinho. Eu te agradeço, falou? Obrigado, tchau.
1: Ô Barquinho.
3: Boa noite.
1: Então, é coisa que tá, nós não tem no acervo nosso aqui, ó. O Barquinho também não tem. Ai, a Reginaldo Aranha.
4: Boa tarde, Italianinho. Você tá bom?
1: Reginaldo graças
4: Aranha,
1: a Deus.
4: Santa Adélia. Sextou, hein?
1: Boa.
4: Rapaz, a coisa tá feia de ontem, hein? Misericórdia. Haja, né? Manda um modão pra nós. Estamos aqui no Bar do Gil. Tá eu, Vivaldo, tá o André, Ricardo, Carlos. Um abraço. Fica com Deus. Tudo
1: cê
4: de bom.
1: Você também. Falou, meu filho. E o Pastel? Fala, Pastel, o Maxwell.
5: Tá, Italianinho. Manda um abraço pro nosso amigo Gustavo Longuitano, que tá fazendo aniversário hoje.
1: Saúde pro
5: Gustavo. Um abraço
1: Gustavão.
5: Do irmão do irmão Luiz Carlos, do Laerte, do Pastel, da Lívia e das filhas. Ele quer ouvir uma música tua, Caminhoneiro. Tchau, obrigado.
1: Vou pôr pro meio. Vamos ver se não chega nela. Grande Gustavão. Saúde e felicidade, meu irmão.
6: Boa tarde, Italianinho. Ô, Italianinho, é o bigode da Guarana. Ah, tô tomando um shampoo aqui, Italianinho.
1: Shampoo é bom.
6: Comendo um torresminho.
1: Aê, trem.
6: Da hora, fresquinho aqui. Delícia, Italianinho.
1: Certo que é.
6: Italianinho, eu queria pedir uma música aí, Travessia do Araguaia. Conhecer a família Barra, família Gomes, né? Meus amigos aqui dos pesqueiros aqui, né? 27, Nova Gama, Santa Cruz, Barra Amarelo. E meus amigos de Silvana lá, de Matão também, né?
1: Certo.
6: O Márcio do Sítio Caparelo lá, minhas familiares. Falou, Italianinho, pra vocês aí, pra todos os ouvintes. Tchau, obrigado.
1: Tchau, obrigado. Ó o Rogério da Araucaia, vai abrir aquela cristalzona cheia de pressão.
7: Boa tarde, Italianinho, embora tomar uma, né?
1: Ó. Vixe.
7: Impossível. Toca Goiano e Paranaense. A Viola e a Pescaria. Ofereço pra você, minha esposa Kátia, Jonas de Rondônia, o Tiago Tomador de Café, Nicola 1, Nicola 2, tá Santo Santana, Giba Sorocaba, todos que curtem e todos que estão antenados. Tá na Canal 1, tá de bem com a vida.
1: Tá no
7: tudo
1: canal,
7: igual,
1: tá de bem
7: esporte
1: com
7: modão.
1: Vida. Ó, Angélico, fala, Angélico.
8: Italiano, boa tarde, Italiano. Italiano sou eu, Italiano, tô falando aqui de Ribeirão, Italiano.
1: Angélico.
8: Italiano toca um modão pra nós aí, Lourenço e Lourival, franguinho na panela. Esse é pro Gera Quarone, pro Fininho, pro seu Wilson, o japonês, o meu um grande abraço pra você, Italiano, tô indo, tchau.
1: Tchau, e o Nicola Peida Pinga?
9: Oi, Italianinho, seu Eva,
1: um
9: tá com modão pra nós hoje aí.
1: É.
9: Nicola Bordotti, o de Paulo e Paulinho, ilusão de uma vida, ofereci lá pro Ventania, o Tampinho, o Giba Sorocaba, Luquinha Cachaceiro, Tiago Comedor de Bolo, Santo Santana de Catanduva, Laurinho de Graçadinho, Bernardo Homem, Rogério de Araucaia, Tata do Queijo, Maria Campanha, Mariano Padaria Central e todos os amigos que estão tá sintonizados aí. E o Xará lá, Oscar, tchau, obrigado.
1: Meu Deus do céu, o que que é isso?
10: Ô, Italianinho, boa tarde, da Lanchonete Bate-Papo.
1: Fala,
10: sextou, hein?
1: Sextou.
10: Queria eu estar lá em Rubinéia, né? Mas tem que trabalhar, né? Fazer o quê?
1: Olha que benção.
10: Manda um abraço pra nós aí, pro Carlinho, pra Zezé, pro André, pro Renato da Gripeça, pro Gordo Carreteiro, pro pessoal da Lanchonete Bate-Papo. Abraço.
1: Falou, meu filho. Alô, Celso Zanotti, um forte abraço. Vamos ver aqui.
11: Oi, Italianinho, boa tarde, Itália. Tudo bem? Vamos. Rodrigo Camargo aqui de Novo Horizonte. Estamos aqui no bar do Fred, tomando um shampoo gelado, como você fala, né?
1: É bom, hein?
11: Tá eu, o Sazé do Táxi, o Pelé, o Né, o Fred, dono do bar. Manda qualquer um que estiver na Ponta da Agulha pra nós aí, tá? Abraço, Itália. Deus abençoe.
1: Outro. Alô, meu amigo Del Cássio. Italianinho, Del Cássio de Batão. Toca uma música aí. Amor Vadio, é isso o nome da música? Amor Vadio. É o Peão Carreiro, tá dentro da gaveta, meu amigo Del Cássio. Peão Carreiro Zé Paulo, pôs pra dentro da gaveta lá, vamos ver se ainda chega nela, meu irmão. Ó o baiano da cachorra.
12: Oi, Italianinho, boa tarde, boa cachorro aqui de Matão, que manda música pra toda a galera, tá curtindo a Canaã, lá do bairro de Servindo Rosinha. Lá do bairro Carne Frita, o Pelado do Horto, João de Arruda, o Vara da Camisa 10, o Vardeca da Cardinho, o Tirão da Cardinho, o Leandro meu Gerro, a Rosa, minha namorada, que tá aqui em casa.
1: Chega,
12: e o bairro do Jorge, pra toda a galera que tá curtindo aí pra nós, falou?
1: Falou.
12: Pega uma música sua, daquela, aquela letra sua do caminhoneiro, que ela é boa, hein?
1: Vou pôr pro meio aí, vamos ver se nós chega nela, vamos ver aqui a outra, outro recado.
13: Oi, boa tarde, Italianinho.
1: Tarde.
13: Tudo bem?
1: Tudo.
13: Italianinho, toca pra mim o Chapeludo pra mim.
1: Tocou essa moda, meu amor.
13: O Chapeludo lá, eu não sei o nome. Boa tarde, Itália, fica com Deus.
1: Você também.
13: Você e a sua família.
1: Você também, meu amor. Alô, Diego Taquá, já pode não, já passou da hora, Diegão. Ó o Maurício aqui, o Nicola 2.
14: Ai, Italianinho.
1: Vai gritar na orelha do capeta, senhor.
14: É, Maurício de Ibirama. Ah. Ele quer... Ele pra nós hoje.
15: Você não vai lá,
14: que
15: ele quer...
14: Você
15: vai lá.
14: O nome de olho pra ele, Zatino. Mas meu tio da Mineira Palmares, Santana do Cris Santadelo, aqui é Cachoeira de Monte Azul, Nicola no Morizão, Giba Sorocaba, Agnello.
1: Não briga! Vai gritar na orelha do cavalo, rapaz, meu Deus do céu.
16: Italianinho, boa tarde, tudo bem? Tudo. É Salete aqui de Monte Alto.
1: Oi, Salete.
16: Italianinho, eu queria que você tocasse uma música com Mato Grosso e Matias, Ponto de Chegada.
1: Boa, boa.
16: Queria oferecer para os meus dois filhos, João e o Luca, meu esposo, Valdeir, para todo o pessoal aqui de Monte Alto, vocês de Taquaritinga e para todos que estão na escuta. Valeu?
1: Valeu.
16: Abraço.
1: Outro. Alô, Zé Antônio de Lima, um forte abraço. Olha o Tininho. Fala, Quininho.
17: Oi, Italianinho. Boa tarde. É o Quininho, Italianinho. Italianinho, manda uma musicona pra nós que tá na Ponta Agulha aí.
1: Mando.
17: Mandar pro meu primo João Bataé, lá de Itajubi. E pra todo mundo de Itajubi, pra quem gostar da música. Um abraço.
1: Outro. Alô, minha amiga Luísa de Jabuticabá. Um beijão, meu amor. Uma boa tarde pra você. Olha o Daniel, do Padre Cícero aqui, ó. Vamos pra cima com o canal 1 FM, tá lá antenadinho com nós. Dair Zani Boni, fala, Dair.
18: Ô, Talaninha, boa noite.
1: Boa
18: tudo
1: noite,
18: bem?
1: Tudo.
18: É o Dair Zani Boni.
1: Grande Dairzão.
18: Tamo aqui, tô aqui ouvindo seu programa aqui.
1: Aí, ó.
18: Aqui na fazenda, aqui quietinho, aqui.
1: Tomando uma, devagar.
18: Não vou pedir nada pra você tocar, não, viu?
1: É uma melhor que a outra.
18: O pessoal já pede aí, as músicas são boas.
1: É uma melhor que a outra.
18: Eu sei que você toca mesmo. Mais uma boa noite pra você, tá?
1: Alô, Dairzão.
18: Bom final de semana, tá? Um abraço, meu amigo.
1: Outro pra
18: Deus
1: você
18: aí,
1: também.
18: Tchau, tchau.
1: Alô, Leandro Savini. Um abraço lá de Santa Adélia. Grande Leandro, vamos ver aqui, ó.
19: Fala, Italianinho, beleza, meu amigo? Como é que tá, Italianinho?
1: Que
19: é o João Pedro, Parque das Araras de Jabuticabal. Italianinho, manda um abraço pro meu pai Costa, toda a garotada lá do Poço Guanabara de Jabuticabal. Fechou, meu querido?
1: Falou.
19: Toca pra nós depois aí aquela parede do Mococa e Moraci, se eu não tiver enganado. Fechou, meu querido? Sextou, hein? Sextou. Fui, tchau, obrigado.
1: Vai! Essa senhora, eu não dou conta de todo mundo.
20: Olá! Boa noite!
1: Meu Deus do céu!
20: Tudo bem?
1: Tudo!
20: Com você, Italianinho! Gostaria de pedir uma música. Tem como tocar uma música pra nós? Te agradeço pela sua companhia. Graças à sua companhia, nós estamos no ar. Poderia tocar Gilberto Gilmar, Assino com X? Gostaria de oferecer especialmente para Nadir Minelli, de Monte Alto. Tenha uma boa e excelente noite. Quem não é visto não é lembrado.
1: Olha, vou te falar, meu programa dá de tudo, rapaz. É uma mistura de nada com coisa alguma, mas o povo gosta.
15: Carinho, boa tarde. Boa tarde. Vou ficar com a tua, acompanhando a tua música, a música do caminhoneiro.
1: Vamos ver se não chega nela.
15: Que tá falando. Mandar pra todos da minha família, pra todos os ouvintes. Vai pra Aninha do Sítio São Luís, pra mãe dela, pra Ana Rosa, pra dona Josefina. E para todos os ouvintes, para você e família, uma tarde abençoada para
1: tá
15: todos
1: bom.
15: Nós.
1: Ai, ai, e o Giba Sorocaba, ô meu amigo Giba, vamos ver, fala Giba.
21: Oi, Taleninho, boa noite, boa tarde. Oi, Taleninho.
1: Oi.
21: Toca para mim, Luar do Sertão, para ser original, hein? Oferecer esse modão, todo mundo que oferece esse modão para mim, tá? Deixar... A tem, passa aí.
1: Oh. Escuta lá.
21: O bichão tá aqui relinchando aqui.
1: Ah, tá com uma égua por perto aí.
21: Toca pra mim. O Luar do Sertão, oferecer esse modão, todo mundo gosta de uma moda. Pra todo mundo que oferece modão pra mim. Tiagão de Araraquara, hoje ele toma uma. Tia, o Santo Santana, o Nicola 1, Nicola 2. Ah, o Luquinha Cachaceiro, pra todo mundo, esse rapaz que oferece modão pra mim. E pra todo mundo aí do sítio, das fazendas, da região do Taquaritinga toda aí, Giba, alô, Sorocaba,
1: Giba. Valeu, essa senhora, Giba, é cada dia um, é fazer o quê? A menina da loja, Jean Giovanni, eu abro espaço pro povo participar, prosear, depois sobra pouco tempo pra tocar a música aí, ó.

0: últimos tempos, tantas coisas bonitas aconteceram em nossa carreira.
1: Realmente, e uma delas foi cantar ao lado do rei.
0: E a coisa foi mais ou menos assim.

0: É de coração pra coração, Chitão e o Chororoca. De coração pra coração. 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
0: Agora vamos rezar um pouquinho e agradecer a Deus por mais um dia que tá se findando, né? O Vorto Jazinho não me sai daí, não.

com as graças do dono do mundo, nosso Pai, nosso amigo.

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0: É, já são 6h22. Alô, Santo Santana. Já tomou umas 1500, né, Santão? Não adianta. Enquanto você não mandar pro gaúcho um áudio Guarzinho, eu não vou pôr no ar, não. A Maria Campanha, fala, Maria.
4: Tarianinho, boa tarde.
0: Tarde.
4: Ô, Tarianinho.
0: Oi, boa Maria.
4: Tarde. Tudo bem?
0: Tudo.
4: Vou mandar a programação, Taraninho, pra todo mundo aí, pra vocês do Raderido,
0: recuperando
4: a Breninha Vitinga. Obrigada. Tchau, tchau.
0: Tchau, tchau. E o Luquinha Cachaceiro? Vamos ver se a meia picou a língua dele hoje. Fala, Luquinha.
5: Boa tarde, Taraninho, companheiro.
0: Não, tá hoje ele tá inteiro.
5: Luca de Monte Azul, como é que tá o tema aí, Taraninho? Sextou, hein, Taraninho? Graças a Deus, companheiro. Oi, Taraninho.
0: Ô.
5: Toca o modão do Gininho aí, companheiro.
0: Não cabe moda mais boa aí.
5: Campini, Corte, Araquara, Santo Santana, Bacio Local, Cezinha, Pô Balada, Tata do Queijo. Pra você, companheiro. Toma uma, né? Tchau.
0: Vai. Alô, Arlindo Parmerense, boa noite. Minha amiga Maria Cis, boa noite também. Ô, meu amigo Tiagão, tomador de café. É, ele falou, boa noite, Alenim, seu cachorro. É. Essa senhora. Vamos lá, vamos na moda, gente. Sete flechas, tinha um carreiro e pardinho.

0: Aí o último julgamento, milionário José Rico.
1: Oi, Tolioninho. Boa noite.
0: Boa noite. Aqui,
1: 7 de setembro. Hoje tá bom pra queimar a linguiça na tua forga,
0: hein, Tolioninho? É, você que tá de forga,
1: filho. É segunda-feira, né?
0: É.
1: Tá certinho, hein?
0: Nada.
1: Queimar a linguiça na sua forga, hein?
0: Ainda
1: mais que tá frio assim, hein?
0: É.
1: Ah. Aí, Tolioninho, toca um modão pra mim aí. É de Paulo e Paulina. Presta minha esposa
0: tempo,
1: pra ele,
0: filho, não dá mais
1: minha
0: tempo,
1: filha Luana, pro meu irmão Oswaldo, que tá ouvindo Santa Adélia, e pra todo mundo. Falou, Italianinho, tchau, obrigado.
0: Um abraço.
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Amor vadiu, peão carreiro de Zé Paulo. Quem pediu essa moda, acho que foi o De Castro que pediu essa moda, né, De Castro? Ô garotada, eu vou ficando por aqui, o Gaúcho Velho já tá no pedaço, agradeço a você de perto, a você de longe. Os amigos patrocinadores, obrigado pela credibilidade. Prometo voltar amanhã, sabadão, se Deus quiser. Vamos lembrando que se eu amanhecer amanhã, Deus estará comigo, se eu não amanhecer, eu estarei com ele. Um forte abraço, uma boa noite. Até amanhã, se Deus quiser, e Nossa Senhora Aparecida me ajudar.

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2: 19:03, prepare seu coração. Bem, amigos da 93,7, venha para o mundo da comitiva, canal 1 FM de Bengo, a vida, tchau! E lá, olá, amigos amantes do rodeio, está começando de novo comitiva, canal 1 FM aqui no 93,7. Para mais de 180 cidades antenadas com a gente, 6 milhões de ouvintes, aos internautas, um forte abraço. Noite de sexta-feira, 5 de junho de 2026, já estamos chegando por cá, meu filho. Sou o Cunha Catinga e o Podagai também. Procede perto, procede longe, uma boa noite, Gaúcho Taquaritinga, pra todo mundo, meu filho. Você mandando seu recado pra cá no WhatsApp da canal, hora 16 é o 32527293, eu digo a você de Laruanzé. Indefinitivamente, eu te faço companhia no seu rádio até as 21 horas. 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Com muito amor, com muito carinho, com a graça de Deus, o arquiteto do universo, para mais uma noite de trabalho, sabe, meu povão? 19:05, informa o relógio da máquina sonora, tá tudo pronto, tá tudo certinho pra gente começar. Só boa noite do maestro Oscar pra nós, por gentileza.
3: Boa noite, Dom.
2: Oi, você tá o bichão, mas que é isso? Bora de moda, maestro Oscar, a gente tem 19:05, 93,7 de bem com a vida, tudo a ver, nós e vocês. O pavão já tá na beira da tuia, maestro Oscar, raja coração. E a desse de pão, desse jeitão que a gente começa mais ou menos assim, quero ver, quero ver.

0: Ótimo, mas já tá aí, Badão de primeiríssima qualidade da noite de sexta-feira de Divada, maestro. É o fim de semana que chega na sua máquina sonora, cara, o FM, vambora. Dona Tereza no bairro Recanto Sertanejo, em Chave de Cabal, a galera foi lá, lavando o pescoço por dentro, quero ver, maestro.
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0: Um som bem forte pra toda a galera em Chave de Cabal, eu, o japonês Luiz Cestari, o Pabrito em Chave de Cabal, Jorge Maloca também, um abração, vambora.
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0: Lá no bairro Recanto Sertanejo, bairro da Dona Tereza, foi lá, obrigado de coração, pelo carinho, bairro do Paleta, vambora aqui.
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0: Do lado de cá, Gatino, vem o Falcão lá em Baté também, já tá inteirado com a gente aí, obrigado de coração, vambora, Gatino. Ajeitando um feijão gordo, parceiro, Dona Adriana, rei dos caroeiros, é o madão que ele gosta de ouvir, mas essa eu quero ver, quero ver.
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0: Pega na tua, mas pega na tua, vambora, quero ver
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0: O Isso na Santa Cristina também, tio Rado ligado, alterado com a gente também, um forte abraço. Lá pra Dona Barli também, gosta demais dos madão também, um forte abraço. Dona Barli na Santa Cristina, São João Gabriel, abração lá pro Falcão e família também, maestro.
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0: Júlio César tá lá na minha querida cidade do Paraná. Gandino, vai, um abraço pra você, Júlio César, tá por lá também, seus caras aí, diretamente de Ponta Linda, lá no Estadão do Paraná, curtindo a cara UFM, um abraço pra você, Gandino. Tá lá em Ponta Linda, no Estadão do Paraná, Dona Cida já vem pra mandar o recadão aqui do lado de cá. Boa noite,
2: Dona Cida. Boa noite. A Dona Cida do Poço Tropical, Gaúcho.
0: Diga lá, quero ver, quero
2: Gaúcho,
0: ver.
2: Eu gostaria
0: Oi.
2: De pedir uma música.
0: Vambora.
2: Resposta do Caminhoneiro.
0: Vambora.
2: Gaúcho, manda um abraço bem forte mesmo, sabe pra quem, meu filho?
0: Certo.
2: Pra Dona Maria Tasco, seu Demir. Pra Dona Cida do Salgado.
0: Quero ver, quero ver.
2: Pra Dona Josefina.
0: Olha.
2: Pra tua mãe.

0: povo da Vila São Sebastião, para os pedreiros, para os borracheiros e para o povo do sítio. E para você, Gaúcho. Que tudo corra bem na tua vida, viu?
1: Um abraço.
0: Você seja bem abençoado por Deus, tá, meu filho?
1: Muito obrigado.
0: Miguelzinho quer dar uma palavra, Gaúcho.
1: Diga lá, Miguelzinho.
2: Gaúcho, boa noite. Que você tenha uma boa noite, um bom trabalho e um bom descanso para você, tá bom?
1: Boa noite. Fica com Deus. Tchau. Um abraço, Miguelzinho. Boa noite. Vambora. Quero ver, maestro. 19 horas e 11 minutos, 93,7. Vem cá, berrandeiro, velho. Um abraço pra toda a galera que vai curtir Nabu, Esperança do Sul. Nabu Mar do Alfredão também por Arabu, Esperança do Sul, antenado com a gente. Alô, Alfredão. Lá, um abração também na Boca Vua, Galate também na Poçói, toda a galera por lá. O Claudio lá em Betinga, eu gostaria de ouvir o Madão quando jogar Guerreiro e Pardinho, Pretinho Aleijado, vai pra tua gadeira, vai. Um abraço pra você lá na minha querida Betinga, vai. Quero ver, maestro.
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1: Cima da pinta, vambora, vai.
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1: Chama na moda, vai só os caixa nova. Chama. Gadeira, põe a quinta na 15-19, vem só os caixa. Vamos.
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1: Quero bem, Chibavante, Radrigado, Marquinho do Coqueiro, Novo Horizonte, por lá, antenado com a gente, também alô, Marcão Furileiro, tá numa ressaca, hein, velho?
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1: Corobozinho lá pro Bar do Tim, também, o Velho Tim, também, no Novo Horizonte, antenado com a gente, por lá, vamos lá, amanhã são os caras, vamos antenado com a gente, vai! Seu Expedito, a Dona Ativa, tá bem na boa sorte, antenado com a gente, vambora, quero ver, maestro! Lá pro Roberto Perninha também. Alô, Perninha, como é que tá o teatro aí? A Dona Lu, parceiro, velho, já fez a merenda aí, parceiro, velho. Um abraço pra você, vambora, Perninha. Quero ver esse
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1: Derradeiro não chega, vambora de moda. Quero ver, maestro, essa aqui, ó. Uma moda dessa, um frango caipira, uma caixa da senhora. E um pinicado desse da viola, titini, o coração, sabe, seu moço. Chega da dó. Quero ver, maestro.

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2: Bom demais, mas seus caras jeito tem a 19 horas 22 minutos, 93,7 a noite de sexta-feira. 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Lá pro Fábio, lá pro Thiago, Rony, Correio. Um abração lá pro Marcão também, lá pro Michel. O Michel Teló também tá por lá. O Urias, um abração na Boerra e toda a galera da Novaldo em Jaboticabal. Antenado com a gente. Alô, Fabinho. Alô, Zezão. Abraço pra você, parceiro. Vambora, velho. 19 horas e 26 minutos, 93,7. Vem com a vida no seu rádio. Do lado de Camargo, quero ver, quero ver.
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2: Manda abração lá pro Jô também, lá, o João Betaça também, a Jô Marmita, Santelando com a gente. Vamos embora, maestro.
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2: 19 horas e 26 minutos lá de cá, pedindo pra você comigo.
4: Ô, Notami, boa noite, Calchão.
2: Chique.
4: Tudo bem com você, o locutor de Perençado do canal, o Lenda.
2: Quero ver,
4: toca
2: quero ver.
4: Nós, oi. A cópia da chave.
2: Cópia da chave, vambora. Bandida.
4: Vou oferecer pra todos os ouvintes que ouvem o canal de Bem com a Vida. Aqui certo. Pro Sandro Santana, Regiane Cargô, João Costa Rafa. Pra todos os ouvintes, um ótimo final de semana, uma boa noite. Pra você também, meu amigo.
2: Chega.
4: Deixa com Deus, um abraço.
2: Seus caras,
4: chama o Bruno aí que nós vamos lá pro boteco largado lá. Passando lá, deixa com Deus aí.
2: Eu vou. Rapaz. Bora aqui, Márcio Oscar, José Carlos, José Carlos Martins também. Já vai mandar uma alusão pro Chapéu Preto, ó. Quero ver, quero ver.
5: Gauchão, boa noite.
2: Boa noite.
5: Zé Pedreiro, Monte Alto.
2: Como é que tá o teatro, velho?
5: Gaúcho.
2: Oi.
5: Toca pra nós aí com o milionário José Rico.
2: Quero ver.
5: Homens.
2: Homens.
5: Aí, Gaúcho, eu já vou oferecer essa música. Oferecer lá pro seu Wilson, pra dona Marli, da cidade de Santa Ernestina, Gaúcho. Que com certeza já estão preparando aquela jantona lá, Gaúcho.
2: Tá.
5: Eu e também mesmo. Quero oferecer aí pro nosso grande amigo Chapéu Preto aí do Paraíso do Piso aí.
2: É.
5: E lá pra Fernando dos Prestes, pra família Moraes. E pro Vinícius e pra Valéria lá do Capão Redondo, que estão pedindo a música. E também, mas pra você, Gaúcho. E pra todo mundo aí de Taquaritinga que gostar dessa música, Gaúcho.
2: Chega.
5: Tá na Cana 1, tá de bem com a vida? Um fortíssimo abraço do Zé Pedreiro Monte Alto.
2: Abraço, Zé Pedreiro. Abraço lá pro Evandro Sara, também do Comercial Sara da Monte Alto, também de Errado Ligado de Gil Faria. Um abraço também lá, Oscar, lá pro Tadeu Sara, também antenado com a gente pro lá, Tadeu Sara. Vambora, vai cuidando da frangaiada lá, velho. Lá pro Sersão da Monte Alto, Fartura, o Nicoleta da Monte Alto, o Reginaldo Fino, toda a galera. Vambora, amanhã, Oscar, alô você.
6: Gaúcho, boa noite, tudo bem? Aqui é no Distrito de São Luís do Monte Alto.
2: Quero ver.
6: Gostaria de ouvir com o Teodoro Sampaio, eu e a Lua, ofereço pra você em especial. Oscar, a Tereza do Barrigão Sertanejo, Pissu de Família, sou comerciante em Família em Boa Esperança, Pedrinho da Costa, sou dito no Trialto, Dona Lourdes de Tirama, pra Marina, Fernando de Arroz, pra mim, parecido pra minha manhã, japonês, Japchabal, Cachoeira, Itacaritinha, Chapéu Preto e todos os ouvintes. Tenha uma boa noite.
2: Boa noite pra você, Aninha, boa noite. 19 horas e 28 minutos. Luquinha lá de Monte Azul também, antenado com a gente. Vamos lá, Luquinha, vai.
7: Boa noite, Gauchão, companheira. Aqui é o Lucas de Monte Azul. Como é que tá o teu amigo, Gaúcho?
2: Oi.
7: Toca o modão fazendo favor, companheiro.
2: Vai.
7: Fiozinho, amigo, Pretantino, Nicola, Tiaracora, Santo Santana, Bassorocalo, Cezinho, Pavalado, Tato do Queijo, o Nicola 2, o Gerardinho Benzedor, o Julião, o Nardinho aqui de Monte Azul. Pra você, companheiro. Tomando uma, né? Tchau, obrigado.
2: Abraço você, vambora, mãe.
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2: Passinho Berato na curva da igrejinha, antenado com a gente, boa noite, vai lavando o pescoço à noite de sexta-feira, vambora, amanhã só os caras ajeito teado, um abraço pra galera lá no São Lourenço Turvo também, vambora. Lá pro Velho Chim também, um abração também lá pro Céu Furani, também lá do Açougue Mercearia do Borsari, por lá de Erra, ligado, amanhã, quero ver. Não. 19 horas 29 minutos, a galera que vai fazendo espancamento, a noite gostosa, pode demais. Luiz Jabá, vem pra prosear comigo, Luiz Jabá. Seu expedito, dona Diva, lá na Boa Sorte. Proceia, parceiro, velho.
9: Boa noite, Gaúcho. Como tá?
2: Chega.
9: Gaúcho, oi. Manda um abraço aí pro Luiz Jabá.
2: Manda,
9: o Eric Eletricista, o Hugo. Nós estamos tudo aqui na fazendinha.
2: Olha que beleza.
9: E se possível, toca a música aí, o IP e o Prisioneiro, pra nós, de Abel e Caim. Uma boa noite pra você aí, um bom serviço.
2: Um abraço pra vocês, Jazinho, manda um badão pra vocês. Vamos embora, Maestro. Quero ver, quero ver.
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2: Ouro, Pancada, Cerca do Morão da Porteira, amanhã só os caras do lado de cá, Mineiro de Araraquara, vambora! Carlão do Guincha, Dona Leonice, vai preparando a merenda, Luiz Jabá, um abraço pra toda a galera por lá, quero ver, maestro!

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0: Volte mais, fechando aí, 19 horas e 36 minutos aí, o Pretinho Aleijado. Um abraço pra galera lá em Três Lagoas, entrando com a gente, meu amigo Marquinhos. Marquinhos não, só os caras aqui, o Neizinho também, o Neizinho tá lá em Três Lagoas. O Marquinhos tá lá na Beira Sol do Oeste, entrando com a gente por lá. Neizinho Espada, um abraço pra você, velho. Neizinho tá lá no estado do Mato Grosso também, um abração também por lá, também lá pro Elétio, também um abração lá pro Elétio, lá pra Marinilce também, um abração lá pro Cabelo Cacheado também, que tem por lá também, Luizinho Espada também, a Ana Lúcia, galera lá em Três Lagoas, perdeu a hora que a gente vai aqui lá, é uma hora antes, né, lá é, agora é 6:30 da tarde, lá 6:36, aqui é 19:36, um abraço pra vocês aí, a galera lá do Estadão do Mato Grosso, lá na Aparecida do Taboada, do Mirassol do Oeste, lá em Três Lagoas, Nijins 4, um abraço pra vocês. 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Quero ver, maestro. 19h41, ajeita no teatro, maestro Oscar. Um abraço lá pro meu amigo Dudu, lá pro Thiago também de Traco. Um abração lá, barbaridade.
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0: Um abraço, meu amigo Dudu, lá pro Thiago de Traco também. Fartura, velho. Tá por lá também tá o Luciano, tá o Wagner, tá o Ronaldo, tá por lá, velho. Barbaridade, o Thiaguinho Detraque, o Dudu, toda a galera por lá também, o Luciano também, um abração pra toda a galera aí, raja coração, quem que tá aí de São Paulo aí, velho? Quem que tá aí de São Paulo, manda pra mim, digita pra mim aí, Thiagão, velho, um abraço pra você, Dudu Car também, Dudu Car aí, só os caras aí, é borracharia, é mecânica, é fularia e pintura também ali no Alto da Serra ali, viu, velho? Já tá inaugurando a oficina também por lá, um abração pra toda a galera por lá, quero ver, maestro.
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0: Vai ajeitando a tua, amanhã Soscar, é hora de eu trazer o recado da Califórnia História em Taquaritinga. 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
1: Bom demais, minha gente. 19 horas 44 minutos. Mais. Pega aí, Maestro. Vamos. Segura essa do cowboy pra nós, hein? Vamos embora na Alice lá em Novo Horizonte. Alô, você.
2: Olá, Gaúcho. Boa noite
1: boa
2: pra
1: noite,
2: você
1: boa
2: e
1: noite.
2: Seu Oscar. Gaúcho, você Oi. Toca com Mococa e Paraíso. É, último adeus.
1: Último adeus.
2: Obrigado, um abraço. Um bom fim de semana. E Deus os abençoe, de Alice de Novo Horizonte.
1: Um abraço, Alice, obrigado de coração pelo carinho. Vamos embora, Maestro. Quero ver, Maestro, vamos prossear comigo na noite de sexta-feira. Alô, você, vamos embora. Os amigos da estrada, um zoom bem forte pra você.
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1: De cá, Maestro.
4: Ô, Gaúcho, boa noite.
1: Boa noite, boa noite.
4: Que é Reinaldo de Apiscabal que tá mandando essa mensagem. Como você tá, Gaúcho? Tudo bem com você?
1: Opa.
4: Gaúcho.
1: Quero ver.
4: É que você toca pra mim com o Sérgio Reis. Pinga de mim. Paz, Gaúcho.
1: É, sem enjoado, tá só não sei também.
4: Aí, um feriadão aí é só cachaça mesmo que rola, hein?
1: É só o que rola, mas.
4: Cresce pro Rubão no Tangarada de Monte Alto. Com o compadre Ronaldo do Bar Recanto Sertanejo, com os demais cachaceiros de plantão, pra Tereza. Pra toda a minha família, pros meus filhos, pros meus netos. A minha mãe que escuta sei lá no Corvo Rico, na terra do Barril do Edinho, oferece pra eles também. Pro Fio da Motosserra e passando no sítio da Graminha. Que você tenha aí uma boa noite, fica com Deus, Gaúcho, tá na canal, tá de bem com a vida.
1: Boa noite, um abraço pra você, Cadeiro, vai tudo a ver nós e você.
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1: Ele quer pinga nele só, seus rapaz.
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1: É enjoado, hein, seus caras, pega na tua.
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1: Rapaz. Não vai pegar, seus caramba.
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1: Se ajeita a moda lá, seus caras.
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1: Olha.
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1: Os caboclos, mas só os caras que se passar perto nesse final de semana, nós pega fogo, Gadeiro, velho. Se riscar um parede forte, rapaz.
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1: barbaridade, paixão cumprida, maldade, loura e morena bonita, translúcia, vaidade, mas.
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1: Alô, Chiquinho da Califórnia, tá lá em Americana, parceiro Rodeio, um abraço pra você, vambora. Quero ver.
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1: Um abraço, meu amigo Júlio César também, lá na minha querida Pontalina, lá no Estadão do Paraná. Obrigado de coração pelo carinho, Gandino, vai, vamos! Segura, mas só os caras ajeitam, tem ano, vambora, quero ver. 19h47, mas só os caras, vambora, te bota, parceiro, véi, é um coxinho de burgo no seu rádio. Pega essa, fala aí zoom pra nós. Quero ver. Haja coração.
6: Meus amigos, enquanto a descansa, a gente não para por aqui. 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Amigos, agora, pra vocês, mais um modão.

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6: Bom demais, mas tá aí, 19 horas e 57 minutos, só na Santa Cristina, de Rodrigado, deu caso, lá em Batão também, aí o Baiano da Cachorra também por lá no telhado com a gente, um forte abraço, Baiano, lá pro Lemão do Lanche também, lá pro Bar do Cebi também, um forte abraço, lá pro Rosinha também, toda a galera por lá no telhado com a gente, o Del Caso que ouviu, manda um aí pra nós aí, é o dono do mundo, com Zoom, mais o milionário, esse Badão é chique demais, vamos lá, maestro. Pega na tuia, maestro Oscar, pega na tuia, um abraço pra toda a galera, raja coração, maestro Oscar aqui, corrido demais, pra gente, corrido demais, vambora, ajeita o teado, maestro Oscar pra nós aí do lado de cá, carca na tuia, Oscar, mistura com as outras aqui pra frente, só pra trás, Oscar, ai, ai, ai, vambora aqui, cantina, vai, quero ver, maestro. 19 horas e 58 minutos, eu trago o recado de 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Um forte abraço a toda a equipe lá de Gelinho Autopeças em Taquaritinga, maestro. 19 horas e 59 minutos, ajeitando a tua, maestro. Oscar pra nós aqui do lado de cá. Vambora, quero ver, quero ver. Haja coração, tio Oscar aqui. Deixa eu mandar abração aqui também, seu Oscar, pra galera que tá antenado com a gente aqui. Poca Serraleiro, antenado com a gente. Poca, abraço pra você, tá na ranchada. Obrigado de coração pelo carinho. O Neizinho Espada também, toda a galera também tá lá no Mato Grosso do Sul, também, tá seus caras lá na Três Lagoa. Um abraço pra toda a galera, toca um Juliano César pra nós daqui a pouquinho, já chego na moda pra vocês aí. Rumo Goiânia, maestro, seus caras, vambora, quero ver, quero ver. Um abração também lá pro Júlio César, também, atendendo com a gente lá no Estadão do Paraná, também. Parceiro, vai, um abraço, vambora, quero ver, maestro, seus caras, obrigado de coração pelo carinho. Ajeitando a toia, maestro Oscar aí, o Sandão Santana também na cidade feitinha, sou o Thiago Detrac, da Quaretinga, lá pro Du também, alô Du, um abraço do Furileiro, Thiago Detrac, do Furileiro, por lá de errado ligado. Deixa eu mandar um abração lá pro Adriano também, seu Oscar. O Adriano também, um abração lá pro Adriano também, que amanhã inaugura aí o seu Auto Center, Nihon Auto Center, o Adriano Jabá, lá na Rua da República. Um forte abraço agora também aí, Gaiteiro, velho. Um abraço pra você, viu, Gaiteiro, velho? 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Um abraço pra você, sucesso, fartura, parceiro. Vambora, Gaiteiro, velho. Muita gente de errado, ligado, 20 horas, 1 minuto, maestro, vai.
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6: 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Quero ver, maestro.
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6: Um abraço, Alexandre, um abraço lá pro Diego, Poço de Moras, mascote Matão, 30 anos com a galera de Matão em toda a região, um abraço, vambora. Boa noite, Gaúcha, Maria Tasso passando pra deixar uma boa noite pra você, muita, muita luz, muita paz, obrigado de coração pelo carinho. Lá na Vila Alegre, Maestro Oscar, seu Ademir Tasso também por lá de errado, ligado, um abraço, um zumbi forte a tudo pessoal por lá, vai lá, Sandrão.
8: Gaúcho, Sandro Santana, seu vai, amigo quero ver. SS de Catanduva,
6: quero ver.
8: Carca na vitrola, gaiteiro, velho, um tardo rodo, sem borracha,
6: que é isso,
8: pai Pititico Garapeiro, Thiago de Araraquara, Trinca da Marca, Zé da Graxa do Horizonte, seu pai Cidinho Mainacema, Carlão do Guincho, Dona Leonice, Dona Nega de Florianópolis, a Dona Cida, ei, Dona Cida já tá melhor, graças a Deus, né? O Miguelzinho, ei, Miguelzinho, velho, meu coleguinho, o Bernardo, os frentistas, Posto Tropical, Furtoria, velho, do
9: Sai daí, puxa saco!
8: Meia espada lá em Americano, é, será que tá no Mato Grosso ainda, né?
6: Erramos, seus caras, erramos.
8: O Mineiro de Araraquara, o Tião Mortari em Monte Alto, nosso que amigo Marquinho do Coqueiro em Novo Horizonte. Nosso amigo Marcos.
6: Acabou o programa, acabou o programa.
10: Gente do céu.
6: Acabou o programa, acabou o programa.
8: Acabou o chão, hein?
6: Acabou.
8: Tem que
6: aparecer aqui. Deixa o senhor de Moniz, seus chama ele, velho.
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6: Chama na moda, quero ver. 20 horas e 5 minutos, já, maestro. O trem que era agora, Carlão do Guincho, Antenado com a gente, vambora, maestro Oscar, alô, menino! Do lado de cá, vambora pro Jacobo, vamos, alô, você!
12: Boa noite, Gaúcho!
6: Boa noite!
12: E aí, tudo bem?
6: Tudo bem, tudo bem.
12: Eu queria mandar um abraço pra todo mundo aqui do Bar do Ditinho.
6: Bar do Ditinho.
12: Que todo dia eu telefono agora pra você.
6: Ui, que beleza.
12: Meu tio Dito fez aniversário, sabe?
6: Parabéns,
12: e eu nem dei parabéns pra ele, mas eu tô mandando um parabéns pra ele.
6: Parabéns.
12: Feliz aniversário.
6: Eu sou bem forte.
12: Ofereço pra você também, Gaúcho.
6: Muito obrigado.
12: Você é uma ótima pessoa.
6: Muito obrigado.
12: Que Deus te abençoe. E pro seu Oscar.
6: Muito obrigado.
12: Eu queria ouvir Canarinho Prisioneiro.
6: Manda,
12: dá pra tocar?
6: Manda.
12: Se não der, tudo bem, viu?
6: Sim,
12: obrigada.
6: Mas...
12: Tá na Canal 1, tá de bem com a vida.
6: Tudo a ver, nós e vocês, vida. Obrigado de coração. Vamos lá, maestro. Quero ver, quero ver. Abraço lá pro Ditinho, também lá no bar. Um abraço, obrigado de coração, Rita. Obrigado de coração também lá no bar do Celso, no Rosa Medran. Galera curtindo a programação também, Marcio Oscar. Vambora, quero ver Zoom. Muita gente na beira da tua, Marcio Oscar, na minha querida Jurupê, Moré Bonzinho. Um abração lá pro Nardo também. Um abração lá pra dona Lucinete por lá. Abraço também lá pro Cadorninha, na Jurupê. Mas vai, Marcio, vambora, quero ver, quero ver. Bota lá em Cando Rodrigues, Fernando Expresso de Rádio Ligado, Piranchi, Monte Alto, Vista Alegre do Alto. Vambora, maestro.
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6: Saudade de alguém, mas eu não sei se eu já era bem, maestro. Quero ver, quero ver.
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6: Cima da pinta, maestro, vai.
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0: abraço, meu amigo Adriano, lá da Nihon Auto Center Centro Automotivo Nihon. Também um abraço, Adriano Jabá, por lá de Rodrigão.
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0: Aqui a galera mandando pra mandar um abração aqui, só os que mandam abração aí pro Pedro Agrião também, lá da. E a minha esposa também, a Cláudia. O Agrião também por lá, também toca o mandão na sequência pra nós. Um abraço pra toda a galera aí, tá beleza? Um forte abraço.
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0: Ah, já coração, abraço a você, obrigado, velho. Um forte abraço. O Evandro Sala, o parceiro, um abraço lá pro Evandro Sala do Comercial Sala.
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0: Vou passar por aí, Gandeira, vai tomar um café com você aí. Obrigado de coração pelo carinho, mas quem quer aqui, amanhã só se quer, vambora. É o Breno lá de Monte Alto, um abraço, Breno. Obrigado de coração lá da garagem de veículos, um abraço pra você, Breno. Lá de veículos, lá, o Breno lá, Monte Alto, um abraço pra você.
1: Bem.
0: Noite de sexta-feira, de divada, vai assoscar o povão que é pro já, tem moda pra tocar pro povão, haja coração, mistura, tudo isso e muito mais, e uma cajibrina. O Pedrinho da Costa falou que o arco, a cajibrina, não faz mais efeito. O que faz efeito é as modas, toca gaitê. Do nosso amor, sexta-feira, paixão da minha vida. Alô, Chiquinho da Califórnia, velho, um abraço pra você, vambora, quero ver. Tá lá, vai, está por lá, vambora. Ajeita o telhado, vai, quero ver, quero ver.
2: Boa noite, gaúcho.
0: Boa noite,
2: meu amigo, tudo bom?
0: Chique.
2: Manda uma moda aqui pro baianinho de Jabuticabal, o famoso São Paulino.
0: Vai.
2: Qualquer uma moda de Silveira e Silveirinha, aquelas bem rançosas.
0: Tá, beleza.
2: Ofereço pra todo pessoal que tá assistindo vocês aí.
0: Muito obrigado.
2: Uma boa noite, meu amigo. Que Deus proteja você e sua família aí, campeão.
0: Abraço, você. Vamos embora amanhã, Soscar. Pega o berrante de Madalena, amanhã, Soscar. Vai.
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0: Oi, barbaridade. É o povão antenado com a gente na noite de sexta-feira, meu povão arrojado por demais, mas só os caras, vai, quero ver, quero ver.
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0: 20 horas e 9 minutos lá no estado do Mato Grosso, na Três Lagoas, o povão tá por lá antenado com a gente, Orejinha Espada e Fabiage também por lá, maestro. Lá na Três Lagoas, no estadão do lado de lá do Cordinho, é só os caras, o badão é mais ou menos assim, é noite, o carro está rugindo, parecendo fera. Voando baixo em Campinas, Egim, Davi em Anguera. Quero ver, quero ver!

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0: volte mais, viajando aí, Badão, último adeus, Macoca, mais o Brasil, mais o Paraíso, os caras, a gente tem ideia pra nós aí, velho. Deixa eu mandar um abraço pra galera que tá de rádio ligado, Alcira Pereira, no bairro Checado, também Andrade com a gente aí, o Perninha também, um abraço pra você, Perninha. Seu Zé Boteco também, da Guaratinga, o Zumberfort também, lá pro Charlie Castanhari. Seu Benício, Dona Josefina, lá em Havaí, obrigado de coração pelo carinho, o povão aí, Andrade com a gente, o Julião lá na Ponte Azul Paulista, o Nardim também tá na Bada, o Arreio, hoje em Nardim. Santa Madrugada, vai, rapaz do céu, para a tela de Oscar, que eu trago o recado aqui, de Grupo L'Oréal, Autopeças, a loja do Jacaré, pra bater um região ali, pertinho do Poço Laranjão, mas Oscar, vamos embora, quero ver, quero ver. 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Grande abraço a toda a equipe lá do Grupo L'Oréal Autopeças, a loja do Jacaré, Matão e região. 20 horas e 20 minutos, maestro Oscar, vamos embora, quero ver, maestro. Um abraço lá pro Foto também, lá do bairro Esperança, Jardim Esperança, em Itaquaritinga. Vambora do lado de cá, vai prosseguindo comigo.
1: Ô, Gaúcho, velho, boa noite aí, moço.
0: Como é que tá?
1: Eu também. Sebastião, moço, toca pra mim aí.
0: É, quero ver.
1: Antes de eu pedir a música, eu vou oferecer lá pro bairro do Bona, aqueles cachaceiros pingalhados, Tião Barriga, o Mário. Lemão, irmão dele, Claudinho Bandido, Vanei, outro cachaceiro.
0: Nossa!
1: Juliano, Pingaiado, Boiú.
0: Meu Deus!
1: Baiano Boca de Égua, moço. E lá, Gomalino pra Silvana, pra Marisa, pro Nival. Tem outro cachaceiro aqui na minha casa que chama Belar, mano.
0: Ah, vai acabar o arco. Ai, meu Deus. Ai, meu pai.
1: E pra bandida, né, moço?
0: Ai, meu. Uia!
1: É bandida.
0: Ai,
1: a vadia.
0: Nossa! Ai.
1: E a música é o seguinte: a
0: quero
1: música
0: ver.
1: É. O cavaco voou.
0: O cavaco voou, rapaz do céu. Vambora, vai lá. Quero ver, maestro.
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0: Pega na tua, maestro. Oscar, pega na tua, vambora.
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0: Quero mandar um zumber forte pra galera da minha querida Novo Horizonte, meu amigo Marquinho do Coqueiro, só os caras antenados com a gente por lá também, um forte abraço, Marquinho, e também pra galera lá do bairro da Vila, do Vale Formoso, um abração também lá pro Demir Revelli também. É, Ravelho, Revelli, um abração pra ele lá, o Demir Revelli, grande profissional, mecânico por lá também, antenado com a gente, meu amigo Demir, um forte abraço, lá no Vale Formoso, também lá pertinho do Novo Horizonte, pertinho da Itajubi, um abraço pra toda a galera por lá, tia Rádio Ligado, quero ver, maestro, alô, Demir, um abraço pra você. qualquer hora dessa vai comer um frango caipira aí, né? Ei, rapaz, eu tô devendo uma visita lá pro meu amigo, o Marquinho, velho. Não vai, viu, Marquinho? Qualquer hora dessa vai. Aguenta aí, parceiro, velho. Do lado de cá, vamos vir pra prossear comigo, mas são os caras não você.
3: Boa noite, gaúcho. Boa que noite. É o Ida de Araraquara.
0: Você tá bom, velho?
3: É, gostaria de ouvir uma música com Vieira e Vieirinha, Pássaro Preto. Oferecer especialmente pra minha esposa Luana, filho Cauê, sogra Neuza, sogra Lindo, minha tia Eva, meu tio Hélio que tá te ouvindo lá.
0: Tá beleza.
3: Na fazenda Araruama, lá em Ribas do Rio Pardo, no Mato Grosso do Sul. O primo Marcos, que tá te ouvindo também, tá lá beleza. Em Biporã, no Paraná, e para todos os seus ouvintes, gaúcho. Uma boa noite para você,
0: um
3: bom
0: trabalho.
3: Um abraço
0: lá pra galera em Biporã, no estadão do Paraná. Pega o passo preto, mas só os caras, se não tiver o passo preto, ele passa a tinta, ela pega o spray lá, só os caras, ajeita, né? Dá um jeito aqui, que né? Toca a bola, ela toca, velho. É, pega a tinta lá, só os caras, se não achar lá, passo preto.
3: Ia mesmo, né?
0: Agora, faz alguma coisa.
3: Gente do céu.
0: Rapaz, não, seus carinhos, senão eu já te bloqueio. Você também hoje, vai, rapaz, é fim de semana, Gadeiro, velho.
4: Você não conhece nem eu, você já passou da hora de você ter bloqueado. Eu vou bloquear você aqui
0: muita
4: também.
0: Muita carma, seus carinhos, tá embalo do programa, velho. Muita carma, seus carinhos aí. O patrão falou pro senhor essa semana.
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0: Ai, ai, ai. 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Vambora, quero ver, maestro. 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Sair do peito e bater. 20 horas 25 minutos, Maia Soscar. Pega na tua, Maia. Saiu da cabine. Claudinei na Tabatinga, Jacina é pra você. Claudinei, um abraço pra você. O Júnior tá lá no Texas, nos Estados Unidos, antenado com a gente. O Cezinha é pra você. Abração, seu Claudecir do Busão, também antenado com a gente. Bahia da Cachorro, babão, antenado com a gente. Haja coração. Mas é hora de eu trazer o recado da cara e fora. História aí, Caetano, é esse tropeiro que chegou e chegou pra ficar. 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

20 horas e 28 minutos, mas só os caras ajeitam no telhado. Um abraço lá pro Chiquinho, tá bem? O Chiquinho está na correria, vai, rapaz. Um abraço pra ele, pra toda a equipe por lá da Califórnia História, mas só os caras. Sou aquele caralhinho. Alô, Diti. Dá pra Rita. Um zumbi forte pra vocês, quero ver.

0: prazer, que alegria, que emoção estar nessa festa maravilhosa. Boa noite! Boa noite, Paraná!
1: Boa noite, Chico Rei! Boa noite, gente!
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3: Bom demais, minha gente. Ah, agora essa barbaridade, mas como é que tem Santinho uma hora dessa, rapaz? Esse ano é antipolítica, seu Oscar, meu Deus.
4: Olha. E é mesmo, né?
3: Ah, tem um monte de anjinhos, seu Oscar.
4: Gente do céu.
3: Ai, senhor amado. 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Bora amanhece lá de cá. O Marquinho tá lá na Mirassol do Oeste, antenado com a gente, Marquinho, na noite de sexta-feira. O Júnior vem lá do Texas para bronzear comigo, Júnior, velho.
5: Boa noite, Gauchão, o homem internacional.
3: Um abraço.
5: O homem que só toca modão, não tem conversa, hein, Gaúcho?
3: Modinha nunca.
5: Um abraço, Júnior, aqui do Texas, nos Estados Unidos. Um excelente final de semana.
3: Chique.
5: Pra todo mundo aí. Tá na Canal 1, tá de bem com a vida?
3: Tudo a ver, nós e você.
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3: Aí pega essa galera lá nos Estados Unidos, antenado com a gente. Obrigado de coração, é toda a galera que tá em outros países aí. Eu sou Edarejo de verdade, de coração, em todo esse Brasilzão de meu Deus. Vai curtir na programação da 93,7. Não é só os caras aí, nem o melhor, nem o pior. Simplesmente uma edição limitada no seu rádio. Quero ver!
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3: 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Um abraço lá pro Thiago, lá pro Fábio, um abraço lá pro Fábio, o Rony também, o Correio, o Marcão, lá pro Michel Teló também, lá pro Urias, lá pro Henry, toda a galera da Novalto em Jaboticabal. Amanhã só os caras ajeita. 20 horas e 42 minutos. Ele representa Tabatinga e vem pra prossear comigo na 93,7. Alô, você!
7: Balsão, boa noite, é bom, Claudio de Jesus. Pois você manda pra nós minha serenata. Quero mandar o pessoal da 37 ali. Mandar pra Santa Fé ali.
3: Certo.
7: Mandar ali o pessoal do Valera, pessoal do Salina. Galera, tá ouvindo nós lá. Mandar meu irmão branco, tá na estrada.
3: Chique.
7: Mandar o Pedrinho ver um Peixoto. Mandar pro seu Oscar.
3: Muito obrigado.
7: Marilinha. Galera imensa, Gaúcho. Vamos pra cima. Tchau, obrigado.
3: Abraço.
4: E é mesmo, né?
3: Vambora. Vai lá, Nicasio, vai prosseguindo comigo. Alô, você vai.
8: Ô, Gauchão, boa noite.
3: Boa noite.
8: Hoje nós estamos chegando juntos, hein? Como diz o outro, né? Você daí, eu de cá.
3: Eu de cá, você de lá.
8: Vambora. É, manda pra nós aí. Uma, qualquer uma do Barreirita, hein? Ofereci pro Baixinho, lá na cidade de Barrinha.
3: Certo.
8: Ofereci pra todos os meus amigos, lá na cidade de Nova Europa também. E pra todos os ouvintes aí. Uma ótima e maravilhosa noite de sexta-feira, Gauchão, pra você, seu Oscar. E para todos nós aqui. Forte abraço, meu irmão.
3: Um zumbi forte. Obrigado de coração pelo carinho, Nicasio, velho. Vambora. Vambora, Luciano, prosseguindo comigo do lado de cá. Vambora, quero ver.
9: Boa noite, Gaúcho. Como é que tá por aí?
3: Chique.
9: Ô, Gaúcho, aqui. Oi. É o Luciano de Novaes.
3: Novaes.
9: Esse de novo uma música aí que vem na ponta da agulha para nós aí. Para todo o pessoal de Novaes. Meu pai, João Batista, famoso Roxinho.
3: O Roxinho,
9: vambora. Minha esposa, Gisele. Pra vocês, é da Canaã, e pra todos que curtiram a música. Tá na Canaã, tá de bem com a vida. Boa noite a todos.
3: Abraço, vambora, maestro. Cezinha, prossiga comigo, Cezinha.
10: Oi, Uaú, Capê.
3: Tudo bem?
10: O pai.
3: Chega.
10: A mãe. O Kika.
3: O
10: Amiuinho. A Malu.
3: A Malu Monteiro.
10: A mãe Uaú.
3: Muito obrigado.
10: A tia.
3: Chique.
10: Uau, caca, eu bem.
3: Abraço, Cezinha.
10: O Pique.
3: O Pique não veio.
10: Uau, o pai e a paca, um canco.
3: É.
10: Cá.
3: Tá beleza.
10: O Enopeco. O amigo aqui. O
3: Carlão do Guincho.
10: Que é uma murca.
3: Eu mando.
10: Uau, caca, eu bem.
3: Abraço.
10: Que é o Muau, o Ap. Uau, Oca. E o Uau na rua.
3: Você viu na rua?
10: O Paco.
3: Abraço.
10: A mãe Uau aqui.
3: Abraço.
10: Uau, caca, eu bem.
3: Obrigado.
10: O papo, que é mamuca.
3: Um
10: o Icaco.
3: Um abraço. Um som bem forte pra você, meu amigo Cezinha. Vambora, maestro. 20 horas e 45 minutos, maestro. Sai. Comprei uma boiada. Vambora, berrante. Silveira e Silveirinha. Ao toque do berrante. Silberato na curva da igrejinha. Faz oração pra nós.

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2: Tudo a ver, nós e vocês, maestro. Califórnia, história em Taquaritinga, maestro. Vambora, quero ver, quero ver. 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
2: Um abraço, meu amigo Chiquinúncio e toda a galera. Vambora, Bainho da Cachorra, abraço pra você. Olha quanta gente na beira da tua.

0: quem não bancar para o seus caras. Fala comigo, tio.
1: Ia mesmo, né?
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0: Alô, Juarez, abraço você, parceiro. Juarez lá na Boa Sorte, andando com a gente, vambora. Seu expedito, quero ver mais.

cavaco, voa, Maestro Oscar, vai! Ajeita o teado, Maestro Oscar, pra toda a galera cerrada, ligado, antenado com a gente. Vamos ver como é que tá o som de Brasília lá, porque o som vem chegando aí, Maestro Oscar. Ajeita o teado, hoje é sexta-feira, acabou o feriado, tá ligou, coitão. Ajeita a tuia pra nós, vambora! Tenho 2 minutos para o crepúsculo final, meu povo.

0: que é, senhor, quer falar aí, tio? Fala comigo, seus cargarias aí.
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0: O senhor tá sem russo, sem borracha, seus cargarias. É igual russo, sem borracha, velho.
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0: É, faz parte, seus cargarias. Alão vai pensando pro carneiro, velho.
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0: A galera antenada com a gente de perto e de longe, eu fico por aqui nessa noite gostosa, noite de sexta-feira, meu povo. Quero ver. Alô, Juarez!
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0: fui... Alô, Marquinhos, lá na Miração. Um abraço pra você, Miração do Oeste, no Mato Grosso.
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0: A galera que tá na ranchada também, entrando com a gente, um super forte. Vambora, quero nos botecos da vida.
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0: Fim de semana prolongado, quero ver, maestro.
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0: Vai lá, maestro, vai, enquanto os homens chegam de Brasília. É meio apaixonado, José, que é isso, velho?
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0: Ué, você tá bichão, hein, velho?
4: Ia mesmo, né? Gente do céu.
0: Quero ver, maestro, vai.

minha apaixonada, violenta, foi demais. Vambora, maestro. É triste, tem que partir quando a vontade é ficar. Amigos se perde, amigos de longe, aos Manuates, aos patrocinadores, meu muito obrigado. Eu volto às 5 da manhã no seu rádio na 93,7. Pra acordar da Guaratinga e toda a região nessa noite de sexta-feira. 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Mas faça tudo com moderação. 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